0: 7:30.
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0: 10:31.
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Louvado seja nosso Senhor Jesus Cristo, para sempre seja louvado. Louvada seja nossa mãe, Nossa Senhora do Carmo. Toca o sino, sacristão, os carrilhões, sacristão. Hoje é dia de Nossa Senhora do Carmo, madrinha da obra evangelizar. É preciso que os sinos toquem, que os carrilhões toquem, porque nós estamos celebrando a nossa grande madrinha, nossa intercessora, nossa mãe querida, sob o título de Nossa Senhora do Carmo, mãe do Santo Escapulário. Hoje a obra evangelizar é preciso celebra a sua mãe. E você também, queridos filhos e filhas. É verdade, estamos em plena novena, hoje sétimo dia, mas hoje em plena quinta eucarística celebramos Nossa Senhora do Carmo. E quero saudar a todos, oferecer primeiro este programa a todos os nossos colaboradores, todos os que bebem da fonte da obra evangelizar é preciso, essa fonte de espiritualidade, esta fonte que vai transformando vidas, transformando e nos santificando cada vez mais. Saúdo a você pela Rádio Evangelizar, de onde tudo começa, as rádios irmãs, cujos nomes cito neste momento. Nossa Senhora do Carmo, rogai por nós, nossa madrinha. Saúda você pela TV Evangelizar, sinal digital em todo o país, em várias cidades, canal aberto. Pelo YouTube, Padre Manzotti Oficial. Pelo aplicativo da Associação Evangelizar é Preciso e todas as plataformas digitais. Filhos e filhas, vamos juntos rezar. Hoje é um dia muito especial. Hoje é o dia da Dinda. Em nome do Pai, do Filho e do Espírito Santo. Amém. Naquele tempo, diz o Evangelho, enquanto Jesus estava falando às multidões, sua mãe e seus irmãos ficaram do lado de fora, procurando falar com ele. Alguém disse a Jesus: olha, tua mãe e teus irmãos estão aí fora, querem falar contigo. Jesus perguntou àquele que tinha falado: quem é minha mãe? Quem são meus irmãos? E estendendo a mão aos discípulos, Jesus disse: eis minha mãe e meus irmãos. Pois todo aquele que faz a vontade do meu Pai, que está nos céus, este é meu irmão, minha irmã e minha mãe. Se num primeiro momento o Evangelho te soa como um desrespeito à Nossa Senhora, é muito pelo contrário, é um grande elogio. Um grande elogio à Nossa Senhora. Porque Maria, ela não é só exaltada porque só foi a mãe biológica de Jesus. Lembremos-nos, antes de ser mãe, foi discípula. Foi a primeira que acreditou. Faça-se em mim segundo a tua vontade. Portanto, vamos neste momento e hoje, de modo muito especial, pedir Nossa Senhora, que nós chamamos de uma forma carinhosa, materna, afetuosa, Nossa Senhora do Carmo, ajudai a obra evangelizar é preciso, que a tem por madrinha. Ajudai-nos nas nossas lutas, naquilo que nos foi confiado, propagar o nome do teu filho Jesus nas suas santas chagas, pelos meios de comunicação, de sermos de uma espiritualidade de intercessão,
Ajude-nos, Mãe, a sermos fiéis na leitura orante da Palavra de Deus, na caridade, como pediu teu filho, amor ao próximo. Uma caridade que constrói, emancipa, e que a nossa devoção seja frutífera. Por isso, faça comigo o ato de consagração a Nossa Senhora. Ó Nossa Senhora do Carmo, venho hoje consagrar-me inteiramente a vós. Tudo que sou, tudo que tenho, entrego em vossas mãos. Vós olhais com especial bondade os que estão revestidos com vosso escapulário. Suplico-vos, fortaleça o vosso poder a minha fraqueza. Iluminai a escuridão da minha mente com a vossa sabedoria, para que eu possa render-vos todos os dias a minha homenagem. Que o santo escapulário atraia sobre mim o vosso olhar misericordioso. Traga a vossa especial proteção nas lutas diárias, para que eu possa ser fiel a vós e ao vosso divino Filho. Possa o santo escapulário afastar-me de tudo o que é pecaminoso, e me lembre sempre o dever de imitar-vos e revestir-me com vossas virtudes. Desde já me esforçarei, Mãe, para viver em vossa presença e de oferecer tudo a Jesus por vossas mãos, e fazer da minha vida um espelho de vossa humildade, caridade, paciência, mansidão e empenho. Mãe querida, apoiai-me com vosso constante amor, para que eu, vosso filho mais pecador, possa um dia trocar o escapulário pela veste celestial e viver convosco e os santos no reino do vosso Filho. Amém. Nossa Senhora do Carmo, cuide de toda a obra evangelizar, é preciso. Cuide de todos os nossos benfeitores, colaboradores, associados. Cuide de todos os nossos funcionários, colaboradores da obra, e de todos aqueles que propagam a devoção ao vosso santo escapulário. Todos os líderes mensageiros de teu Filho, o Senhor das Santas Chagas. Nossa Senhora do Carmo, rogai por nós. Hoje é um dia muito especial para todos nós. Então, passe comigo esta hora, passe comigo este momento. Dia 16 de julho, dia de Nossa Senhora do Carmo. Eu vou para o intervalo, chame teu amigo, tua amiga. Voltamos já.

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0: queridos filhos e filhas, durante o programa hoje, especial de Nossa Senhora do Carmo, eu vou contar o que é, o que não é o Santo Escapulário, falando, explicando, dando catequese, falando de santos que usaram o Santo Escapulário e foram grandes propositores do Santo Escapulário, sempre em meio aos atendimentos. Mas eu gostaria de começar dizendo como começou a história do Santo Escapulário. Começou com Simão Stock, São Simão Stock. A ordem dos carmelitas passava por uma grande dificuldade e ele, como prior geral, elevou a Deus uma prece por meio de Nossa Senhora. Esses pedindo: ó Mãe, sede-nos propícia, ajude-nos nesse momento de perseguição, ajude-nos, Mãe, dando-nos um sinal. E rezando: Flor do Carmelo, videira florida, esplendor do céu, Virgem Mãe incomparável, doce Mãe, mas sempre fiel, sede propícia aos carmelitas, ó estrela do mar. E essa oração chegou aos céus. Se você lembrar, anos atrás, se não me falha a memória, ano passado, você recebeu um pedaço, lembrando o manto de Nossa Senhora do Carmo, que foi levado, um tecido, antes da guerra. Eu levei no Monte Carmelo e esse manto foi cortado e foi mandado como um pequeno relicário para você. E eu faço a pergunta: onde está aquele relicário? Aquele pequeno manto que foi o mimo do ano passado da campanha de Jesus das Santas Chagas? Sabe por que digo? Porque Nossa Senhora apareceu a Simão Stock e disse: recebe, meu filho muito amado, este escapulário de tua ordem, sinal do meu amor, privilégio para ti e para todos os carmelitas. Quem com ele morrer não se perderá. Eis aqui o sinal da minha aliança, salvação nos perigos, aliança de paz e de amor eterno. Repito: privilégio para ti. Quem com ele morrer não se perderá. Eis aqui um sinal da minha aliança, salvação nos perigos, aliança de paz e de amor eterno. Assim, dos carmelitas foi para todo mundo. E todos que usam escapulário, mas não é como um amuleto, não é uma certeza indiferente ao estado de vida e de pecado. Mas quem buscar em vida viver como Nossa Senhora, não se perderá e terá a intercessão de Nossa Senhora. É o começo da história. Tem muito mais ainda. Agora, filha de Deus, que a paz de Jesus esteja com você.
1: Amém, Padre Reginaldo.
0: Filha de Deus, você pediu anonimato. De onde você fala?
1: Padre, eu falo de algum lugar do Brasil.
0: Certo, de algum lugar do Brasil. Diga lá, minha filha, o que está acontecendo?
1: Padre, eu tenho um testemunho e eu também preciso de um aconselhamento.
0: Então, vamos ao testemunho e depois que deu o Espírito Santo nos ilumine no aconselhamento. Fale mais alto, qual o testemunho?
1: Padre Reginaldo Mazotti, eu faço visita nos presídios.
0: Certo.
1: E eu prometi para os meninos de lá levar um testemunho.
0: Alô?
1: Fazendo as novenas, que estão de joelhos dobrados. E tem sempre alguém que coloca água para benzer e depois eles se dividem. Alguns já alcançaram a sua graça, Padre.
0: Amém.
1: E outros ainda estão esperando. Mas Sim. Eu sempre digo para eles: não percam a fé. Sejam fortes e corajosos, porque a hora de vocês vai chegar. Sim. E alguns me pediram, Padre, para que eu falasse com o Senhor da sua importância, a sua palavra, o conforto que o Senhor leva para eles lá dentro, para acalmar o coração e os pensamentos deles, Padre.
0: Amém. Para a honra de nosso Deus.
1: Amém. E eu disse que eu eu iria um dia, eu conseguiria, nada melhor que hoje, né? Dia de Nossa Senhora das Graças, né?
0: Nossa Senhora do Carmo.
1: Nossa Senhora do Carmo.
0: Meu
1: desculpa.
0: Deus. Não, imagina, e... por favor. Eu fico muito feliz de você dar esse retorno e espero que eles estejam ouvindo. E se não estiverem, quando você voltar na visita, e parabéns por fazer esse trabalho junto aos presidiários, dizer para eles que sempre eles estão em nossas orações. Sim, diga isso a eles.
1: Sim, eu direi, padre.
0: Certo.
1: E... também, padre.
0: O que você queria, um aconselhamento?
1: Sim. É, recentemente eu descobri uma leucemia, onde ela não tem cura e não tem um transplante. Então, é uma luta diária contra uma leucemia. Mas, diante da leucemia, eu me encontro numa situação delicada com a minha irmã mais velha, padre. De 4 anos para cá, ela mandou falar para mim. Quer dizer, a gente morava numa cidade vizinha, eu me mudei para um lugar bem mais longe. Eu passei na casa dela, eu me despedi, a gente sempre se deu muito bem, né? E, de repente, ela criou um ódio, padre. Um ódio, sim. Que ela pediu para que o marido ligasse para mim, que ela não quer me ver nem depois de morta, que ela não quer que eu coloque os meus pés na casa dela. A única coisa que eu sei, padre, que nada aconteceu entre a gente. Nada, padre. Pelo menos da minha parte, eu nunca, nunca, jamais falei algo que a magoasse para ela, para o filho dela. Padre, eu amava ir na casa dela, porque o marido dela sempre fazia doces para que eu pudesse levar embora. E assim, é um ódio. Mesmo ela sabendo da minha luta diária, mesmo ela sabendo do meu sofrimento, eu não gostaria de amanhã ou depois morrer sem saber, padre, o porquê de um ódio. A única certeza que eu tenho hoje é que alguém de dentro da nossa família fez isso. Com ódio dessa pessoa que causou um mal tão grande. Padre, eu continuo gostando dela, amando ela do mesmo jeito.
0: Eu entendo.
1: Padre, eu penso várias vezes em procurá-la. Mas, padre, ela já mandou falar pra mim que ela não quer que eu ponha os pés na porta da casa dela. Eu já mandei um áudio, ela ignorou. Ela não quer saber. Mas eu não sei. Se eu tivesse pelo menos falado alguma coisa. Não, padre, não aconteceu nada. Pelo menos que eu saiba. Eu acho que deveria saber. Eu teria o direito de saber. Ligasse pra mim, você fez isso. Mas não, padre, nem isso ela faz.
0: Eu entendi. Mas, filha, esse ódio faz muito mal para ela. Não deixe que esse ódio faça mal a você.
1: Não, ele não faz mal para mim, mas ele me causa tristeza.
0: Então ele faz mal. Então ele faz mal. Admita, ele faz mal a você. Claro, ninguém se sente confortável de uma irmã ter um, entre aspas, ódio mortal. Filha, vou lhe dar um conselho baseado em São Pio de Pietrelcina. Por mais que você tenha vontade de ir na casa dela, não vá. Mas comece a rezar pelo teu anjo da guarda, para que converse com o anjo da guarda dela. Para que... aqui, tá me ouvindo?
1: Sim, tô te ouvindo, padre.
0: Comece e peça, meu anjo da guarda, converse com o anjo da guarda dela, para que tire este mal do coração. Que aquilo que foi semeado como discórdia, a verdade vem à tona. Comece a rezar nesse sentido. Faça suas penitências. Ofereça os seus tratamentos neste sentido. E você verá. Você verá. Eu estou te prometendo, no Deus que eu confio, que você verá a paz reinar e a reconciliação acontecer. Entendeu, filha?
1: Sim, padre, entendi.
0: Ofereça a sua doença, faça as suas preces e confie no anjo da guarda que vai reatar os laços. Que Deus abençoe, filha. Nem sempre sabemos o porquê, mas tem um Deus que está junto conosco. Eu vou para o intervalo e volto com a leitura orante. Volte comigo.

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0: Hoje, dia de Nossa Senhora do Carmo. Volte as imagens, nós voltamos. Essas imagens são lindas. É, Nossa Senhora do Carmo, antes da guerra lá na Terra Santa, Deus me inspirou de levar esse manto. E que momento forte, lá no Monte Carmelo. Levei esse manto, rezamos, foi abençoado, trazido. E o ano passado foi enviado para todos os associados. Eu espero que você tenha guardado aquele cartão relicário, como eu chamava, que você tenha guardado. Eu tenho o meu guardadíssimo, que foi um mimo para as pessoas devotos de Nossa Senhora. Falando sobre o Santo Escapulário, Santo Afonso Maria Ligório usava o escapulário e recomendava instantemente aos fiéis, dizia ele: o escapulário com o qual foi enterrado permaneceu incorrupto no sepulcro e é hoje venerado num relicário em Marianella, sua cidade natal. Ele usava o santo escapulário e ficou incorrupto. São João Bosco recebeu na infância e difundiu durante toda a vida o uso do santo escapulário. São João Bosco foi enterrado com o escapulário em 1888. Quando foi feita a exumação em 1929, o escapulário também foi encontrado em perfeito estado de conservação. Queridos irmãos, eu digo para você, se Santo Afonso Maria Ligório usou, São João Bosco usou, não usaríamos nós? O meu está aqui. Desde os 11 anos, o uso como sinal de devoção e pertença à Nossa Senhora do Carmo. Faço uma prece. Nossa Senhora do Carmo, abençoai a obra evangelizar, mãe. É tua. Sois a nossa madrinha. Bíblia aberta, cartilha de oração.
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0: E hoje, 1 Coríntios, capítulo 11, versículo 17. 1 Coríntios, capítulo 11, versículo 17. Paulo continua as instruções, ele assim chama. A primeira carta aos Coríntios, só quero fazer um comentário. Ela não é uma carta amistosa. Por quê, padre? Porque a primeira carta aos Coríntios, Paulo se dá conta de que eles estavam cometendo sérios erros doutrinais, confusões, desvios, e lá existiam alguns que estavam semeando a discórdia. Por isso a primeira carta aos Coríntios, ela é densa com D e com T, tensa, porque ela é corretiva. A segunda nós vamos chegar lá, eu falo depois. Por isso ele falava sobre o tema de ontem, homem e mulher. Agora é sobre a ceia do Senhor. Vou traduzir de uma forma livre, tá, gente? Sobre a missa, a Eucaristia. Nas instruções que agora vou dar a vocês, eu não posso elogiá-los. Tá aí o que eu falei. Pois as suas reuniões de adoração, adoração, você vai dizer, padre, adoração ao Santíssimo? Sim. É Eucaristia? Sim. É isso. Fazem mais mal do que bem. Valei-me. Opa! Que tem por trás disso, padre? Versículo 18. Para começar, me contaram, alguém foi lá contar para Paulo. Paulo estava onde quando escreveu? Estava em Roma. Estava preso. Me contaram que nessas reuniões há grupos de pessoas que estão brigando. Na hora da missa, padre. Na hora da adoração, sim. Ah, qualquer semelhança, mera coincidência, meu filho. Como se nas nossas igrejas não tivesse brigas. De um lado nos conforta, do outro lado nos questiona. Paulo está falando para nós. Briga entre pastorais, eu sou pior, eu sou seguidor de padre tal, sou seguidor de padre fulano, ciclano. Para com isso. Nós somos seguidores de Jesus Cristo e ponto final. Ponto final. Não pode ter rivalidade de paróquia. Não pode ter rivalidade entre padres. Rivalidade entre movimentos. Há grupo de pessoas que estão brigando. E olha o que Paulo diz. Eu creio que em parte isso é verdade. Não há dúvida de que é preciso haver divisões entre vocês para que fique claro quem são os que estão certos. Quando vocês se reúnem, não é ceia do Senhor que vocês comem. Pois, na hora de comer, cada um trata de tomar a sua própria refeição. E assim, quando uns ficam com fome, outros chegam até ficar bêbados. Padre, do que está falando? Um costume que inclusive existia depois do momento religioso, a partilha, a confraternização. Ah, estou entendendo, padre, estou entendendo. Então, na confraternização, depois de terem celebrado, tem gente que passa fome, tem gente que se esjunfa e tem gente que fica até bêbado. Olha aí, versículo 22. Por acaso, vocês não têm suas próprias casas onde podem comer e beber? Ou será que preferem desprezar a igreja de Deus e envergonhar os que são pobres? O que é que vocês esperam que eu lhes diga? Querem que eu elogie? É claro que eu não vou elogiá-los. Paulo é firme, gente. Paulo é dureza. Porque eu recebi do Senhor esse ensinamento e passei para vocês. O que é que vocês devem fazer? Agora vem Paulo corrigindo. Versículo 23. Que o Senhor Jesus, na noite que foi traído, pegou o pão e deu graças a Deus. Depois partiu o pão e disse: isto é meu corpo que é entregue em favor de vocês. Façam isso em memória de mim. Assim também, depois do jantar, ele pegou o cálice e disse: este é o cálice da nova aliança, feita por Deus com o seu povo. Aliança que é garantida pelo meu sangue. Cada vez que vocês beberem deste cálice, façam isto em memória de mim. Versículo 26. Aqui está a narrativa da última ceia. É uma das primeiras vezes que aparece a narrativa antes dos evangelhos. Lembremos que esta carta de Paulo a Corinto, a comunidade de Corinto, é anterior aos evangelhos. Então é nas primeiras narrativas da última ceia escrita. Paulo continua: de maneira que cada vez que vocês comem deste pão e bebem deste cálice, estão anunciando a morte do Senhor até que ele venha. Ouça, cristão, você me quebrou as pernas hoje, hein? Tem que ir para o intervalo, mas grava isso aí, eu volto, porque esse finalzinho nós falamos toda a missa. Finalzinho não, todo ele, né? E volto com isso, volte comigo. Atentos.

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e eu vou retomar para concluir a leitura orante. A descrição da Eucaristia. Ele questiona: não deve haver briga, não deve haver quem passa fome e quem fica empanturrado, não deve haver bebedeira. Vocês têm casa. Se vocês se reúnem, vocês estão lembrando a última ceia. E ele escreve: e isto, toda missa nós escutamos. Isto é meu corpo, que entregue em favor de vocês. Façam isto em memória de mim. E Paulo diz depois, no final disse ele: este é o cálice. É a nova aliança feita por Deus e com o seu povo. Aliança que é garantida pelo meu sangue. Cada vez que vocês beberem deste cálice, façam isso em memória de mim. Quando termina isso e o padre faz a genuflexão, lembra um pouquinho da missa, se levanta, o que ele diz? Mistério da fé, não é assim? O que o povo responde? O que está escrito aqui, ó: anunciamos, Senhor, a vossa morte e proclamamos a vossa ressurreição. Vinde, Senhor Jesus. Faço por agora uma parada. Amanhã continuo sobre a ceia do Senhor. Então lembremos de onde nasce a missa. Nasce da instituição da Eucaristia, na Quinta-feira Santa. E o primeiro relato acabamos de ouvir hoje, Paulo escrevendo aos Coríntios. Estamos falando hoje, dia de Nossa Senhora do Carmo. É um presente, você aprendeu. Contei que foi a São Simão Stock e se celebra dia 16 de julho. Claro, existe a promessa que não se perderá, mas por favor não veja como algo mágico, um amuleto. Não é amuleto. Para nós, é um pedacinho do manto de Maria e ao mesmo tempo nos protege e ao mesmo tempo nos coloca ao serviço. São essas duas dimensões do Santo Escapulário. Sim, contamos com a proteção da Mãe. Louvado seja Deus, proteja-nos, ó Mãe. Segundo,

0: Amém, Padre. Bênção.
1: Deus abençoe. De onde você fala, Alzira?
0: De Álvares Machado.
1: Álvares estado Machado, de estado de São Paulo. Como é que você me acompanha aí?
0: É pela Onda Viva.
1: Opa.
0: E pelo YouTube.
1: Tá certo, Onda Viva, que é de Presidente... Não, é de...
0: Presidente Prudente.
1: Presidente Prudente, tá certo. Fala, Alzira.
0: E... Padre, meu marido faleceu em 26 de agosto de 2024.
1: Meus sentimentos pela perda.
0: Ele estava bem, obrigada, padre. Ele estava bem, eu tinha dado um infarto nele há um ano e quatro meses antes, mas não era uma veia principal, era uma veia secundária. O médico falou que não tinha problema. Aí ele tomava os remédios tudo certinho, né? Ele não gostava muito de ir médico, mas todo ano eu levava, eu fazia ele ir. E eu sempre tinha que estar com ele.
1: Sim.
0: Fazer exame de sangue, eu tinha que entrar na sala, tudo com ele.
1: Sim.
0: Quando foi dia 23 de agosto de 2024, a gente foi pro sítio, quando a gente faz toda semana, fim de semana a gente vai pro sítio, fica lá, no domingo à tarde a gente vem embora. A gente fez isso, ele veio embora, estava tudo bem, uns 15 dias antes ele tinha feito esteira, tudo. Quando foi na segunda-feira cedo, ele já era aposentado, mas ele estava fazendo serviço de puxar estudante com um sobrinho da gente.
1: Sim.
0: Ele foi a 15 quilômetros longe buscar, onde a gente tem até o sitinho lá.
1: Sim.
0: Buscar estudante, voltou. Sim. Ele tomou café comigo antes de sair, tudo.
1: Sim.
0: Estava super bem. Só estava muito frio aquele dia, mas ele estava de luva, tudo, porque até ele chegar no meu sobrinho para pegar o ônibus, ele estava de moto.
1: Tá.
0: Ele chegou quando foi. Eu estava limpando o terreiro, que ele ia chegar para tomar os remédios, porque ele sempre tomava os remédios depois que ele chegava de puxar. Eu estava varrendo o terreiro. Ele me ligou, pedindo, pelo amor de Deus, para me mandar a minha nossa filha para levar ele para Prudente, para Santa Casa de Prudente, que ele não estava aguentando dor no peito. Aí eu já me desesperei. Falei, Tonho, vê se alguém te ajuda, porque ela está levando as crianças para a creche.
1: Entendi. E aí?
0: E eu fiquei apavorada com o telefone na mão e falando com as pessoas que ele já tinha tratado. Aí ele estava, padre, em frente quase à Santa Casa de Machado, mas uma Santa Casa que não é muito de referência, entendeu?
1: Entendi.
0: Aí a minha sobrinha que estava com ele, que é a monitora, caçou a gente para socorrer, para ver se levava para Prudente, porque não dava tempo da gente pegar, e um sobrinho meu que estava em outro ônibus pegou o ônibus dele e já levou para essa Santa Casa mesmo, porque...
1: Entendi.
0: E eu fiquei aqui agoniada, no meio da rua, padre, esperando a minha filha, eu não sabia se eu ia, se eu ficava.
1: Entendi.
0: E o que eu não me perdoo é porque se eu tivesse saído correndo na hora que ele me ligou, eu tinha chegado lá com vida, padre, ele estava com vida.
1: Entendi. Filha. Ô, filha. Lamento pela perda do seu marido. Lamento mesmo. Mas não se culpe por isso. Pelo amor de Deus. Você foi surpreendida na hora com uma ligação e paralisa mesmo. Você fez, naquele momento, o que você podia. Ele não quer que você leve uma vida de culpa assim. Alzira,
0: oi.
1: Ele não
0: oi.
1: Quer. Não fica...
0: Eu sei,
1: padre. Não fique revivendo.
0: Eu peço perdão todo dia para Deus, porque eu sei que eu não posso sentir isso, mas eu também, de repente, a angústia vem.
1: Tá.
0: Ele cortou. Ele era tudo para mim. Eu que sempre fui mais nervosa. Ele que me acalmava, padre.
1: Eu entendo, só que você... Eu entendo perfeitamente. Você sofre pela ausência, sofre pela dor e esse sentimento de culpa. Alzira, você procurou ajuda?
0: Não.
1: Ô, filha, se você foi sempre nervosa e você está tendo essas recaídas, você precisa tomar alguma medicação. Isso aí...
0: Eu tomo remédio para ansiedade.
1: É... Faz tempo que você não vai ao médico?
0: Não, eu vou sempre. Até o médico que cuidava de mim, eu mesmo cuidava de mim, eu mesmo cuidava dele.
1: Tá.

0: Só que você, toda vez que vier essa angústia, esse sentimento de culpa, você tem que confiar. Primeiro, a morte não é um fim. Ele está do outro lado com Deus. Depois.
1: Eu penso todo dia, padre.
0: É isso.
1: Para que a gente faça tudo de bom aqui, para um dia poder se encontrar.
0: Com certeza. Ninguém pertencerá a ninguém, mas reconheceremos aquele que amamos. Mas não se automutile assim. Você tá se sabotando, não pode. Quando vier essa angústia, filha, não se culpe de algo que você não tem culpa. Não tem culpa.
1: Quando a gente chegou lá, padre, eu entrei porta dentro sem pedir, porque eu estava com o coração já angustiado, e eu ainda gritei para ele, Tony, eu tô aqui, não precisa ficar nervoso, eu vou te levar para Prudente. Mas eu acho que ele já estava morto, padre.
0: Filha, rezaremos pela sua intenção, mas não...
1: É, padre, todo mundo fala assim, que chegou a hora... Será, padre? Eu falei negligência da gente não ter feito um exame. Ele não pediu um eco, não pediu nada antes. Filha, eu fiz a esteira aí.
0: Ele fez. Ele fez o que tinha que ser feito na época. Não fique se martirizando desse jeito. Eu tenho que intervalo, eu volto em oração.

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Alzira, eu falava com você e lamento pelo que você está sentindo. Mas você precisa dar mais atenção a você mesmo, Alzira. E parar de ficar nesse looping, né, nesse filminho que não passa. Foi feito o que era possível. Foi feito o que era possível. Alzira de Álvares Machado, São Paulo, Rádio Onda Viva FM de Presidente Prudente, diretor Padre Tiago da Silva Carvalho, Dom Benedito Gonçalves dos Santos de Presidente Prudente, hoje aniversário de Dom Moacir Silva da Arquidiocese de Ribeirão Preto, São Paulo, hoje dia aniversário da Imperatriz Maranhão, completando 174 anos, temos a TV Evangelizar, canal 41.1. Aniversário da Rádio Esperança FM, Carmo da Cachoeira, Minas Gerais. Nova Floresta FM, Nova Floresta, Ceará. Vitória FM, Vitorino, Paraná. Chamamento FM, Campinas do Sul, Rio Grande do Sul. Mariana FM, Mariana, Minas Gerais. Hoje, ao som dessa música de Nossa Senhora, Nossa Senhora do Carmo, hoje é o dia, sacristão, os sinos tocam, os sinos dobram, é Nossa Senhora, madrinha da obra evangelizar, é preciso. 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E antes da novena, eu quero lembrar São João Paulo II, sempre me encanta. Você sabe disso. E São João Paulo II foi um grande entusiasta. E ele falou sobre o escapulário da seguinte forma. No símbolo do escapulário se evidencia uma síntese eficaz de espiritualidade mariana, que aumenta a devoção dos fiéis, tornando-se sensível a presença amorosa da Virgem Mãe em suas vidas. O escapulário é, essencialmente, um hábito, uma veste. Quem recebe, fica agregado ou associado num grau mais íntimo, dedicado a serviço à Virgem e à Igreja. Quem veste o escapulário, recebe também os frutos e experimenta doce e materna presença de Maria. Mas, continua ele, é um compromisso cotidiano de revestir-se interiormente de Jesus Cristo. São João Paulo II. E agora, neste dia, façamos a novena, sétimo dia. Nossa Senhora do Carmo,
que deixastes o santo escapulário como sinal de vosso amor e proteção. Sois reconhecido como assistência na vida e consolador amável na hora da morte. Eu, vosso filho e devoto, pronto a vos servir, disposto a vos amar, me apresento a vós e nesta novena faço o meu pedido. Nesta novena e neste dia. Nesta novena e neste dia. Nossa Senhora do Carmo, nunca se ouviu dizer que alguém necessitado, tendo recorrido a vós, tenha ficado desamparado. Com confiança, Mãe do Escapulário, intercedei junto ao vosso Filho Jesus Cristo, por mim, por aqueles por quem devo rezar sempre, e por aqueles que se confiaram às minhas orações, Mãe amável, sede-nos propícia, e rogai por nós a Deus para que sejamos dignos das promessas de Cristo. Nossa Senhora do Carmo, rogai por nós. Mãe do Santo Escapulário, rogai por nós. Madrinha da obra evangelizar é preciso, rogai por nós. O Senhor esteja convosco. Ele está no meio de nós. Abençoai hoje, por intercessão de Nossa Senhora do Carmo. Os sinos tocam, o céu se abre em bênção sobre nós, por intercessão da Mãe do Santo Escapulário, nossa madrinha, nos méritos das Santas Chagas, abençoe a água, a roupa dos enfermos, as fotos de família em nome do Pai, do Filho, do Espírito Santo. Amém. Viva Nossa Senhora do Carmo, viva nossa madrinha, e eu me despeço pelas mãos de Maria. 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

0: Meia-noite e 59 minutos.
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0: Como é bom estar com meu amigo Belo e com vocês, louvando ao Senhor.
1: Todo joelho se dobrará e toda língua proclamará
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0: 3 e 2.
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5: 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Bom dia, queridos filhos e filhas. Senhor, abençoai a nossa casa, a nossa família, abençoai os motoristas, abençoai aqueles que vivem na direção, abençoai aqueles que estão saindo a passeio, porque é um período de férias, abençoai e santificai aqueles que mais precisam. Senhor Deus, derramai graças e bênçãos do céu, Pai, Filho e Espírito Santo. Amém. Senhor Deus, somos peregrinos nesta terra, caminhantes no itinerário da vida, rumo ao encontro definitivo contigo. Senhor, que nos destes como exemplo São Cristóvão, que atravessou a correnteza furiosa de um rio com toda firmeza e segurança, carregando nos ombros o menino Jesus. Ó Deus, fazei que também nós, mesmo carregando as nossas cruzes, nossas dificuldades, mesmo com fardo pesado, consigamos com firmeza e segurança enfrentar corajosamente todas as correntezas, toda a tempestade, toda a tribulação, de modo particular, por intercessão de São Cristóvão, fazei com que saibamos valorizar a vida, sabendo conduzir os nossos veículos no trabalho, no lazer. Dai-nos, Senhor, acima de tudo, serenidade quando o trânsito estiver caótico. Tirai a agressividade nas palavras e nos gestos, que saibamos respeitar o direito dos outros. Senhor, afaste de nós o perigo de provocarmos acidente. Então, que saibamos respeitar as leis do trânsito, as placas, os sinais, as advertências. Senhor Deus, dai-nos paciência e serenidade e discernimento para respeitar o limite de velocidade, afaste toda e qualquer bebida, embriaguez. Protegei-nos, Senhor, dos acidentes, do assalto, dos perigos. Senhor, por intercessão de São Cristóvão, no trabalho ou no lazer, abençoai-nos na condução dos nossos veículos e na condução de nossa vida. Amém. São Cristóvão, protegei-nos. São Cristóvão, guardai-nos. Bom dia a todos.
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0: Afonaí. Que brincadeira sem graça é essa?
1: Sem graça por quê?
0: Ô, meu amor, tu tava aí, meu bem. É porque eu tenho um pedido a fazer.
1: Oxe, e que pedido é esse, Neto? Eu posso saber?
0: Escute aí, meu santo.

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Maravilha. Pai eterno, me dê forças. Jesus Cristo, me dê poder. Nossa Senhora, me ajude a essa batalha vencer. Sem morrer, sem me abater, sem meu juízo perder. Deus quer, Deus pode, eu irei de vencer. Amém. 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
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Fica dizendo, não, porque não sei o que e não sei o que não. Se você não fizer, não vai dar jeito. A gente tem que fazer as coisas certas. Um ajudando o outro vai vencer na vida. Agora, se não ajudar, vai ficar difícil. 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
1: Você pode imaginar uma coisa dessa? Um pai jogar a sua filha pequena de cima de um viaduto? Você pode aceitar uma coisa dessa? Um pai pegar uma filha de 3 anos e jogá-la de cima de um viaduto? Pois foi exatamente isso que o pai fez com uma menina. Mas não pense você que ele fez isso por crueldade ou por maldade. Ele fez isso inocentemente. Ele estava com a filhinha nos braços quando atravessava o viaduto na cidade. E ele resolveu brincar com a menina pequenininha. Então, ele a segurou pelas mãos, pelo braço, e ficou jogando para o alto, e quando a menina ia cair, ele pegava. E a menina dava risada. E ele jogava novamente para o alto, e quando a menina ia cair, ele pegava. E a menina dava risada. E o pai também dava risada. Mas ele jogou mais uma vez para o alto, e a menina ria.

Mas quando ele esticou as mãos para pegá-la, a menina escapou das suas mãos. Ah, meu Deus, que desespero daquele pai! Que loucura! Ele deu um grito, tentou pegar a criança, mas só pôde observar impotente a menina caindo. Ele pôde ver os olhos da pequenina, olhando nos olhos dele, como se fizesse a pergunta: pai, por que que você não me segurou? E a menina, caindo lá embaixo, teve morte instantânea. Tem direito um pai de brincar deste modo com a sua filhinha? Uma brincadeira perigosa dessa? Não, não tem direito. Não tem direito. Ele não fez por mal, mas ele não tinha direito de fazer isso. Você concorda comigo? Mas você está fazendo uma loucura maior do que essa. Você está brincando com a tua alma eterna. Esta alma indefesa que está atrelada à tua vida. Esta alma preciosa, você está brincando com ela. Você está brincando com a tua alma em cima de um viaduto, achando que tem controle da situação. Mas a verdade é que está chegando a hora em que a tua alma vai escapar da tua mão. E vai escapar e cair no abismo da eternidade. Meu amigo, minha amiga, toma cuidado. Toma cuidado. Em Eclesiastes capítulo 7, versículo 17 diz: não sejas demasiadamente ímpio, nem sejas louco, porque morrerias fora de seu tempo. O Senhor Jesus, ele diz: louco, esta noite te pedirão a tua alma, e o que tens preparado para quem será? Você está achando que tem tempo, que você vai viver bastante ainda, aí na velhice, depois de ter aproveitado bastante a vida? Quem sabe você aceita Jesus, se batiza nas águas, aí vira um cristão genuíno e verdadeiro. Você está brincando com a tua alma, pensando que tem tempo. Mas tempo é algo que não está nas tuas mãos, mas a oportunidade sim. A oportunidade está nas tuas mãos. E eu te digo que agora é a hora para você tomar posse da vida eterna e colocar a tua vida num lugar seguro. E através desta palavra, garantir o livramento da tua alma, aceitando Jesus como teu único Salvador. E sabendo que Ele tem a mão forte para te segurar, Ele não permitirá que a tua alma pereça, e nem que a tua alma caia no abismo. Antes, porém, o Senhor mesmo te diz que, na verdade, estarás com Ele no paraíso.

0: No relógio da atual, 6 horas e 3 minutos. Mauri Júnior. Agradecendo a Deus por mais um dia.
1: Obrigado,
0: obrigado, Senhor.
1: Por mais um dia. Obrigado, Senhor. Por mais um dia.
0: E aqui, ao mesmo tempo, eu desejo bom dia, meu Brasil. Bom dia, meu Pernambuco. Bom dia, Vitória de Santo Antão e de toda a região.
1: Obrigado, Senhor.
0: Obrigado, Senhor, por mais uma terça-feira.
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0: É você de lá e a gente de cá, com muito amor no coração e com muita fé em Deus.
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0: Bom dia, boa tarde, boa noite para todos que nos acompanham no mundo inteiro através das plataformas digitais.
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0: Aqui você também fica sabendo de tudo o que acontece na sua cidade, do seu estado, no Brasil e no mundo.
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0: Então acorde, meu amigo e minha amiga, acorde para vencer, desperte para ser feliz.

0: Felicidade pra mim, felicidade pra você que acordou agora, vem meu amigo, minha amiga.
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0: E aqui seguimos com muita fé. Até porque não dá pra viver sem fé.
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0: Respire fundo, confie em Deus, entregue nas mãos dele. É tudo que você não pode resolver sozinho.
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0: Porque o melhor de Deus está por vir.
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0: Terça-feira, 21 de julho de 2026.
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0: E atenção para os destaques do programa.
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0: Governo do Estado lança programa mediação de conflitos. Secretaria Estadual de Educação realiza provas do programa Ganhe o Mundo. Sedu lança cadastro de empreendedores periféricos para subsidiar políticas públicas com base em evidências. Convenção PT, PV e PCdoB lançam Humberto Costa como candidato ao Senado. Estado tem mais de 7 milhões de eleitores aptos a votar. Federação Brasil da Esperança em Pernambuco oficializa candidatos e reforça título time de Lula. Estado indenizará em R$400 mil família de mulher morta por PM durante perseguição a criminosos do Recife. Governo Lula começa a ouvir setores afetados pelo tarifaço dos Estados Unidos nesta semana. Investigação, emendas, Valdemar nega o STF existência de cotas em seu nome para indicação de recursos. Campeões mundiais, jogadores da Espanha desfilam pelas ruas de Madrid, lotadas de torcedores. E FIFA abre investigação contra a Argentina após confusão na final da Copa do Mundo. Seis horas e oito minutos, outras manchetes em destaques com Keila Paulino.
4: Lula evita falar de tarifaço e governo insiste no diálogo. Compras parceladas comprometem renda de 60 milhões de brasileiros. Aumento de pessoas morando sozinhas muda o setor imobiliário. 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
0: Pois é, Keila Paulino vem com esses e outros destaques dentro do Cidade Ação. Taxas de 25%. Governo deve iniciar hoje reuniões com setores afetados pelo novo tarifaço de Trump.

0: conta como flagrou abraço após acidente em vídeo que viralizou. Achei que iam brigar. Pelo vídeo eu achei que iam brigar, né? Eles iriam. Ou bem melhor, iam brigar. Câncer de intestino já dá primeiros sinais do banheiro. 23 mil mortes por ano. Veranico mantém calor e há seco no centro-sul. Rio Grande do Sul tem alerta de temporais. Grupo aliado do Irã fecha o segundo maior rota de petróleo do Oriente Médio. Ainda muita confusão ainda, hein, gente? Número de brasileiros que voltam no exterior cresce 32% e chega a 919 mil. De acordo com a Quest, Lula melhora no Sudeste e Flávio mantém vantagem entre evangélicos. Discurso de Lula em convocação do PDT indica tom de campanha à reeleição. Brasileiro morre afogado no lago de Genebra, na Suíça. Seis horas e 10 minutos.
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0: Nogueira Júnior, repórter Olho Vivo, vem com as manchetes policiais.
3: Motociclista morre após cair na BR-232 e ser atropelado por carreta em Jaboatão dos Guararapes. Execução é registrada em via pública na Imbiribeira, no Recife. E mulher morre após ser atropelada enquanto pedalava em ciclovia em Sirien. Esses são os destaques de casos de polícia desta terça-feira. 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
0: Nogueira Júnior vem com esses e outros destaques também dentro do Cidade em Ação. É a violência na cidade e sinistros que não param. E vai colocando criminalidade nisso aí.

de homicídio, envenenamento com mercúrio, ciúme da amizade entre antes e namorado. Detalhes é que envenenamento com mercúrio é ciúme da amizade entre antes a namorado. E de aluna pode ter motivado o crime, diz polícia. Suspeito preso por homicídio esperou casal escondido embaixo de cama, box, antes do crime em Pernambuco, diz polícia. Esse mesmo homem é investigado por estuprar ex-mulher e matar o companheiro dela. Acidente envolvendo três veículos deixa um morto na BR-408 em Aliança. E vai colocando criminalidade, disse aí. Dano por violência doméstica, familiar e violação de domicílio foram registrados em Carpina.

0: Carlos detém 50 pessoas em Timbaúba. Tudo isso e muito mais você vai ficar sabendo também com ele, Edivaldo Pereira, que vem com o balanço das últimas 24 horas em Pernambuco. 6 e 13.
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0: Seis horas e 16 minutos. Vou de casa pedindo licença ao meu amigo e minha amiga. Bom dia de muita paz e muita luz e proteção divina para todo mundo. 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
0: Pois é, começamos o dia levando informação com credibilidade, reportagens espalhadas pelo Brasil e pelo mundo, trazendo os fatos que realmente impactam a vida da população. Porque a partir de agora também você tem vez e voz através do nosso WhatsApp.

0: quer que agora tem. O que é que tem? Muita bronca na cidade. Muita bronca nesse país chamado Brasil. Então vai lá, meu amigo e minha amiga, pega o teu celular. Envie sua mensagem de texto, o seu áudio, e diga o que está de errado aí, o que está acontecendo de errado na sua rua, do seu bairro, da sua cidade, através do nosso WhatsApp, que é o 3526-483, repetido, 3526-483. Você faz a sua denúncia através do nosso WhatsApp, porque aqui você tem vez e voz.
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0: 6 horas e 19 minutos, que faça chuva ou faça sol. Aqui vamos nós até as 9 horas da manhã.

0: Pois é, vamos saber como é que fica o tempo para esta terça-feira em Pernambuco.
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2: Na região metropolitana e nas zonas da mata norte e sul, a previsão para esta terça-feira é de tempo parcialmente nublado, com chuva rápida durante a manhã e a noite, de acordo com a Agência Pernambucana de Águas e Clima. Na região metropolitana, a temperatura mínima prevista é de 21 graus e a máxima atinge 30. Na zona da mata, a temperatura máxima varia entre 30 e 29 graus e a mínima chega a 19 graus. Já no agreste pernambucano, a previsão também será de chuva fraca, apenas pela manhã. Na região, os termômetros devem atingir máxima de 27 e mínima de 15 graus. A terça-feira, no sertão, será ensolarada ao longo do dia. A região registra a maior variação de temperatura, com mínima prevista de 15 e máxima de 32. Mesmo panorama em Fernando de Noronha. A temperatura se mantém entre 25 e 30 graus. Para acompanhar a previsão completa do estado de Pernambuco, acesse apac.pe.gov.br. Da agência Rádio Sei de Notícias, Guilherme Ribeiro.
0: Obrigado, Guilherme Ribeiro, aí pelas informações. Um ótimo trabalho para você. Daqui a pouco você volta aí com as oportunidades de emprego. Às 6h21, a gente vai fazer Conexão Brasília para saber de Yuri Hudson a respeito do Congresso que entra em recesso com pautas prioritárias pendentes.
3: O Congresso Nacional entrou em recesso e a volta aos trabalhos só deve ocorrer, de fato, após as eleições de outubro. Estão previstas, até lá, 2 semanas de esforço concentrado no Senado e também na Câmara, agosto e setembro. Entre as pautas que dificilmente devem avançar antes da disputa eleitoral, está o fim da escala 6x1, o que é visto como uma das prioridades do governo Lula. A intenção do petista já era usar essa como uma bandeira para as eleições. O presidente do Senado, Davi Alcolumbre, no entanto, defende uma discussão mais aprofundada sobre essa mudança na jornada de trabalho. Segundo ele, o tema não entra no esforço concentrado.
4: Então não é razoável que a Câmara dos Deputados passe 5 meses debatendo um assunto muito relevante para o Brasil, para o povo brasileiro e para a nação, e também para os trabalhadores e para os empreendedores, e o Senado Federal seja obrigado a carimbar um texto aprovado na Câmara.
3: O senador Carlos Portinho, do PL, um dos coordenadores de campanha de Flávio Bolsonaro, também avalia que a discussão deve ficar para depois das eleições.
5: O Senado, geralmente, ele pega alguns projetos que vêm com a bola quadrada, como diz no futebol, e arredonda, põe no chão. Essas questões, elas precisam ser debatidas em audiência pública. Tem que estar o Sindicato dos Trabalhadores aqui, da mesma maneira que tem que estar os representantes do setor produtivo.
3: O calendário apertado preocupa o governo. Além do fim da escala 6x1, ficaram pendentes propostas como a autonomia do Banco Central, a Política Nacional dos Minerais Críticos, a PEC da Segurança Pública e projetos relacionados à inteligência artificial. Com a proximidade das eleições e a quantidade de matérias acumuladas, a expectativa é que parte significativa dessa agenda fique para depois da eleição de outubro. Agência Rádio Web, de Brasília, Yuri Hudson.
0: Pois é, Yuri Hudson, obrigado aí pelas informações. Um ótimo trabalho para você em Brasília. É 2 meses, né? Recesso do caramba, né, velho? Ô, coisa boa. Ô, coisa boa ser político, né? Pois é, não tô nem aí. É pra população. Guilherme Ribeiro, pra trazer oportunidades de emprego no Recife, Paulista, Cabo de Santo Agostinho e Igaraçu.
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2: Para esta terça-feira, as agências do trabalho da região metropolitana oferecem diversas oportunidades de emprego. No Recife, são ofertadas 50 vagas para vendedor interno. As oportunidades exigem ensino médio completo e 6 meses de atuação na área. A remuneração informada é de R$ 1.621. Ainda no Recife, há 5 vagas para servente de obras exclusivas para pessoas com deficiência. As vagas não exigem nenhum requisito prévio. O salário informado é no valor de R$ 1.810. No município do Paulista, há 10 vagas disponíveis para técnico de segurança do trabalho. Para concorrer, os candidatos precisam ter concluído o ensino médio e ter 6 meses de serviços prestados na área. No Cabo de Santo Agostinho, a agência do município disponibiliza 10 vagas para atendente de lojas e mercados. Interessados devem ter um ensino fundamental completo e pelo menos 6 meses de experiência no setor. O salário mensal é de R$ 1.833. Uma oportunidade para auxiliar de manutenção elétrica e hidráulica está disponível para os moradores de Igaraçu. A vaga exige apenas o ensino médio completo e 6 meses de experiência no setor. O salário é de R$ 1.975. O horário de atendimento presencial varia de acordo com a agência de cada região. Outras informações estão disponíveis no site da Secretaria de Desenvolvimento Profissional e Empreendedorismo no endereço cedep.pe.gov.br. Da agência Rádio CEI de Notícias, Guilherme Ribeiro.
0: Guilherme Ribeiro, obrigado mais uma vez aí pelas informações. 6h25, futebol. 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Quirino está fora do Santa Cruz. Comunicado é parte do executivo Alex Brasil para o jornalista na manhã de ontem. Então está fora o Quirino do Santa Cruz e assunto encerrado. Isso de acordo com o executivo da equipe do Tricolor. Deve ter o retorno de Betão contra o Londrina. Zagueiro se recuperou de uma lesão do pubis e voltou aos treinos com o restante do elenco. Cruzeiro faz proposta por Zé Lucas. Time Mineiro negocia a aquisição de 80% dos valores econômicos do volante rubro-negro. Tudo isso e muito mais você vai ficar sabendo a partir das 7h30 da manhã no Conexão Esportiva. Atual FM. 6h27.
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0: Seis horas e 29 minutos na Atual.
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0: 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E aqui eu digo que é a violência na cidade que não para. e vai colocando criminalidade nisso aí.
12: Tanta violência na cidade, oh, oh, brother, tanta crime.
0: Motociclista morre após cair e ser atingido por carreta em Jaboatão dos Guararapes.
12: Tanta violência.
0: Suspeito preso por homicídio esperou casal escondido embaixo de cama box antes do crime. Esse mesmo homem é investigado por estuprar a ex-mulher e matar o companheiro dela. Possível tentativa de homicídio, envenenamento com mercúrio. Ciúme da amizade entre antes a namorado de aluna pode ter motivado o crime, diz a polícia.
12: Tanta violência na cidade, oh, oh, brother, tanta crime.
0: Daqui a pouco também tem a Lenivaldo Pereira com o balanço das últimas 24 horas em Pernambuco. Oh, é Lenivaldo ou Anúbia Silva, né?
12: Brother, tanta criminalidade.
0: Dando por violência doméstica, familiar e violação de domicílio, foram registradas em Carpina.
12: Brother, tanta criminalidade.
0: Idoso desaparecido encontrado com vida em buraco, uma mais morre após resgate.
12: Brother, tanta criminalidade.
0: Mas antes de acionar aqui os nossos repórteres, deixa eu falar com você, meu amigo e minha amiga, e falar de coisa boa, falar de tecnologia, falar da Meridional Auto Center. 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Nogueira Júnior, repórter Olho Vivo, vem com os destaques da polícia. Bom dia para você.
13: Bom dia, Mauri, e a todos que acompanham a Rádio Atua FM. Em destaques em casos de polícia, nós iremos falar de um motociclista que morreu após cair na BR-232 e ter sido atropelado por uma carreta, caso que aconteceu em Jaboatão dos Guararapes. Já na Imbiribeira, uma execução em via pública foi registrada pela polícia. E em Siriaé, uma mulher morreu após ser atropelada enquanto pedalava em uma ciclovia. Mas agora a gente traz informações de um motociclista que acabou morrendo na manhã desta segunda-feira após um grave acidente no quilômetro 8 da BR-232 no bairro do Curado, em Jaboatão dos Guararapes. De acordo com as primeiras informações, o acidente aconteceu por volta das 7h20 da manhã. A suspeita é de que o condutor da moto tenha saído de uma rotatória e, ao tentar acessar a pista da rodovia, perdeu o controle do veículo, derrapou e caiu sobre a via. Na sequência, o motociclista foi atropelado por uma carreta e acabou morrendo no local antes de receber qualquer tipo de socorro. O motorista da carreta informou que, temendo ser agredido por populares, deixou o local e se apresentou espontaneamente na Delegacia de Polícia Rodoviária Federal no Curado, onde foi ouvido. Ele fez o teste do bafômetro, que apresentou resultado normal. Posteriormente, o condutor foi encaminhado à central de plantões, onde também prestou esclarecimentos à Polícia Civil. As equipes da Polícia Rodoviária Federal, do Instituto de Criminalística e do Instituto de Medicina Legal estiveram no local da ocorrência para poder realizar os procedimentos necessários. Após a perícia, o corpo da vítima foi encaminhado ao IML do Recife. A Polícia Civil instaurou o inquérito e vai investigar agora as circunstâncias do acidente. E daqui a pouco a gente volta para falar de uma execução que aconteceu na Imbiribeira, no Recife. 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
0: Pois é, Nogueira Júnior trazendo aí detalhes a respeito desse sinistro, a respeito desse motociclista que morre após ser atropelado por carreta da BR-232 em Jaboatão dos Guararapes. Suspeito preso por homicídio esperou casal escondido embaixo de cama. Box Keila, bom dia para você.
14: Bom dia, Mauri Júnior. Bom dia aos ouvintes do Cidade em Ação. Isso mesmo, Mauri. Esse homem, ele foi preso em um hospital em Sergipe. E ele, né, havia matado um casal aqui, um rapaz aqui em Pernambuco, no Agreste, em Sanharol, no Agreste de Pernambuco. Esse homem, ele confessou à Polícia Civil que invadiu a casa da ex-companheira antes da chegada dela e do atual companheiro Tiago Joaquim dos Santos, de 26 anos. Segundo a investigação, o suspeito, ele permaneceu escondido embaixo da cama box até o retorno do casal. Tiago foi morto na residência em Sanharó. Segundo o delegado Pacheco, o suspeito, identificado como José Edmilson Ferreira da Silva, de 54 anos, ele não aceitava o fim do relacionamento com a mulher, com quem ele teve 3 filhas. De acordo com a investigação, ela passou a se relacionar com Tiago, que ele é apontado pela polícia como um traficante. Ainda de acordo com a Polícia Civil, o investigado entrou na residência antes da chegada do casal e aguardou escondido até que eles retornassem. Ele também é investigado por estuprar a ex-companheira após matar Tiago. O crime aconteceu, Mauri, em fevereiro deste ano, em Sanharol, no Agreste de Pernambuco. O investigado, ele permaneceu foragido por cerca de 5 meses e foi localizado aí nesse hospital em Sergipe. Conforme a polícia, funcionários da unidade desconfiaram da atitude do paciente, que ele tentava esconder a verdadeira identidade, e acionaram as Forças Armadas de Segurança e ele foi preso, Mauri. E daqui a pouco eu volto para falar que um envenenamento com mercúrio, ciúme da amizade entre artesã e namorado de aluna, pode ter motivado o crime, diz polícia. 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
0: Pois é, cada caso, né? Que cada caso que a gente...

0: preso, as filhas provavelmente nunca vão perdoar. 6:37.
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0: Seis e quarenta. Daqui a pouco vamos ouvir o povo, porque aqui o povo tem vez e voz. Mas aqui a gente deixa o povo falar mesmo aí.
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0: O que é que tem? Muita bronca na cidade. Muita bronca nesse país chamado Brasil. Então vai lá, se você ainda não enviou sua mensagem de texto, seu áudio, envie agora mesmo. Envie, diga o que é que está acontecendo de errado aí na sua rua, no seu bairro, da sua cidade. Está faltando algo aí no seu bairro? Hein? Então vai lá no nosso WhatsApp 3526-4083 e envie sua mensagem de texto e seu áudio. Porque esse programa foi feito pra você, meu amigo e minha amiga. Com muito carinho e amor. Porque a gente só pode mudar algo do ruim para o melhor denunciando, mostrando a verdade, a realidade do que acontece nesse país, do que acontece na nossa cidade. Porque nem tudo são mil maravilhas. É verdade? 3526-4083.
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0: Aí, 6:41. Falar que Pernambuco lidera crescimento do comércio varejista do Brasil em 2026.
7: Pernambuco lidera o maior crescimento do comércio varejista no acumulado de janeiro a maio de 2026, em relação ao mesmo período de 2025, de acordo com a Pesquisa Mensal do Comércio, divulgada pelo Instituto Brasileiro de Geografia e Estatística, o IBGE. No período, o volume de vendas do varejo no estado avançou 11%, resultado superior ao nacional e à média da região Nordeste de 3,2%. Na comparação entre maio de 2026 e o mesmo mês do ano anterior, Pernambuco apresentou um crescimento de 7,4%, o segundo maior desempenho entre as unidades da federação e o melhor resultado da região Nordeste. Para a secretária de Desenvolvimento Econômico, Daniele Jar Souto, os dados da pesquisa mensal do comércio confirmam a consistência do desempenho do varejo pernambucano ao longo de 2026.
8: O nível de atividade do comércio pernambucano permanece excepcionalmente elevado. O índice de vendas está operando quase 20% acima da média histórica da série, o que nos apresenta um estado que não apenas cresce, ele cresce a partir de um patamar já muito alto, consolidando um ciclo robusto para a expansão econômica. Este desempenho confirma a força da economia de Pernambuco, o dinamismo do setor produtivo e o potencial de crescimento que temos no nosso estado.
7: O levantamento também aponta que o nível de atividade do comércio pernambucano permanece elevado. Em maio, o índice de volume de vendas alcançou 117 pontos, permanecendo 17,4% acima da média de 2022 e próximo do maior patamar da série histórica. Mesmo com a oscilação mensal, o desempenho acumulado mantém o estado na liderança nacional do setor em 2026. Da agência Rádio Sei de Notícias, Ana Júlia Duarte.
0: Obrigado, Ana Júlia Duarte, pelas informações e um ótimo trabalho para você desta terça-feira. 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
1: São 6h45 para falar que país tem 158 milhões de brasileiros aptos a votar em 2026.
2: O número de eleitores cresceu 1,46% no país e agora 158 milhões de brasileiros estão aptos a votar em 2026. O Tribunal Superior Eleitoral divulgou os dados sobre o perfil dos brasileiros que devem comparecer às urnas em outubro. São 2 milhões de pessoas a mais na comparação com as eleições gerais de 2022. Ao todo, 158.745.463 brasileiros vão escolher os próximos presidente da República, governadores, senadores, deputados federais e estaduais. A região norte apresentou o maior crescimento, com alta de 4,37% do número de eleitores, com Roraima registrando o maior crescimento, de mais de 9%. A região sudeste foi a única que teve queda no número de eleitores, com uma redução de cerca de 0,5%. Apesar disso, a região continua concentrando o maior eleitorado do país, com 41% de todos os votantes. O número de eleitores do exterior também teve uma alta de quase 32%, sendo que agora são 918 mil aptos a participar do pleito. Os maiores colégios eleitorais são os estados de São Paulo, Minas Gerais, Rio de Janeiro, Bahia e Paraná, concentrando 52% do eleitorado nacional. As estatísticas do TSE ainda mostram maior diversidade do eleitorado brasileiro. Após 2022, a autodeclaração de raça ou cor passou a compor a base de dados eleitorais, mas até o momento, pouco mais de 20% dos eleitores fizeram a autodeclaração. Do total, 62% se declararam negros, que reúne os pretos e pardos, 35% brancos, 0,88% indígenas e 0,70% amarelos. Os dados reforçam a maioria do eleitorado feminino, representando 52% do total. Em termos de faixa etária, o maior grupo está entre 40 a 44 anos, representando 10% do total. Os dados ainda mostram o envelhecimento do eleitorado no país, com aumento de votantes acima dos 60 anos, que passaram de 21% para 23,6% de todos os eleitores. Da Rádio Nacional em Brasília, Gésio Passos.
1: Gésio Passos, ainda em Brasília, a gente chama Iurisson mais uma vez para falar sobre o presidente Luiz Inácio Lula da Silva, que evita falar de tarifaço e governo insiste no diálogo.
3: Às vésperas da entrada em vigor da tarifa adicional de 25% imposta pelos Estados Unidos a produtos brasileiros, o presidente Lula mantém o silêncio público sobre o novo capítulo da disputa comercial. Nesta segunda-feira, o petista participou de uma cerimônia no Palácio do Planalto, mas não comentou o tema durante o evento. Questionado por jornalistas antes da cerimônia, o presidente voltou a evitar a questão e respondeu em tom de brincadeira.
4: Presidente! O senhor tem falado com o Jax Wagner, oi, presidente?
5: E o tarifaço, presidente?
6: E que custo o quê?
3: Nos bastidores, a estratégia é calculada. A orientação do Palácio do Planalto é evitar, neste momento, um confronto direto com o presidente americano Donald Trump e priorizar a retomada das negociações. O governo também tenta ampliar a lista de produtos que ficarão fora da sobretaxa e prepara medidas de apoio aos setores afetados. Na avaliação de auxiliares de Lula, a reação mais dura poderia favorecer politicamente o senador e pré-candidato à presidência Flávio Bolsonaro. Integrantes do governo também acreditam que as negociações comerciais mais amplas com Washington podem avançar somente depois das eleições presidenciais de outubro. Enquanto evita elevar o

0: contra os Estados Unidos, Lula avalia explorar politicamente a defesa da soberania nacional na campanha pela reeleição. O mote estudado dentro do PT é por um Brasil soberano, com um discurso voltado à redução da dependência externa em áreas consideradas estratégicas. A possibilidade de aplicar a lei da reciprocidade econômica não está descartada, mas, por enquanto, a prioridade no Palácio do Planalto é manter o diálogo e evitar que Lula trate publicamente do assunto. Agência Rádio Web, de Brasília, Yuri Hudson.
1: Obrigado mais uma vez, Yuri, pelas informações direto de Brasília, 6h50.
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1: Seis e 54 na Atual.
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1: E aqui eu digo é a violência na cidade que não

0: Nogueira Júnior traz agora a respeito de uma execução que foi registrada na Imbiribeira.
1: Pois é, Mauri, um homicídio foi registrado na noite do último domingo, por volta das 7 horas da noite, na rua Soldado Sinésio de Aragão, no bairro da Imbiribeira, na zona sul do Recife. A vítima foi um homem ainda não identificado, com aproximadamente 28 anos. De acordo com a polícia, esse homem foi atingido por diversos disparos de arma de fogo enquanto estava em via pública. A vítima não resistiu aos ferimentos e morreu no local antes de receber qualquer tipo de atendimento médico. Equipes da Polícia Científica foram acionadas para realizar a perícia e o corpo foi encaminhado ao Instituto de Medicina Legal, onde passará por exames que poderão auxiliar na identificação. Já a autoria e a motivação do crime ainda são desconhecidas. O caso será acompanhado agora pela Polícia Civil de Pernambuco por meio da Delegacia de Homicídios e Proteção à Pessoa, o DHPP. E daqui a pouco a gente volta com mais casos de polícia dentro do programa Cidade em Ação. 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
0: Pois é, daqui a pouco o Nogueira Júnior, repórter do Vivo, vem com outros destaques em casos de polícia. Antes de chamar aqui, acionar Keila Paulina, respeito de envenenamento, falar de coisa boa, falar da loja de curativos. 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Envenenamento com mercúrio. Ciúme da amizade entre artesã e namorado de aluna pode ter motivado o crime.
2: Isso mesmo, Mauri. A artesã, que denunciou ter sido envenenada com mercúrio pela própria aluna no curso de artes no Hospital Universitário Oswaldo Cruz, no Recife, ela pode ter sido aí alvo de ciúmes por conta da amizade que tinha com o namorado da suspeita do crime. Segundo a Polícia Civil, a hipótese de tentativa de homicídio por motivo de ciúme é uma das linhas de investigação do caso. A vítima, ela filmou a aluna colocando a substância dentro da garrafa de água em duas ocasiões em junho de 2025. De acordo com o delegado José Custódio, Maria Aparecida Rodrigues Araújo botou mercúrio na água da professora Dene Cardoso de maneira consciente e repetidamente. A artesã relatou que teve uma discussão com a aluna, que estava incomodada com a amizade que o namorado tem com a professora do curso. As investigações do caso já duram mais de um ano. A suspeita é que a artesã tenha sido envenenada por mercúrio de 6 meses a um ano. O caso veio à tona após a própria vítima filmar com o celular escondido em duas oportunidades a aluna colocando a substância em uma garrafa de água. Segundo a professora, foi a própria aluna quem a presenteou com uma garrafa de água, que passou a usar diariamente por cerca de 2 meses. Nesse período, Dene percebeu bolhas na água e um gosto diferente, mas ela não desconfiou de um problema grave. A suspeita surgiu quando ela flagrou Maria Aparecida mexendo na garrafa durante uma aula. O delegado declarou, no entanto, que não foram apresentados documentos que comprovem esse diagnóstico de Maria Aparecida. Ele também disse que, embora as imagens e os depoimentos sejam relevantes, a investigação busca reunir mais elementos para comprovar a prática do crime. 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
0: Pois é, rapaz, é muita maldade, muita crueldade. 7 horas, vamos para a segunda hora do programa.

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8: São 7h05. Aqui vamos nós até as 9h da manhã.
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8: Daqui a pouco a gente vai liberar, né? Já está liberado o nosso WhatsApp. O espaço para você falar e continue enviando sua mensagem de texto, seu áudio. 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
8: 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Manchetes dos principais jornais do Brasil, a partir de agora, com Keila Paulino, o que tem da primeira capa do Correio Brasiliense?
0: Eleições 2026, entre candidatos e clima acirrado. Eleitor 60 mais é 23,6% do total neste pleito. A busca por mais mulheres candidatas. Renan Santos é o primeiro a ter a Polícia Federal na segurança. Na véspera do tarifaço, Brasil evita falar em retaliação. Green Card para filho de Bolsonaro. Bênção real e planos para a próxima década. Câncer colorretal, doença é o segundo tumor mais incidente no país.
8: Em nome da Meridional Autocentro, que tem também na primeira capa do Correio, aliás, da Folha de São Paulo.
0: Governo Lula afrouxa regra e destrava 536 milhões de reais para o estado de Alcolumbre. Governo Trump concede green card a Eduardo Bolsonaro. Sem apoio, Flávio terá menos tempo de TV do que Lula. Petista avalia faltar a debates no primeiro turno e partido se divide. Prazo da reforma tributária curto de setor de tecnologia. Apostas em bet sobem 300% mesmo sem Brasil na Copa. País tem 158,7 milhões de eleitores aptos a votar em 2026.
8: Em nome do que galeto, melhor galeto da cidade, o que tem na primeira capa do estado de São Paulo?
0: Milícia fecha o Mar Vermelho e eleva pressão sobre custos de energia. Madrid em festa pelos novos campeões do mundo. Convenções têm início com dúvidas sobre palanques vice-alianças. Exército aponta avanço de facções e ataque hacker como ameaças à defesa. Nova regra da reforma tributária acelera a doação de imóveis no país. TCU envia projeto que aumenta em até 40% penduricalhos pagos pela corte.
8: São 7 horas e 10 minutos. Em nome do Muito Mais Mercadinhos, o que tem na primeira capa do Globo, Rio de Janeiro?
0: Copa 2026, euforia e otimismo dos reis do mundo. Saída de siglas do Centrão deixa palanque de Flávio no Rio mais esvaziado. Ação no Mar Vermelho abre nova ameaça ao comércio global. Brasil tem fiscalização falha e insuficiente na tríplice fronteira amazônica usada pelo tráfico. Governo Trump dá green card a Eduardo Bolsonaro nos Estados Unidos. Renan Santos é o primeiro candidato à presidência oficializado. Valdemar muda a versão e agora nega ao STF ter indicado emendas.
8: Vamos agora para os jornais de Pernambuco, que tem assinatura da 232 Motors. 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Manchete dos jornais de Pernambuco, a gente começa pelo Diário. O que tem na primeira capa, hein, Keila?
0: O Diário de Pernambuco não atualizou a sua capa.
8: E o que tem na primeira capa da Folha de Pernambuco?
0: Orquestra Criança Cidadã celebra 20 anos com concertos. 52,8% do eleitorado no Brasil é feminino. Estado entrega nova frota e equipamentos às forças de segurança. Campeões do mundo recebidos por multidão na Espanha.
8: 7h12 para a gente finalizar o que tem na primeira capa do Jornal do Comércio.
0: Brasil terá 158,7 milhões de eleitores. Pernambuco bate recorde com mais de 7,2 milhões. Convenções começam com presença de presidenciáveis. Agora, a Premier do Reino Unido promete renovar política local. Espanha celebra título da Copa com torcedores e agora lidera o ranking da FIFA. Perícia apura desabamento que deixou 5 feridos na área central do Recife.
8: 7h12.
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8: Sete horas e 14 minutos. Brasil sanciona lei para fortalecer indústria e tecnologia na saúde.
13: O Brasil agora tem uma nova legislação para desenvolver o parque industrial ligado à saúde. A medida busca utilizar o poder de compra do Serviço Único de Saúde para reduzir a dependência externa do Brasil e estimular a produção nacional de medicamentos, vacinas e dispositivos médicos. A lei que estabelece a nova Estratégia Nacional do Complexo Econômico Industrial da Saúde recebeu sanção presidencial nesta segunda-feira. O projeto foi aprovado pelo Congresso em junho. A estratégia também permite a preparação do país em caso de pandemias e emergências em saúde, com fortalecimento dos laboratórios públicos. A norma torna permanente a parceria para o desenvolvimento produtivo, que busca transferir tecnologia entre entes privados e laboratórios públicos para a produção nacional na área da saúde. A legislação também institui o Programa de Desenvolvimento e Inovação Local, que destina recursos para inovação de alta relevância para o SUS. Também foi definido o critério de encomenda tecnológica, que irá financiar pesquisas de alto risco com possibilidade de contratação futura de soluções pelo poder público. A nova lei também define critérios para a classificação de empresas estratégicas de saúde, que precisam ter fábricas no país e que vão poder receber prioridades em processos regulatórios, facilitando acesso a linhas de créditos e outros incentivos. Da Rádio Nacional em Brasília, Gésio Passos.
8: Obrigado, Gésio Passos, aí pelas informações. Vamos falar de saúde e bem-estar. E 7h16, é isso, Keida?
0: Isso mesmo, Mauri. 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
14: Nesse domingo, o Festival Pernambuco Meu País encerrou o último dia de festa na cidade de Pesqueira, no pátio de eventos no centro do município. A troça carnavalesca Pitombeira dos Quatro Cantos abriu a noite, seguida por Nonô Germano, Molejo, Parangolé e Léo Santana. O Festival Pernambuco Meu País tem realização do Governo de Pernambuco por meio da Secretaria de Cultura do Estado, da Fundação do Patrimônio Histórico e Artístico de Pernambuco e da Empresa de Turismo de Pernambuco, a Impetur, em parceria com os municípios. A programação de Pesqueira começou na quarta-feira com o Forma PE, núcleo de capacitação do festival, junto com a trupe Pernambuco Meu País, com grupos de cultura popular, abrindo a programação artística. De sexta a domingo, a programação ficou por conta dos países do festival, com cada dia sendo encerrado por shows no palco montado no centro da cidade. O cantor pernambucano Nonô Germano foi a segunda atração a subir ao palco e detalhou a emoção de estar na cidade.
15: Eu tenho um relacionamento de muito carinho e muita intimidade com Pesqueira, né? No início da minha carreira eu fiz parte de um grupo, nos meus 16 anos de idade, fiz parte de um grupo chamado Ororubá, né, que foi inspirado aqui na Serra do Ororubá, aqui em Pesqueira, e de um pesqueirense chamado Cláudio Almeida, grande músico. Então essa relação começou daí, eu vim muitas e muitas vezes a Pesqueira, e sempre que venho me sinto super realizado por renovar esse carinho, né, essa coisa tão bacana que eu tenho com o povo de Pesqueira. E num projeto tão especial como é o Pernambuco, meu país, né, a felicidade maior ainda, uma super estrutura, e a gente poder estar representando aqui esse ritmo maior da nossa terra, que é o frevo, me orgulha muito.
14: O Festival Pernambuco Meu País segue agora para Salgueiro, no Sertão, onde começa sua programação nesta quarta-feira, dia 22, com Forma PE. A trupe Pernambuco Meu País desembarca na quinta-feira, enquanto a programação de países e de shows vai da sexta-feira ao domingo. A programação completa do festival pode ser conferida no Instagram oficial @festivalpernambucomeupais. Da agência Rádio Sei de Notícias, Ana Júlia Duarte.
8: Obrigado, Ana Júlia Duarte, pelas informações. Um ótimo trabalho para você desta terça-feira. 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
16: Aqui a notícia não para.
8: Não para. CNJ cria regras para reduzir custos com pequenas dívidas.
17: O Conselho Nacional de Justiça estabeleceu novas regras para as execuções de dívidas de até R$10 mil, movidas por instituições financeiras. Pela Resolução 683 de 2026, processos sem localização do devedor ou de bens para penhora poderão ser extintos sem julgamento do mérito. A norma também exige a identificação do devedor por CPF ou CNPJ e prevê a oferta de conciliação antes do ajuizamento de novas ações de pequeno valor. Segundo o presidente do CNJ, ministro Edson Fachin, a medida busca evitar gastos com processos sem perspectiva de recuperação do crédito, reduzindo o congestionamento do judiciário e permitindo que a justiça concentre esforços em ações com maior possibilidade de solução. Agência Rádio Web de Belém, Edir Gaia.
8: Edir Gaia, cada nome, né? É de Gaia, né? Se fosse aqui... Alô, Edir Gaia, obrigado aí pelas informações. São 7h22.
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8: Sete horas e 26 minutos.
24: Mauri
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24: Estamos chegando com as esportivas. O Clube Náutico Capibaribe mais uma vez vive crise e protesto da torcida organizada. Membros da organizada Alvirrubra estiveram

0: estiveram na entrada do CT da Guabiraba protestando pelo momento que vive o Náutico. O Timbu está a 8 jogos sem vencer e vem caindo na tabela a cada rodada da competição. E o grupo que protestava pedindo a saída de Hélio e Guilherme dos Anjos estiveram muito tempo no portão do CT, inclusive peitando os atletas que saíam com seus automóveis. O Náutico já volta a campo nesta quarta-feira para enfrentar o Londrina às 9h30 da noite nos Aflitos. E para esse jogo teremos novidades na escalação com a entrada dos novos contratados. Dodô é novidade e voltou a treinar ontem e pode reaparecer no time do Náutico nesse jogo de amanhã. Os atletas do elenco Alvirrubro pediram ao técnico Hélio dos Anjos que Dodô voltasse a treinar. E os salários continuam atrasados no Náutico, que já tem funcionário com dificuldade financeira. E segundo alguns funcionários do Náutico, não existe perspectiva de pagamento.
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0: O Sport Clube do Recife também joga nesta quarta-feira diante do Goiás às 8h30 da noite no estádio Ailê Pinheiro, o Senha, em Goiânia. E para esse jogo, o técnico Gilmar Dalpozo não vai contar com Marcelo Benevenuto, Barleta e Marlon Douglas, que cumprem automáticas. É Lu que está sendo negociado. Por outro lado, os recém-contratados Kai e Dudu Teodora estão na relação dos convocados para o jogo desta quarta-feira em Goiânia. Com referência aos outros dois contratados, o Diego Hernandes, que entrou no final do jogo diante do Operário, e o Claudinho, que ficou no banco e não entrou no jogo passado, e estão também relacionados. E o Cruzeiro encaminhou proposta para aquisição de 80% dos direitos econômicos de Zé Lucas por cerca de 3,5 milhões de euros, cerca de 20,4 milhões de reais. E o clube mineiro vê boas chances de fechar o negócio. O Leão também não vive bom momento na classificação da Série B. O Sport é o nono colocado com 27 pontos ganhos na tabela de classificação. E sobre contratações, atletas que foram relacionados para o jogo de amanhã treinam hoje no CT do Atlético Goianiense, encerrando os preparativos para o jogo diante do Goiás.
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0: O Santa Cruz Futebol Clube joga no próximo sábado diante do Figueirense às 5 da tarde na Arena de Pernambuco. E o tricolor do Arruda vive momento de crise financeira e que vem se arrastando ao longo desta temporada. O último problema foi o centroavante Quirino, que entrou na justiça pedindo R$1.154.000 de salários atrasados, direito de imagem, CLT, FGTS não depositado e aluguéis. Pasmem, atrasados também. E segundo o executivo de futebol do Santa Cruz, Alex Brasil, o atacante Quirino não joga mais pelo tricolor do Arruda. Está fora. Elenco Coral volta aos trabalhos hoje pela manhã no Arruda.
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2: São 7h33.
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3: São 7:37. Pois é, vamos falar de coisa boa, meu amigo e minha amiga. 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
3: 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Sucesso!
4: 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Sucesso aí também.
3: São 7:39.
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2: Sete horas e 42 minutos. Olha, antes de eu trazer aqui de volta o nosso querido Nogueira Júnior para trazer aqui o balanço policial do complexo policial da cidade da Vitória, como também das áreas do 21º Batalhão, falar das Óticas Mercadótica. 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
2: Pois é, a violência na cidade que não para, hein, minha gente?
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2: Pois é, a violência na cidade.

0: Nas últimas 24 horas, a área do 21º Batalhão e da 12ª Delegacia Seccional não registrou ocorrências de mortes violentas intencionais e nem de tentativa de morte violenta intencional. Tudo tranquilo nas últimas 24 horas, tivemos apenas um registro de uma ocorrência relacionada ao golpe de um seguro, né? Um homem que estaria aí aplicando esse golpe, ele foi capturado e encaminhado para a delegacia de polícia, onde o caso foi registrado na delegacia, tanto aqui de Vitória de Santo Antão, como também da cidade de Pombos. Esse golpe, né, acabou aí deixando algumas pessoas com prejuízos, e nessa ação policial, dois veículos foram recuperados aqui em Vitória de Santo Antão, durante uma investigação de suspeita de fraude em seguro, né? Os veículos foram recuperados ontem durante uma operação que investigava uma suposta fraude envolvendo seguro veicular. Essa ação resultou na localização de uma motocicleta e de um automóvel, além da condução de suspeitos à delegacia aqui de Vitória de Santo Antão. Então, a Polícia Civil de Pernambuco deverá se pronunciar ao longo do dia, né, sobre essa prisão, essas prisões, e também como funcionava o esquema criminoso dessa dupla, Mauri.
1: Pois é, tem que ficar atento, né? Porque os golpes vêm acontecendo constantemente nesse país. E você tem que saber, né, qual a seguradora, tem que saber se é a seguradora que o cara está oferecendo, se é o produto que o cara está oferecendo, para não cair, né? Como muita gente tem caído nesses golpes, né, Nogueira Júnior?
0: Justamente, Maurício, isso aí que você acabou de dizer são ferramentas que deverão ser colocadas em práticas durante qualquer abordagem de golpista, né? Você tem que aí saber como vai responder e o que responder para evitar cair nesses tipos de golpes.
1: Pois é, então no mais tudo tranquilo aqui na cidade da Vitória de Santo Antão, não é isso, Nogueira?
0: Isso, Maurício, mas tudo tranquilo, sem existir ocorrências graves nas últimas 24 horas, que assim permaneça durante todo o restinho do mês.
1: É, se Deus quiser, meu querido. Então traz pra gente os destaques do programa do Cidade em Ação, que começa ao meio-dia na tela da TV Vitória, das 12 às 13 horas, e também com reprise às 17 horas no canal 50.1 Digital.
0: Nós iremos falar sobre uma execução que aconteceu no nosso do Recife, no bairro da Imbiribeira, e também vamos trazer todos os detalhes sobre um acidente que aconteceu, um sinistro de trânsito que aconteceu também na região metropolitana do Recife. O motociclista morreu após cair da moto e um caminhão passar por cima dele. Tudo isso e muito mais, meio-dia no canal 50.1 Digital da sua TV Vitória. Essa é da gente.
1: Pois é, essa é da gente, Nogueira Júnior. Uma ótima terça-feira para você e até mais.
0: Uma ótima terça-feira para todos nós, jornalismo com qualidade aqui na Atual FM, 100% a melhor escolha.
1: Esse é o Nogueira Júnior, que apresenta de segunda a sexta na tela da TV Vitória, o programa do Cidade Ação, ao meio-dia no canal 50.1 Digital Vitória, 50.1 Digital Pombo, 50.1 Glória, 50.1 na cidade de Gravatá e 50.1 também na cidade de Maragi.
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1: 7 horas e 49 minutos.
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2: Sete horas e 51 minutos. Daqui a pouco vamos ouvir o povo, porque o povo tem vez e voz, hein, gente?

0: no programa Cidade em Ação. O povo tem vez, o povo tem voz. Fala, povo!
1: Fala, povo!
2: Mas aqui o povo fala mesmo, bom dia.
3: Senhor Mauri, bom dia. Senhor Mauri, eu acho que na nossa cidade não existe nem Compesa e nem prefeitura, né? Porque Compesa chega água em 3 ruas, em 3 não chega aqui no bairro da Militrina. Desde a semana passada que tem água, aí na rua 4 a 6 não chega. E aí a prefeitura parece que não existe funcionário lá não, da local não. Porque a metralha já virou aniversário, né? Já virou aniversário e nada, nenhuma providência da prefeitura. Será impossível que a gente vai ter que se reunir para alugar uma caçamba e uma máquina para tirar essa metralha daí do caminho, pelo amor de Deus.
2: Difícil pra caramba, bairro da Militina e tantos outros bairros, essa é a questão. É que a gente fala todos os dias, porque quando, além da demora, tem bairro com mais de 1 mês sem água, e quando chega água, não chega água para todo mundo. Vem aquela pitadinha de água. Uns são beneficiados e outros não. Aí mora aí, aí tem que ter algo que possa detectar e ver, meus amigos daí da Compesa, o que é que está acontecendo. Porque bairro com mais de 1 mês sem água. Militina chegou água, mas não chegou água para todo mundo, porque a água foi fraca. Aí não chega para todas as ruas. Aí, evidentemente, que o cidadão tem que reclamar, tem que denunciar. Porque não paga a conta, chega a conta, o cara tem que pagar a morrinha da conta. A morrinha da conta de água. Agora, vocês aí da Compesa tem que ver que morrinha está acontecendo. Que liberação de água é essa? O professor Paulo essa semana falava que chegou um dia, passou um dia e meio. E nem todo mundo consegue encher uma cena um dia e meio e a água foi embora. O certo seria 3 dias com água. E cada bar 3, 4, 5 dias. E ao mesmo tempo o cidadão ele fala a respeito das metralhas, do lixo, porque quando coloca a metralha, o povo começa a colocar lixo. Que é de responsabilidade de uma empresa terceirizada que é alocar. Eu chamo a atenção do encarregado na rua 4 da Militina para ver esses entulhos. Porque é de responsabilidade de alocar. Do poder público que paga alocar. Aí o cidadão com toda a razão, parece até que não tem Compesa nem prefeitura, não tem prefeito. Porque quem leva a culpa, evidentemente, é o prefeito, né? Aí queima, né? O filme do prefeito, tá queimando o filme do prefeito. Vamos ouvir mais um, porque aqui o povo fala mesmo, bom dia.
4: Bom dia, Mauri. Ô, Maria, esse cano aí é aqui no final da avenida, em frente da Rosa Marte. Já estourou umas 4 vezes esse cano aí. Você pode ver aí, no vídeo aí. É um no meio da rua e um no pé do meio fio. Aí vê essa água aí, dia e noite, derramando aí. E a Compesa nada de resolver esse problema aí.
2: Pois é, rapaz, é lamentável. É de partir coração quando a gente vê um cano estourado, água indo embora. E tantas outras pessoas precisando do líquido precioso. Precisando de água. Pois é, é só chamar o pessoal da Compesa para estancar essa água. Só faço apelo até aqui o amigo Florencio aí da Compesa para ver se consegue estancar essa água. Fica lá de frente ali o palácio, né? Dos alimentos. cana estourada há dias. Água jorrando, agora tem que fazer um serviço em profundidade também, né? Porque de acordo com algumas informações é que aqueles caminhão baú, aqueles caminhão que chegam para abastecer os supermercados, aí passa ali e termina estourando. É, tem que fazer um serviço em conjunto com a prefeitura para ver se coloca o cano mais profundo, para o carro, quando passar a fazer os calçamentos, não estourar esse cano. Que cano, Flávio? Que cano é esse, hein, gente? Não é brincadeira não, mas é verdade. Então, com a palavra, a Compesa. Então, com a palavra, a Compesa. Também recebendo aqui no WhatsApp da Atual. Bom dia, Mauri. Cadê a água do Bairro Novo? Uma boa pergunta aí para o senhor gerente da Compesa. Cadê a água do Bairro Novo, senhor gerente? Água do Bairro Novo. Os moradores estão precisando do líquido precioso. Também na Rua 1, lá no Bairro do Cajueiro. Lâmpadas apagadas. Aí é com o departamento de iluminação. Lâmpadas apagadas. Vá para lá, para o Departamento de Iluminação da Prefeitura Municipal da Vitória. Também recebendo aqui no WhatsApp da Atual. Bom dia, Mauri. Quando é que essa obra vai terminar, essa obra aqui? É da Fex Paiva. Ele está se referindo à ponte. Continua o inferno. Eita, eu não gostaria nem de usar essa palavra, hein? Mas já tem na descrição. Porque o bairro Novo, o bairro Nobre ali, né? Virou passagem de veículos. E é uma buraqueira da morrinha. Além dos buracos, você tem cano estourado. E esgoto estourado. Transtorno total, né? Para a população que mora ali no dos Terreiros. Na Benitina, que mora lá no bairro de Santana. Quem trafega naquela área dali tem que fazer aquele desvio ali. E prejudicando, evidentemente, ali, aquela área ali onde tem um posto de combustíveis e várias lojas, né? Como é que o cara vai abastecer ali, hein? É, não tem. Porque muita gente passa ali, já é passagem, vai lá e abastece. Aí muitos, a maioria dos comerciantes estão também no prejuízo. Estão no prejuízo com a palavra do Poder Municipal. Ficar na torcida para ver se daqui para o final desse mês, eu não sei se daqui, hoje é 21, se daqui para o final de agosto. Você acredita que daqui para agosto está pronta? Pronta essa ponte? É? A gosto de Deus, né? Ah, sim. São 8 horas, vamos para a última hora do programa.

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11: 8 horas e 6 minutos. Pois é, um abraço aqui para Valmir do Carro de Som. Alô, Valmir, gente da melhor qualidade. Um abraço para o Lins, policial, sargento Lins aí do bairro do Sítio do Meio. Alô, Gessinho, pintor, galego pintor. Um abraço também para todos os amigos aí do Bico dos Borges, os amigos das oficinas, pessoal também das serralharias. Obrigado aí pelo carinho da audiência. E você também, motoristas de aplicativo, que Deus abençoe o seu dia, que Deus ilumine, que Deus proteja. E também todos os taxistas e mototaxistas.
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11: 8 horas e 6 minutos para falar da alta nas passagens aéreas. Faz brasileiros mudarem planos.
13: Viajar de avião continua pesando no bolso dos brasileiros. Segundo a ANAC, a Agência Nacional de Aviação Civil, a passagem aérea custou, em média, R$ 660,54 em junho. O valor representa uma alta de 0,3% em relação ao mesmo mês do ano passado e de 3,1% na comparação com junho de 2024, já descontada a inflação. Quem sentiu esse impacto foi a advogada Célia Lima Negrão. Ela conta que viu o preço de uma passagem para São Paulo praticamente dobrar conforme a data da viagem se aproximava. Para ela, além do aumento das tarifas, os passageiros ainda precisam pagar por serviços que antes já estavam incluídos, como bagagem e até a escolha de assentos para famílias viajarem juntas.
0: Então, só para ter um exemplo, a passagem que eu pesquisei para São Paulo, em agosto, comprei lá atrás por 700 e pouco, 800. Agora, fui pesquisar novamente, que está perto, já está R$1.400. Então, assim, está um absurdo, a gente não entende por que esses preços absurdos, agora a gente não tem direito mais à mala, a gente ainda tem que pagar pelo assento.
13: O painel da ANAC mostra que quase metade das passagens vendidas no país, ou 47,2%, custou menos de R$ 500. Já 6,3% dos bilhetes passaram de R$ 1.500. A agência atribui parte da pressão sobre os preços ao valor do combustível de aviação, que ficou, em média, em R$ 5,66 o litro em junho, alta de 57,6% em um ano. O querosene de aviação representa cerca de um terço do valor da passagem. A alta das tarifas também fez a assessora de marketing Juliana Andrade mudar os planos de viagem. Depois de comparar os preços, ela decidiu adiar as férias para um período com passagens mais baratas.
14: Pesquisei as passagens para viajar nas minhas férias em junho, mas os preços estavam muito altos. Quando comparei com agosto, percebi que as tarifas estavam bem mais acessíveis. Então decidi remarcar as férias para esse período e economizar.
13: A ANAC esclarece que o cálculo do valor da passagem considera apenas o preço pago pelo transporte aéreo, sem taxas de embarque ou serviços extras, como bagagem e marcação de assento. Ficam de fora passagens compradas com milhas, tarifas corporativas ou descontos para funcionários das companhias. Da Rádio Nacional em Brasília, Pedro Lacerda.
11: Obrigado, hein, Pedro Lacerda, pelas informações. São 8 horas e 9 minutos. Chegou a hora de a gente contar uma coisa bem boa, não é isso, Keila?
15: Isso mesmo, Mauri. 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
11: Pois é, são 8 horas e 11 minutos para falar de aumento de pessoas morando sozinhas. Muda o setor imobiliário.
16: O Brasil chegou a ter mais de 15 milhões de pessoas morando sozinhas em 2025, segundo dados da PNAD, Pesquisa Nacional por Amostra de Domicílios Contínua, divulgada pelo IBGE, Instituto Brasileiro de Geografia e Estatística. O número mais que dobrou em pouco mais de 10 anos, com crescimento de quase 110% em relação a 2012, quando o país tinha mais de 7 milhões de moradores em domicílios unipessoais. Hoje, quase um em cada 5 domicílios brasileiros tem apenas um morador, reflexo do envelhecimento da população, da maior autonomia financeira e de mudanças no estilo de vida. Daniel Moreira, administrador e coordenador do Grupo Temático de Condomínios no CRAMG, Conselho Regional de Administração de Minas Gerais, ressalta como essa mudança de comportamento tem transformado o mercado imobiliário.
17: Eu vejo que o crescimento de domicílios unipessoais, que hoje quase um em cada 5 no Brasil, reconfigurou toda a cadeia do setor imobiliário, né? As incorporadoras passaram a lançar plantas menores e mais compactas, né? Tipo estúdios, imóveis de um dormitório, kitnets modernas, como resposta direta a essa demanda, algo que há 15, 20 anos era nicho e hoje é a corrente principal em lançamentos urbanos. Isso também impactou o mercado de locação, que cresceu proporcionalmente mais rápido que o de venda nesse segmento.
16: Entre as pessoas que vivem sozinhas, os homens representam mais da metade, 55%, e as mulheres, 45%, segundo o IBGE. Para Daniel Moreira, o tamanho do imóvel deixou de ser o principal fator na decisão de compra, sendo possível oferecer conforto e qualidade de vida em imóveis menores.
17: Eu entendo que o tamanho perdeu o protagonismo. O que ganhou peso foi a inteligência do layout. Um estúdio, por exemplo, de 35 metros quadrados, bem projetado, hoje entrega mais qualidade de vida do que um 2 quartos mal distribuído de 60 metros quadrados. Outros pontos que pesam bastante seria área de lazer, espaço de trabalho, remoto, portaria 24 horas, condomínio IPTU proporcionais ao tamanho reduzido e proximidade de comércio e serviços, já que quem mora sozinho depende mais do entorno para suprir o que o apartamento não oferece.
16: Os dados indicam uma mudança estrutural na forma de morar, com impacto direto sobre o tipo de imóvel, a localização e os serviços considerados relevantes na decisão de compra ou locação. Agência Rádio Web, produção e reportagem, Priscila Mendes.
11: Obrigado, Priscila Mendes, aí, pelas informações. Um ótimo trabalho para você nesta terça-feira. 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
11: 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Pernambuco recebe novas viaturas, aeronaves, equipamentos para reforço da segurança pública.
19: A Secretaria de Defesa Social de Pernambuco entregou nesta segunda-feira, no quartel do Comando Geral da Polícia Militar no Derby, um pacote de equipamentos para reforçar as forças de segurança do Estado. O investimento supera 56 milhões de reais e inclui 61 novas viaturas para as polícias militar e polícia civil, além de equipamentos para o Corpo de Bombeiros, coletes balísticos e aeronaves para o Centro Integrado de Operações Aéreas. Como detalha, o secretário de Defesa Social de Pernambuco, Alessandro Carvalho.
20: Uma entrega hoje de 56 milhões de reais, são pouco mais de 2 milhões do Fundo Nacional de Segurança Pública, 45 milhões de operações de crédito feito pelo governo do Estado e um pouco mais de 9 milhões de recursos do Tesouro Estadual. Tudo isso é o esforço para dar as melhores condições para os policiais e bombeiros de Pernambuco prestar o melhor serviço à nossa população.
19: Das 61 novas viaturas do tipo SUV, 39 serão destinadas à Polícia Civil. Felipe Monteiro, delegado-geral da Polícia Civil, detalha como será feita a distribuição.
21: Sendo entregues às delegacias da capital e região metropolitana, além de algumas especializadas, nesse processo do governo do Estado de fortalecer a estrutura da Polícia Civil para atender melhor a população e o nosso efetivo policial também, em condições mais dignas de fazer um trabalho à altura do que se espera da segurança pública.
19: A Polícia Militar também foi contemplada, com 22 novas viaturas. Como detalha, o comandante-geral da Polícia Militar de Pernambuco, Coronel Ivanildo Torres.
22: Viaturas importantes para o patrulhamento ostensivo que nós realizamos enquanto Polícia Militar. São viaturas tipo SUV, onde favorece né? O desembarque, o embarque, favorece a condução também de pessoas.
19: O Corpo de Bombeiros também foi contemplado. Quem detalha é o comandante do Corpo de Bombeiros de Pernambuco, Eduardo Araripe.
1: Nós estamos recebendo 4 viaturas autotanque, que são viaturas que levam água aos locais de incêndio, e também 2 viaturas que fazem combate a incêndio e salvamento. E aí esses carros serão distribuídos para o sertão, né, Serra Talhada, Petrolina, e também reforçarão as viaturas da região metropolitana.
19: Outro destaque é o reforço da frota aérea do Centro Integrado de Operações Aéreas, que passa a contar com um novo helicóptero e um avião. As aeronaves serão utilizadas em operações policiais, missões de resgate, transporte de equipes, atendimento a emergências e ações de defesa social. Ao todo, o investimento supera 56 milhões de reais, com recursos do Tesouro Estadual, através de operação de crédito e do Fundo Nacional de Segurança Pública. Da Agência de Rádio Conexão Notícias, reportagem Diogo Bastos.
11: Obrigado, Diogo Bastos, aí pelas informações. Mais uma vez o Diogo trazendo informações para os ouvintes da Atual FM 8 e 18.
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11: Oito horas e 20 minutos.
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11: Pois é, aqui vamos nós até às 9 horas da manhã, falar sobre cada jogador espanhol receberá, sabe quanto? Adivinha aí. Adivinha, pode ir lá, pode abrir aí pra senhorita. Cada jogador espanhol, adivinha aí, meu amigo, você que tá aí do outro lado. Cada jogador espanhol receberá cerca de 4 milhões e meio de reais pelo título. É mais do que merecido ou não? É, pela potência que tem a Espanha, 4 milhões e meio, uma boa grana, hein, gente? Caia bem lá na minha conta, hein, esse dinheiro, hein? Pelo menos meio milhão de reais, dava pra fazer um monte de coisa, hein? Mas 4 milhões e meio, uma boa grana. Vamos acompanhar essa matéria.
4: A Espanha simplesmente congelou a Argentina. Desperdiçou muitos gols, mas com o de Ferran Torres na prorrogação, venceu por 1-0 e após 16 anos, conquistou o bicampeonato da Copa do Mundo. O péssimo esquema armado pelo técnico argentino Lionel Scaloni não só impediu que Messi jogasse, mas traduziu isso em números consideráveis. Até o fim da prorrogação, a Espanha tinha 20 finalizações contra apenas 2 da Argentina, sendo que a primeira delas foi no segundo tempo da prorrogação. A maior força que a Espanha fez foi levantar a taça, que pesa mais de 6 quilos em ouro maciço, além de engordar a conta bancária dos jogadores, já que cada um deve receber em torno de 4 milhões e meio de reais pelo título. No retorno a Madrid hoje, os jogadores foram recebidos no Palácio da Zarzuela pelo rei Felipe VI. A Espanha ainda teve o goleiro Unai Simón eleito Luva de Ouro como melhor goleiro, o zagueiro Pau Cubarsí como melhor jogador mais novo da Copa, aos 19 anos, e o craque da Copa do Mundo foi o meia do Manchester City, Rodri. O francês Kylian Mbappé deixou 2 marcas, a de melhor goleador na história das Copas com 22 gols e de artilheiro desta competição com 10. A seleção brasileira ficou na 11ª posição, a pior desde 1966, atrás de seleções como Colômbia, Marrocos, Suíça, entre outras. A seleção brasileira volta a campo para 2 amistosos na Austrália em setembro, dias 25 e 29, contra os donos da casa. Da equipe de esportes da Rádio Nacional, André Luiz Mendes.
11: Obrigado, André Luiz Mendes. 4 milhões e meio de reais cada jogador espanhol vai receber, né? É, receberá, bem melhor, 4 milhões e meio de reais pelo título. Bem pago, né? 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
11: São 8 horas e 25 minutos para falar de Anvisa, que aprova novo medicamento para tratamento de câncer. É? É, depois eu trago essa matéria, porque o Renato Ribeiro tá se posicionando ainda, mas eu vou chamar o Gabriel Brum para falar sobre boletim e focos que projeta nova queda de inflação para o ano.
5: A projeção de inflação do mercado financeiro caiu pela terceira semana seguida no boletim Focos. O Banco Central divulgou a nova edição nesta segunda-feira. Desta vez, a redução foi leve, de 5,16% para 5,15%, em meio à retomada dos ataques entre Estados Unidos e Irã. O conflito voltou a pressionar o preço do barril de petróleo, que bateu os $90 durante o fim de semana, depois de cair para $70 quando foi anunciado o cessar-fogo. Os outros índices do boletim não tiveram alterações. Crescimento do PIB, Produto Interno Bruto, que é a soma de bens e serviços produzidos pelo país, em 1,99%. Dólar cotado a R$ 5,20 e taxa básica de juros, Selic, a 14% ao ano no fim de 2026. Para isso, seria necessário mais um corte de 0,25%. A próxima reunião do Copom, Comitê de Política Monetária, que decide sobre isso, acontece na primeira semana de agosto. Da Rádio Nacional em Brasília, Gabriel Brum.
11: Obrigado, hein, Gabriel Brum, pelas informações. São 8h26.

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0: Pois é, falar sobre Anvisa, que aprova novo medicamento para tratamento de câncer.
2: A Anvisa aprovou o Conluve, novo medicamento para o tratamento do linfoma não-Hodgkin. É um tipo de câncer que afeta as células do sistema linfático responsáveis pela defesa do organismo. O registro do medicamento foi publicado nesta segunda-feira. Segundo a Agência Nacional de Vigilância Sanitária, a aprovação representa uma inovação terapêutica importante na área da oncologia. A Anvisa afirma que o novo medicamento amplia as opções de tratamento para pacientes com linfoma agressivo que necessitam de novas alternativas terapêuticas. O produto é indicado para pacientes adultos cuja doença voltou após o tratamento ou deixou de responder às terapias disponíveis. O medicamento estimula o sistema de defesa do organismo a identificar e destruir as células do câncer, aumentando a eficácia do combate à doença. Da Rádio Nacional em Brasília, Renato Ribeiro.
0: Obrigado, Renato Ribeiro, aí pelas informações. São 8h29.
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0: Pois é, mas aqui a gente deixa o povo falar antes, a gente aliás, são denúncias. Mas agora é um agradecimento. A denúncia foi feita e agora vem um agradecimento. Bom dia.
4: Bom dia, Mauri. Queria fazer o agradecimento que chegou água, viu? Aqui no Bar de Águas Brancas, na Quinta Travessa, chegou água. Obrigado, Mauri. Tenha um bom dia.
0: Bom dia para você também. Eu fico feliz, né? Porque chegou água aí para todo mundo, pessoal de Água Branca. Eu tô recebendo aqui no WhatsApp, dando uma passada no WhatsApp da Atual FM. A respeito da escuridão é enorme, hein, gente? Quem passa na rua Eurico Valois, Estrada Nova, é um Deus me acuda. Se você passar só, passa com a mão com a mão no coração, né? Com medo de ser assaltado. Mas por que, Mauri? Estrada Nova tem vários postes com lâmpadas apagadas. Eu chamo aqui a atenção dos amigos aí do Departamento de Iluminação da Prefeitura para fazer esse trabalho de reposição de lâmpadas na rua Eurico Valois. É uma avenida também bastante movimentada, não só para veículos, como também para pedestres. Então, toda atenção para as avenidas. E toda atenção também para as ruas, para os bairros da cidade da Vitória de Santo Antão, até porque a gente paga a taxa de iluminação ou não paga? Eu já vim deputado na conta, se você não pagar a conta de luz, eles vão lá e cortam. Aí está aparecendo esse negócio dessa taxa de iluminação, que era para ser pago se a rua tivesse toda iluminada. É feito a compensa. Um mês sem água você não paga. Seria, na minha opinião. Isso é uma opinião minha. Passou um mês, não chegou água, então você não vai pagar a conta de água. Você vai pragar no próximo beco se quando chegar a água. Aí é bronca, meu amigo. É bronca. É um absurdo, é desumano. Você pagar uma coisa que você não está usando. É feita a iluminação, taxa de iluminação. Tá aí a rua Eurico Valois. Um breu. Falar a língua do povo, um breu, né? Uma vez o cara perguntou, tá um breu. Eu perguntei, quem é breu? Eles são escuridão. Tudo escuro. Nem vagalume tem mais, né? É pra clarear. Vamos ouvir mais um, porque aqui o povo fala mesmo. Bom dia.
5: Bom dia, Maurinho. Aqui é uma moradora da Coab, Rua 4. Ô, meu amigo, veja aí o que é que você pode fazer pela gente, porque desde sexta-feira que chega a água na parte de baixo, e aqui a parte de cima não chega. Eles abrem a água fraca e não sobe. Aí diz que soltou água. Obrigado, tenha um bom dia.
0: Eu que agradeço. Na Rua 4 da Bela Vista e outras ruas não chegam água. Por quê? Porque a manobra, eu não vou dizer, eu não vou usar esse termo, mal feita. É ter algo errado. E o pessoal da Compesa, o gerente, tem que ver para detectar se o manobrista, ele abriu a murrinha. É da chave toda com pressão. Já tá virando palhaçada. Eu não gostaria disso, mas virou palhaçada. E tem alguns funcionários que acham que é o dono da empresa. Aí vem o pessoal, vai perguntar, não sei o quê. Já sai com a cara tamanho do mundo de casa, os problemas querendo levar para a empresa. Quando está desempregado, não, por quê? Eu não tenho sorte, porque não tenho isso e aquilo. Fica assim, que a gente, quando arruma um emprego, primeira semana, mil maravilhas. Sorri dentro, trabalhando, virado na morrinha. Vem a segunda semana, terceira semana. Vamos botar, depois de um mês já começa o F. É assim, rapaz. Tem mais? Põe no ar, bom dia.
6: Oi, Amauri, bom dia. Aqui é a Jona do Matadouro. Mais uma vez, Amauri, o posto aqui da rua, de frente à casa, 431. Continua no escuro, Amauri. E para agora acabar a água, Amauri. Olha, 8 dias que é água derramando na rua, direto, dos cantos tudo estourado. É água, Amauri. É um desespero de água aqui na rua. Tanto lugar aí sem água, entendesse? E aqui na Avenida Desembargador Pedro Beltrão, na rua de baixo, na principal, tem cano estourado. Ah, é água com força. Água com força. Mas a Compesa não tá nem aí, né? Tá nem aí. Aí a conta chega pra gente pagar, né, Mauri? Quando falta, é porque não tem água. E agora é água direto. Mais de 15 dias que esse cano tá aqui quebrado. É água 24, 48 escorrendo. Só um apelo aí, Mauri. E o posto, não tem nem o que falar, né? Que já vai fazer aniversário de 1 ano já. Porque 6 meses já passou. Obrigada, Mauri. 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Bom dia, fica com Deus. É
0: Jonas. Joana, perdão. Joana. Do Matador, ele fazendo de frente à casa dele com o número 431. Mas tem que ver o nome da rua Matador, né? E ela falou uma coisa certa. A rua Pedro, desembarcador Pedro Beltrão, Matador, em frente à casa de número 431, tem um poste com a lâmpada apagada. Já fez aniversário. Com a palavra do Departamento de Iluminação da Prefeitura. Outra coisa também. Que é um atraso dentro de Vitória, esse trabalho de iluminação, de repor lâmpadas. Enquanto a água, chamar aqui o gerente da Compesa para supervisionar os locais. Que tem cano estourado, tá lá, 15 dias um cano estourado, água ainda. 8 dias ela disse com água, Matadouro. E a água indo embora, se desperdiçando. Enquanto lá na Bela Vista, na Militina, tantos outros bairros, chega água, mas não chega água para todo mundo. Com certeza tem cano estourado nessa área da Bela Vista, que não está chegando na Rua 4 e também em outras ruas. 8:37.
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0: São 8:41.
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0: Pois é, para falar aqui sobre compras parceladas, hein, minha gente? Compras parceladas comprometem renda de 60 milhões de brasileiros.
13: O parcelamento de compras é um dos hábitos mais comuns entre os consumidores brasileiros. Porém, a praticidade do crédito e a ilusão de que a parcela cabe no bolso têm aumentado o comprometimento da renda e prejudicado a saúde financeira das famílias. Pesquisa realizada pela CNDL, Confederação Nacional de Dirigentes Lojistas, e pelo SPC Brasil, Serviço de Proteção ao Crédito, revela que cerca de 60 milhões de consumidores possuíam compras parceladas em dezembro de 2025. Muitas pessoas analisam apenas se a parcela cabe no orçamento mensal, sem considerar o custo total da compra. Merula Borges, especialista em finanças da CNDL, fala sobre quais podem ser as consequências dessa prática.
14: Quando o consumidor olha só para a parcela, se ela cabe no orçamento, sem considerar o custo total da compra, ele acaba perdendo a visão do comprometimento total da renda. Quando essas pequenas parcelas se somam, elas podem consumir uma boa parte do orçamento, o que reduz a capacidade desse consumidor de lidar com algum imprevisto, com alguma coisa que acontece ali de última hora. A nossa pesquisa mostra que 1/3 dos entrevistados já comprometem entre 1/4 e 3/4 da renda com dívidas em atraso, enquanto o número de dívidas cresce muito mais rápido até do que os inadimplentes, o que indica que tem um acúmulo aí de obrigações por pessoa.
13: O cartão de crédito continua sendo o principal meio para compras parceladas para 70% dos consumidores, mas o Pix parcelado aparece com 13% de preferência, ganhando espaço, superando o tradicional crediário carnê com 5%. A especialista em finanças da CNDL destaca quais cuidados os consumidores devem ter ao utilizar a modalidade do Pix parcelado, que começa a ganhar espaço.
14: O Pix parcelado, ele vem como uma alternativa muito conveniente, mas ele não elimina o custo do crédito. Então, o consumidor realmente precisa olhar as taxas de juros, o prazo, o impacto das parcelas sobre o orçamento. Um outro item é que ele acrescenta mais uma coisa que o consumidor vai precisar controlar no dia a dia. Se já tem o cartão de crédito, precisa controlar o cartão, e aí o Pix parcelado entra, vai precisar controlar isso também. Tem que ter uma atenção maior do consumidor e não perder o controle de nada, não ficar deixando nada para traz, principalmente com taxas de juros muito altas.
13: Como consequência direta, 38% dos consumidores ficaram com o nome sujo nos últimos 12 meses devido à inadimplência em parcelamentos com cartão de crédito, sendo o maior responsável pelas negativações, seguido por empréstimos. Agência Rádio Web, produção e reportagem, Priscila Mendes.
0: Obrigada, Priscila Mendes, aí pelas informações, 8h45. 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
0: Projeto que visa fomentar mulheres na ciência tem inscrições abertas.
2: Já estão abertas as inscrições para o projeto de pesquisa Meninas no Espaço, capacitação para um futuro sustentável. Trata-se de uma iniciativa conjunta da Agência Espacial Brasileira e da Universidade Federal do Rio Grande do Norte, voltada para alunas de escolas públicas potiguares e jovens mulheres matriculadas na universidade, que desejam seguir carreira nas áreas de ciências, tecnologia, engenharia, artes e matemática, um modelo de educação chamado de STEAM. Segundo a Unesco, as mulheres representam cerca de 35% dos pesquisadores nas áreas de STEAM. Para a coordenadora de desenvolvimento de competências e tecnologia da Agência Espacial Brasileira, Aline Veloso, que também coordena o Meninas no Espaço, a ideia do projeto é ampliar a formação de novas mulheres cientistas.
3: As atividades escolares que vão nascer a partir do projeto, né, elas participam de um momento de capacitação, mas como parte da formação do Meninas no Espaço, elas têm que desenvolver um projeto de pesquisa científica em sala de aula. Então a gente já começa a motivar essa busca do conhecimento, essa formação do como se faz e o que é uma pesquisa científica, com foco às questões locais de cada comunidade.
2: O projeto Meninas no Espaço prevê atividades relacionadas ao programa internacional GLOBE, iniciativa criada pela NASA para incentivo ao ensino científico e monitoramento ambiental, feita em parceria com outras agências espaciais. Além disso, oferece bolsas que variam de R$ 200 a R$ 2.100 para as selecionadas. Ao todo, 30 escolas públicas, com potencial de atender cerca de 120 estudantes, serão selecionadas para participar das atividades, que devem ser executadas entre setembro e dezembro deste ano. Cada escola deve formar uma equipe composta por um professor e de 1 a 3 estudantes. Entre as atividades propostas está a construção de foguetes. Também serão selecionados 5 estudantes da graduação matriculadas na UFRN em qualquer curso para atuação em iniciações científicas vinculadas ao projeto. Nesta modalidade, as atividades vão desde a criação de jogos educacionais ao suporte em atividades administrativas, com o objetivo de aproximar os estudantes da pesquisa científica. Para completar as seleções, irão participar outros 5 estudantes do programa de pós-graduação na UFRN, cujas atividades envolvem o desenvolvimento de materiais voltados à educação básica. As equipes de escolas públicas interessadas em participar têm até o dia 3 de agosto para realizar a inscrição. Para os estudantes do ensino superior, o prazo vai até o dia 28 de julho. Mais informações podem ser obtidas nas redes sociais do projeto e nos editais disponíveis no site do Ministério da Ciência, Tecnologia e Inovação. Sob supervisão de Fábio Cardoso, da Rádio Nacional do Rio de Janeiro, João Barbosa.
0: Obrigado, João Barbosa, pelas informações. 8h49.
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0: São 8h50. Mauri Júnior. Chega pra cá, Giselda, bom dia pra você.
1: Bom dia, Mauri, um abraço aos amigos do programa Cidade em Ação.
0: E o que temos para hoje?
1: Bom, Mauri, continua esse conflito aí, Israel, mais uma vez agora voltando, né? Quer dizer, nunca deixou de fazer isso, atacando Gaza, né? Famílias, atacando casa de famílias, e aí... pessoas morrendo sem necessidade, essa guerra sem fim lá nesse Oriente Médio, né, envolvendo aí o caso Israel com Gaza, e depois Israel com Irã, com os Estados Unidos, né, Estreito de Hormuz ali bastante complicado, tá, e a tendência, né, só faz aumentar essa tensão. Bom, para a gente aqui, a questão do tarifaço, né, que começa a valer a partir de amanhã, né, o que mais 25%, né, que foi colocado aí pelo governo dos Estados Unidos a vários produtos brasileiros, né? Hoje o governo vai fazer uma reunião para ver, né, o que vai ser feito daqui para frente, para a gente ter uma ideia, né, o agro, né, do Rio Grande do Sul, dos gaúchos, né, o agro gaúcho vai sofrer, né, vai ser afetado aí em 70%, né, das exportações devido, então, as tarifas, né, que foram impostas mais uma vez pelo Trump, tá certo, aos produtos brasileiros. Então, foram para lá pedir, né, e o Trump, né, logicamente que está aí colocando isso aí. Além do Brasil, né, tem também aí 50% de tarifa para cima dos produtos canadenses, né? Então, ele não está para brincadeira, né? O Trump realmente não tem diálogo, não tem, assim, uma palavra, né, definida, né? Ele é inconstante, uma pessoa emotiva, hoje elogio, amanhã pau, né? Então, ele realmente não tem quem bote um freio de arrumação, tá certo? E ele consegue desestabilizar, tá certo, os países mundo afora, e o Brasil é um desses países que será, né, atingido a partir de amanhã com esse tarifaço de mais 25%, né? Então, como eu falei, a equipe do governo se reúne hoje para ver como pode amenizar, né, essas questões de exportação para os Estados Unidos. Não tem lógica, mais uma vez a gente diz assim, não tem lógica, né, esse tarifaço, já que o Brasil, com os Estados Unidos, os Estados Unidos têm superávit com o Brasil, ou seja, o Brasil compra mais dos Estados Unidos do que vendem para ele. Então, eles lucram em cima, né, da balança comercial no Brasil. Então, é realmente uma questão de birra para forçar algumas negociações, não, não é só com o Brasil, é o Canadá também e outros países mundo afora, só comprando briga, alimentando, né, logicamente, o ódio, e isso, logicamente, prejudica, né, toda a cadeia produtiva aqui no Brasil. Bom, vamos falar de eleições, né, Mauri? De ontem até o dia 4 de agosto, teremos, então, as convenções, onde serão definidas, né, os nomes daqueles que irão, né, disputar, tá certo, as eleições. Deputado estadual, deputado federal, senadores, governadores, tá certo? Então, aí será definido. Então, cada partido está escolhendo aí um dia, né? Nós temos, por exemplo, para o dia 1º de agosto, né, aqui em Pernambuco, né, tanto o PSB quanto o PSD, ou seja, o time da Raquel e o time do João Campos, vão fazer convenção no mesmo dia, dia 1º de agosto, né? Parece que é no Internacional e outro é no Clube Português. É coisa de louco. É assim, é marcação cerrada. Saiu uma pesquisa, né, ontem, né, da Simplex Consultoria, e na espontânea, né, a Raquel, ela pontua aí 40,3%, João Campos, do PSB, 27,9%, Ivan Moraes, do PSOL, 0,3%, brancos ou nulos, 3,7%, não souberam responder, 27,8%. Então, vamos para o cenário mais atual. Primeiro turno, né? O primeiro cenário, tá certo? Então, a Raquel Lira teria 48,2% dos votos, tá certo? Do PSD. Então, Raquel chega aí com 48,2% dos votos, tá certo? João Campos, do PSB, com 36,5% das intenções do voto, de votos. Ivan Moraes, né, do PSOL, com 1,1%. Brancos ou nulos, 5,9%. Não souberam responder, 8,3%. Isso no primeiro cenário. Então vamos para o segundo turno, né? Segundo cenário, né? Só Raquel, só João. Não tem o Ivan Moraes disputando aqui. Então, para o segundo turno, isso é uma pesquisa que foi divulgada ontem, né? Simplex Consultoria. Lembrando que ela é identificada, tá certo? Foi registrada com o número de 03-323-2026. Ouvido aí, né, foram ouvidas 1.067 pessoas, tá certo? Grau de confiança 95%, margem de erros 3 pontos percentuais para mais ou para menos. Então, em um eventual segundo turno entre Raquel e João Campos, tá certo? Raquel Lira do PSB, 49%, tá certo? Raquel, 49%. João Campos, 36,8%. Brancos e nulos, 6,2%, não souberam responder, 8,8%. Então, repetindo, em um eventual, no primeiro turno, né, primeiro cenário, repetindo, Raquel Lira, né, na espontânea, 48,2%, João Campos, 36,5%, Ivan Moraes, 1,1%, brancos e nulos, 1,9%, e não souberam, 8,3%. Então, num segundo cenário, né, com o mesmo número de pessoas que foram entrevistadas, tá certo? Então, Simplex Consultoria para o segundo cenário, ou seja, o segundo turno. Raquel Lira aparece com 49%, João Campos, 36,8%, brancos e nulos, 6,2%, e não souberam, 8%. Então, é a pesquisa divulgada pela Simplex, tá certo? E aí, não é como eu falei, a questão das convenções que vão, que começaram a partir de ontem e se estendem até o dia 4 de agosto, tá certo? Aqui em Pernambuco, as duas majoritárias que vão fazer na capital pernambucana no mesmo dia, dia 1º de agosto. Daí vem as convenções, cada um escolhe o dia, a data, né? Dentro dessa janela do dia 20 ao dia 4, do dia 20 de julho ao dia 4 de agosto, né? Nessa janela aí, né, os candidatos a deputado estadual, federal, senadores fazendo então, né, podem escolher aí o dia que quiser para fazer a sua convenção, né? Mas claro que o que chama mais atenção aqui, sem dúvida alguma, é a convenção da majoritária, né, de João Campos e de Raquel Lira. Aqui em Vitória de Santo Antão, né, o apelo, né, a questão da iluminação pública, tá certo? Em Estrada Nova e em tantas outras localidades aqui em Vitória de Santo Antão, a questão também do lixo e o problema da ponte, né, da Félix Paiva, né? Esse nome já existia há muito tempo, né? Então, para tirar essa questão de pitada, aí vamos dar, porque realmente existia e existe o nome, né? Félix Paiva, nome forte, bonito, né? Mas tudo ali é feito na pitada, até a ponto que agora que estão fazendo está de pitada, né? Então, mais uma vez a turma vai chamar pitada, uma ponte feita de pitada, ou seja, de pouquinho, uma pitada aqui, um dia aqui, outro dia ali, e com certeza, né, o transtorno ali naquela localidade, ele é total. Eu estive andando esses últimos dias muito naquela área ali, não tem carro no mundo, moto que aguente, né, fazer aquelas ruas diferenciadas ali para chegar numa principal um pouco mais na frente, né, calçamento não aguenta porque não foi feito para suportar a estrutura, né, de carros, né, caminhões, né, todo esse tráfego, tá certo? Então, a ponte não fica pronta, quem tem negócio naquelas imediações pós-ponte, né, realmente está sendo muito, mas muito prejudicada, digamos assim que o movimento caiu cerca de 70%, é prejuízo total, tá certo? Além de todo o transtorno causado à população, né, de ônibus, veículos, motos, a mobilidade, porque aquela região ali só tem aquela via principal, né? É verdade que tem uma que sai para o shopping, também está desgraçada, está cheia de buraco, estão recuperando agora, né? Mas cheia de buraco, você não passa uma parte interditada, você tem que passar por uma parte que está totalmente de barro, para pegar um desvio para poder sair ali.

0: perto do shopping. Então, realmente, né, vai voltar a evidência, o nome de Pitada, Ponte da Pitada. Por quê, pessoal? Ela foi feita, aqui o pessoal foi feito de pitada, né? Aí, quando teve a demolição da ponte para melhorar, logicamente, o setor de circulação, ela também foi feita de pitada. Um pouquinho hoje, um pouquinho amanhã, um pouquinho amanhã. E, logicamente, o transtorno, né, total daquela localidade. Mais uma vez, a gente chama a atenção aqui do Departamento de Obras da Prefeitura Municipal da Vitória de Santo Antão e também colocando aqui nesse bolo os vereadores, tá certo, que estão aí e precisam cobrar do gestor, né, mais agilidade no que diz respeito, então, à conclusão daquela obra. No mais, a gente deixa aqui um forte abraço, um bom dia para todo mundo e até amanhã.
1: Até, Giselda, vem na sequência Keila Paulino para comandar a primeira edição do Bom Dia Atual aqui na Tua FM. Empreendimento José Aglailson, Zé do Pombo, Aglailson Júnior, Romero Queralbres. A todos uma ótima terça-feira e até amanhã, se Deus quiser.

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0: Olá você, muito bom dia! É terça-feira, dia 21 de julho de 2026, começando a partir de agora o meu, seu, nosso Bom Dia Atual!
1: Bom dia!
0: Você participa? O nosso WhatsApp é 3526-4083, fique à vontade, peça a sua música que a gente vai tocar pra você! E vamos começar com Nivaldo Marques e Natanzinho. Tem cabaré essa noite, bom dia!
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Oi, pessoal, tudo bem? Hoje é terça-feira, dia 21 de julho de 2026. Eu sou a Suzy Luiz e tô chegando com as previsões astrais para esse dia 21 de julho. Quem nasce no dia 21 de julho é do signo de Câncer, com a personalidade do signo de Libra. São pessoas mais românticas, apegadas à família, adoram ambientes sociais, movimentados. Tudo de bom para você que faz aniversário hoje, 21 de julho. Áries, Touro e Gêmeos. Oi, Áries, nascidos de 21 de março a 20 de abril. As energias cósmicas Áries influenciam você hoje. O trabalho flui com criatividade, impulsionando pela sorte que sorri pra você. Aproveite os momentos pra se divertir e trocar boas conversas. Cor pra você, Áries, é o preto, números da sorte 40, 04 e 50. Touro, nascidos de 21 de abril a 20 de maio, Touro, ótimo dia pra organizar as tarefas e focar no trabalho. Aproveite as boas energias financeiras, investir em itens pra casa ou a família traz facilidade. A cor pra você é o azul e os números da sorte 47, 07 e 11. Gêmeos, nascidos de 21 de maio a 20 de junho. Gêmeos, hoje você tem vantagem na comunicação para resolver tarefas e impressionar no trabalho. Aproveite esse dia para avançar nos projetos pessoais e brilhar nas redes. Cor para você, Gêmeos, amarelo, números da sorte 15, 53 e 35. Eu já volto e falo com Câncer, Leão e Virgem.

0: Valeu, menino!
1: Valeu, Luciano!
2: Gente, Felipe!
0: Oh. Valeu, Zezé!
2: Sucesso, cara!
1: Deixa eu falar uma coisa.
2: Gente, adorei rever meus conterrâneos. Beijo,
0: demais!
2: Ó! Tá? Oh. Saúde pra vocês aí!
0: Zezé! Quero falar uma coisa aqui pra vocês de Goiânia. Como o Felipe falou agora há pouco, tem gente aqui do Brasil todo. Mas essa cidade é predestinada a parir sucesso. E eu tenho certeza que hoje aqui tá nascendo mais um sucesso saindo aqui de Goiânia. Parabéns, menino. Abraço. Demais. Tchau, tchau, tchau. Valeu, Goiânia. Beijo.
2: E a gente mora em São Paulo, mas posso cantar um negócio pra vocês. Fica longe de vocês.
3: Valeu, Zezé. Vocês que são foda, rapaz.

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9: 9:27 e vamos passar aqui no nosso WhatsApp. Bom dia, quem me ouve?
10: Bom dia.
9: Bom dia.
10: Ana Eduarda Leal. Gostaria de ouvir uma música com o Daniel. É difícil não falar de amor. Obrigada, tua FM é a escolha. Tenha um bom dia. Eu ofereço para você também.
9: Muito obrigada, beijão para você. Mais uma participando, bom dia.
11: Bom dia, Kelinha.
9: Bom dia.
11: Bom dia, minha rainha. Eu quero a música de Zé Vaqueiro, coladinho, Kelinha.
9: Certo.
11: A minha música preferida de Zé Vaqueiro. Eu ofereço para vocês daí da rainha, viu?
9: Muito obrigada.
11: A escolha, Valmira do Amparo. Um beijo para você.
9: Beijão.
11: Ótima terça-feira.

0: mais um bloco de previsões astrais para hoje. Câncer, Leão e Virgem, boa terça-feira, Câncer. Nascidos de 21 de junho a 20 de julho, Câncer, o universo favorece a sua economia, boas oportunidades para aumentar seus ganhos. No trabalho, ações discretas nos bastidores podem impulsionar sua carreira. No amor, mantenha o equilíbrio. Cor para hoje, lilás, números da sorte 07, 20 e 61. Leão, nascidos de 22 de julho a 22 de agosto. Leão, o universo favorece a sua energia, criatividade e contatos com os amigos, facilitando conexões e boas novidades no amor. Use a sua autenticidade para fortalecer as relações. A cor para hoje é o violeta, números da sorte 26, 15 e 51. Virgem, nascidos de 23 de agosto a 22 de setembro. Virgem, confie na sua intuição para tomar decisões importantes e causar uma boa impressão. Aproveite as energias para planejar, ajustar rota ou explorar novas oportunidades. Cor para você azul, números da sorte 43, 45 e 24.
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Previsões astrais nessa terça de volta. Libra, Escorpião e Sagitário. Libra, nascidos de 23 de setembro a 22 de outubro. Libra, ótimo dia para você agir em equipe e fortalecer as amizades. As estrelas favorecem conexões e aproximações, especialmente no seu círculo social. No amor, a conquista de alguém pode ficar favorecida. Cor para você azul, Libra. Números da sorte 26, 15 e 08. Escorpião, nascidos de 23 de outubro a 21 de novembro. Ótimo dia para traçar novos planos profissionais e fazer os ajustes que você precisa na carreira, com foco e determinação. Já à tarde vai ser ideal para colocar as suas ideias em prática, aproveitando o apoio de Urano e Netuno. Cor para você azul, números da sorte 16, 38 e 11. Sagitário, nascidos de 22 de novembro a 21 de dezembro, hoje o seu otimismo contagia o ambiente, funciona novas amizades e possibilidades para viagens. No trabalho, parcerias e trocas de conhecimento trazem boas energias. Aproveite para sair da rotina. Cor para você azul, números da sorte, Sagitário 30, 36 e 57. Eu já volto com o último bloco e falo com Capricórnio, Aquário e Peixes.

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0: possível uma coisa dessa. Eu não estou conseguindo dormir. Ou você vai tomar providência, vem aqui tomar providência, ou eu vou lá. Se for, é pior, viu? Tá ouvindo, não tá?
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2: Último bloco de previsões astrais nessa terça, Capricórnio, Aquário e Peixes. Capricórnio, hoje, o seu foco e a sua intuição ficam em alta, facilitando a finalização de tarefas e começos. Encerrar ciclos traz bem, especialmente cuidar melhor de si. A cor para você, Capricórnio Azul, números da sorte 51, 53 e 23. Aquário, nascidos de 21 de janeiro a 19 de fevereiro, hoje é um ótimo dia para valorizar as suas relações e aproveitar a companhia de quem você gosta. A sorte fica ao seu favor, então se arrisque. Melhore a comunicação no trabalho e invista no romantismo. Cor para você, verde, números da sorte 43, 53 e 38. E para fechar as previsões, peixes, nascidos de 20 de fevereiro a 20 de março, peixes, o dia hoje é perfeito para você trocar e focar em tarefas práticas que mostrem o seu potencial no trabalho. Cuide do orçamento da família e aproveite as boas oportunidades na rotina. Para a saúde, opções naturais podem ajudar. A cor para hoje é o vermelho, números da sorte 16, 52 e 27. Amanhã tem mais previsões. Boa terça-feira para você. Até lá!

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0: você.
1: E o nosso programa vai ficando por aqui. Fiquem todos com Deus e até amanhã. Vem aí o programa Experiência de Deus com o padre Reginaldo Manzotti.

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0: Louvado seja nosso Senhor Jesus Cristo, para sempre seja louvado. Queridos filhos e filhas, eu quero saudar a todos. É terça-feira, Jesus das Santas Chagas. Sim, chagas dolorosas e gloriosas. E vamos juntos pedir, Jesus das Santas Chagas, libertai-nos da ansiedade e da depressão. Jesus das Santas Chagas, protegei-nos e curai-nos do câncer. E nós estamos no segundo dia da novena do preciosíssimo sangue de Jesus. Começamos ontem, eu dizia, não quebre essa novena. Muita graça, muita bênção. A novena do preciosíssimo sangue de Jesus. Eu ofereço esse programa a todos os líderes mensageiros das capelinhas de Jesus das Santas Chagas, homens, mulheres que no Brasil e no mundo fazem esse trabalho lindíssimo de levar a capelinha de Jesus das Santas Chagas. Ofereço a vocês, ofereço também a todas as famílias que abrem suas portas para receber a capelinha de Jesus das Santas Chagas. É terça-feira das Santas Chagas. Queridos irmãos, quero saudar a todos a partir da Rádio Evangelizar, de onde tudo começa, as rádios irmãs, cujos nomes cito neste momento. Rádio Atual FM 105.1, de Vitória de Santo Antão, Pernambuco. Saúda você pela TV Evangelizar, sinal digital em todo o país, em várias cidades, canal aberto. 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Vamos juntos, povo de Deus, fazer o sinal da cruz. Nós estamos reunidos, em nome do Pai, do Filho e do Espírito Santo. Amém. Senhor Jesus das Santas Chagas, dolorosas e gloriosas, derramai vosso preciosíssimo sangue sobre os doentes, sobre os acamados, sobre os desempregados, sobre a humanidade, sobre todos nós. O Evangelho de hoje nos diz que enquanto Jesus estava falando às multidões, sua mãe e seus irmãos ficaram do lado de fora procurando falar com ele. Alguém disse a Jesus: olha, tua mãe e teus irmãos estão aí fora e querem falar contigo. Jesus perguntou àquele que tinha falado: quem é minha mãe e quem são meus irmãos? E estendendo a mão aos discípulos, Jesus disse: eis minha mãe e meus irmãos, pois todo aquele que faz a vontade do meu Pai que está nos céus, este é meu irmão, minha irmã, minha mãe. Senhor, eu compreendo muito bem este texto, a igreja compreende, que um grande elogio faz a Nossa Senhora, que Maria, mais do que os laços maternos, são os laços do discipulado, da credulidade, da fé. Por isso, Senhor, eu peço a graça de ser também parte da Tua família. Nossa Senhora, que sejamos parte desta família pela fé, pelo discipulado, pela confiança. Jesus, pelas tuas santas chagas dolorosas e gloriosas, nós te pedimos, estenda a tua mão, Senhor, e toque hoje de modo muito especial na humanidade, que reine a paz. Gente, nunca esqueça de pedir pela paz no mundo. Nós somos privilegiados de não vivermos uma guerra civil ou uma guerra entre povos. Nós não sentimos essa dimensão e infelizmente, a gente só vê pela televisão e acabamos nos tornando insensíveis. Mas rezemos pela paz. Jesus das Santas Chagas, pela paz no mundo. Jesus, pelas tuas santas chagas, nós queremos rezar pelos doentes. E se você tem uma pessoa doente perto de você, se você tem uma pessoa doente, estenda a tua mão e diga: Senhor, que impusestes as mãos a tantos enfermos, olhe por este enfermo. Põe as mãos. Padre, mas eu não sou digno. Sim, pelo batismo você é digno de abençoar, é digna. Abençoai, tirai a dor, tirai o sofrimento, a angústia desta pessoa. Aqui me vêm várias pessoas. Não posso deixar de rezar pelo meu cunhado Olívio, que já há muito está definhando numa cama. Senhor Deus, eu rezo também por outras pessoas que estão ligando, pessoas que estão acompanhando pelo rádio, pela TV. Deus de misericórdia e de bondade, abençoai e santificai por esta pessoa que está fazendo hemodiálise neste momento, pessoa que está fazendo a quimioterapia. Deus, de infinita bondade, de infinito amor, por esta pessoa que está precisando de um emprego, pelas tuas santas chagas, dolorosas e gloriosas, hoje eu clamo, eu peço, eu suplico, Senhor, tende misericórdia daqueles que estão endividados, infelizmente envolvidos com agiotas. Deus de misericórdia e de bondade, pelas tuas santas chagas, esta pessoa que está com dor, você que está encurvado ali na cozinha, encurvada, porque está com uma dor e não sabe de onde vem essa dor que pega desde a perna e sobe no corpo. Você que não está conseguindo colocar o pé no chão de tanta dor. Esse teu estômago com refluxo. Senhor Deus, tocai nesta enfermidade, curai essa enfermidade. Por tuas santas chagas, Jesus, nós te pedimos e clamamos por esta pessoa que está chorando porque recebeu uma notícia ruim. Deus de misericórdia e de bondade, eterno Pai, eu vos ofereço as santas chagas de nosso Senhor Jesus Cristo para curar estes doentes, para curar esses angustiados, para curar esta pessoa que está com depressão. Vamos, intercessores, rezem, olhe no horário agora, olha no teu relógio e diga: é para mim, Senhor, hoje. Sou eu que estou sendo contemplada com esta graça, sou eu, Senhor, que estou recebendo uma gota deste preciosíssimo sangue e quero proclamar, Senhor, esta cura. Eu quero proclamar, Senhor, esta graça. Jesus das Santas Chagas, permaneça conosco e vai agindo, Senhor, nos hospitais, nos presídios, nas casas de recuperação, nas famílias. Vai agindo, Senhor Jesus, fica conosco, Senhor, em cada partilha, em cada testemunho. Eu vou para o intervalo, nós só começamos o programa. Eu volto já, volte comigo. Partilha de vida, leitura orante, testemunhos que edificam. Nós voltamos já.
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1: A paz, sua bênção, Padre.
0: Deus abençoe. De onde você fala?
1: Eu falo de algum lugar do Brasil.
0: De algum lugar do Brasil. O que está acontecendo, filha de Deus?
1: Olha, Padre, eu tenho uma depressão já há 23 anos. Eu tentei tirar minha vida várias vezes.
0: Oh, misericórdia.
1: E Deus não permitiu, né, que eu tivesse morrido.
0: Sim, com certeza, ação de Deus.
1: Eu passei por um câncer também. Né, foi muito dolorido para mim.
0: Tá.
1: E o pior de tudo, Padre, é que a minha filha, depois que elas casaram, elas chegaram para mim e falaram que tinha uma ter uma conversa comigo. E o que eu descobri, Padre, que acabou com a minha vida.
0: O que que foi?
1: É que o pai tentou abusar delas, das três. Ele não chegou a fazer, né, mas tentou. E eu, o que me incomoda, Padre, é que eu tô junto com essa pessoa. Eu já perdi o carinho do meu genro por causa disso. Até das minhas filhas, né? Elas, tem duas delas que não vêm na minha casa. Como eu sou aposentada, Padre, e recebo R$900, porque eu tenho empréstimo, essas coisas. Eu não consigo me manter sozinha.
0: Sim.
1: Não tenho como pagar um aluguel para mim, comer, eu preciso de medicação, às vezes eu preciso de médico. E vivo uma pressão psicológica também, Pati, que me deixa muito para baixo, me deixa assim, sabe? Eu não sei o que fazer. Eu queria que o padre me aconselhasse. O que eu devo fazer?
0: Vamos devagar. Você conversou com isso? Primeiro, ele era pai das filhas ou era pai? Então, foi um pai biológico que tentou abusar das filhas?
1: Pai biológico.
0: Você chegou a conversar com ele?
1: Eu cheguei a conversar, Padre.
0: E ele?
1: Ele fala que ele reconhece o erro.
0: Ele admite.
1: Ele admite e fala que ele está errado, que ele fala assim que é alguma coisa maligna que entra nele para fazer isso, né?
0: Que entrou ou ele continua fazendo?
1: Não, ele não, que entrou, no caso, ele não está fazendo agora.
0: Pelo,
1: né,
0: amor de
1: agora,
0: Deus.
1: Não, porque hoje elas são todas casadas, né?
0: Tudo bem, só que aí vem neta, aí vem vizinho, aí vem outro problema.
1: Sim, Padre. Sim. Então eu vivo nessa insegurança, Padre. Eu não tenho vida, porque eu vivo nessa insegurança, nesse medo. Eu não sei o que ele pode fazer, né? E para mim tá muito complicado de ir assim, Padre.
0: Como é o relacionamento delas com o pai?
1: Olha, Padre, tem uma delas que ela conversa com ele tudo assim, mas ela dificilmente ela não vem na minha casa, ela quase não vem. A mais nova, ela sempre vem e ela tem um relacionamento até bom com ele, porque ela perdoou ele.
0: Sim. Filha, eu não tenho a resposta para você. Agora eu lhe digo uma coisa. Você tem que estar muito vigilante para que ele não abuse de outras pessoas.
1: Sim.
0: Depois, abandoná-lo nessa altura da vida, quantos anos você tem?
1: Ó, eu tenho 57, Padre, 43 de casamento.
0: E ele tem quantos anos?
1: 62 anos.
0: Ele se arrepende? Você sente arrependimento?
1: Eu sinto, Padre, assim, que ele tem assim um arrependimento de ter feito essas coisas.
0: Ele
1: assim
0: te trata bem?
1: No passado, Padre, ele não tratava.
0: Hoje?
1: Hoje ele trata.
0: Você
1: hoje,
0: o ama?
1: Não, padre. Não, por causa desse motivo aí, eu não consigo,
0: entendi,
1: sabe, mais assim, ter um relacionamento com ele assim, sabendo das coisas que ele fez.
0: Entendi.
1: É, pra mim é nojento,
0: Eu entendo.
1: É complicado pra mim.
0: O que o teu coração manda fazer?
1: Olha, padre, se eu pudesse, eu seguiria a minha vida sozinha, assim, sabe, pra mim... É, por causa das minhas filhas, por causa de mim mesma.
0: Só que, filha, veja, tuas filhas, que foram as piores, as, sim, mais as vítimas, estão num processo de perdão. Eu não estou dizendo que o que ele fez está errado, é abominável, é um crime, é uma violência.
1: Sim.
0: Só que, filha, você também tem que passar por um processo de perdão. E do outro lado, talvez tuas filhas tenham uma distância de você, porque no fundo elas nunca disseram e nunca te perguntaram se a senhora sabia o que ele fazia.
1: Eu não sabia, padre.
0: Mas elas chegaram a perguntar?
1: Não, elas não chegaram a perguntar para mim.
0: Então
1: se
0: nunca
1: eu sabia.
0: Duvidaram disso.
1: Elas?
0: Elas.
1: Eu acho sim, padre, que eu só fiquei sabendo quando elas chegaram para mim.
0: Entendi.
1: E falaram que queriam conversar comigo.
0: A senhora,
1: né,
0: nunca suspeitou de nada?
1: Eu tinha uma leve desconfiança, padre. Não, não posso mentir para o senhor. Eu tinha uma leve desconfiança, mas eu pensava assim, meu Deus, né? Não, não pode. Né?
0: Entendi.
1: E elas nunca tinham chegado para mim assim, ou dado algum sinal, né, que eu,
0: entendi,
1: pudesse ver. Só quando elas casaram.
0: Assim, a decisão que a senhora vai tomar tem que ser uma decisão a partir da sua vida.
1: Uhum.
0: Independente da decisão que a senhora tomar, a senhora tem que perdoar. Mas ao mesmo tempo que perdoar, ficar muito atento. Agora que a senhora sabe, evitar que qualquer outra pessoa se torne vítima.
1: Sim.
0: Se a senhora...
1: Mas eu tenho feito isso, padre. Eu tenho vigiado bastante.
0: Se a senhora o abandonar, será um contratestemunho de suas filhas. Porque elas terão que perdoar. E a senhora não?
1: É.
0: Não estou legitimando o que ele fez. É abominável.
1: Sim.
0: Que Deus abençoe. Que Deus abençoe. Eu vou para o intervalo, povo de Deus, e volto com a leitura orante. Esta semana, falando sobre os dons carismáticos. Voltamos já.
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0: Esta partilha super difícil que ouvimos nos faz pensar e refletir, e eu quero dizer dois pontos. Tanto mãe como pai, fiquem muito atento aos filhos, às filhas. E mesmo sendo uma suspeita, tome atitude. Como? Condenando na hora? Não, dialogando. Não quero culpar a mulher, mas se ela teve uma leve suspeita, por que não chegou para as filhas e perguntou? Talvez as filhas não tivessem coragem, mas se a mãe tivesse perguntado. Mas não julgueis e não sereis julgados, eu não quero fazer isso, mas eu quero dizer para hoje, mãe, pai, tenha com seus filhos, por favor, tenha com seus filhos e diga assim, para o papai e para a mamãe, conte tudo. E se você perceber qualquer ato de abuso ou de mudança repentina de comportamento em casa ou na escola, você tem que ter uma afinidade com os filhos a ponto de tocar nesses assuntos. Com delicadeza, com amor, mas não faça olho grosso. Não fuja dos assuntos. Por isso é importante esse diálogo constante com os filhos. Que aprendamos hoje. Nós vamos direto para a leitura orante, porque nós nos propomos a falar dos dons carismáticos. Bíblia aberta, cartilha de oração.
1: Fala comigo, Jesus.
0: E hoje, 1 Coríntios, capítulo 12, versículo 9 a 10a. Como assim, padre? Sim. Capítulo 12, do versículo 9, 10, primeira parte, por isso A. Quero lembrar que ontem, e isso você tem no YouTube, Padre Manzotti, nós começamos a falar sobre os dons carismáticos e falamos sobre o dom carismático da sabedoria. Tenho consciência que não consegui abordar tudo, mas dei um gosto de quero mais. E o dom carismático de Paulo sobre o conhecimento. Ouçamos o que Paulo vai dizer hoje sobre os outros dons. 1 Coríntios 12, 10. Para uma pessoa, o espírito da fé. Para outro, o poder de curar. Uma pessoa recebe o Espírito Santo, o poder para fazer milagres. E outra recebe o dom de anunciar a mensagem de Deus. Então vamos lá. Ontem foi o dom da sabedoria, o dom do conhecimento. Hoje, Paulo fala o dom da fé, o dom carismático de curar, o dom carismático de fazer milagres. E o dom carismático de anunciar a mensagem de Deus. Como entender isso? Vamos lá. A leitura orante de hoje começa a falar sobre a fé. O dom carismático da fé. É o primeiro dos dons do poder do Espírito Santo, juntamente com os dons da cura e de milagres. Por meio dele, Deus manifesta seu poder agindo na vida das pessoas. A carta aos Hebreus vai dizer: a fé é o fundamento da esperança e a certeza das coisas que não veem. Existem três tipos de fé: a fé teologal, fé que acredita, recebida no batismo; fé virtude, nela a confiança total na providência divina. Mas hoje Paulo fala da fé carismática, fé expectante. É uma ação especial do Espírito Santo, que concede a certeza de que Deus atuará aqui e agora. Temos vários exemplos disso. Abraão, Moisés, Elias, no Novo Testamento, o centurião, a mulher cananeia, a hemorraíça, os amigos do paralítico, a ressurreição de Lázaro. O dom da fé é recebido para edificação da igreja. O dom carismático da cura e milagres são carismas do Espírito Santo que manifesta o poder de Deus para confirmar a evangelização. Presente no tempo de Jesus e dos apóstolos, mas que ainda o Espírito Santo dá a algumas pessoas. É a graça dada pelo Espírito Santo a algumas pessoas, não por mérito pessoal, para restituir a saúde física, emocional, espiritual no interior da pessoa. A fé em Jesus Cristo, arrependimento e conversão, participação nos sacramentos. Uma pessoa não pode ter o dom da cura se não viver isso. Perseverança na oração, também a cura interior, o dom da cura interior, feridas emocionais, traumas, rejeições. Paulo ainda fala do dom de milagres. E lembrando que os milagres têm uma finalidade: manifestar o poder da misericórdia de Deus, o dom carismático que fortalece a confirmação na fé, o dom carismático que revela a presença do reino de Deus, a conduzir as pessoas na conversão. Para que serve, como acontece o dom da cura? Embora Deus deseje o bem dos seus filhos, nem toda oração resulta numa cura imediata. Pode ser pela falta de fé, falta de perdão, permanência no pecado. É preciso uma conversão e um amadurecimento. Portanto, fica aqui essa mensagem, esses pontos fundamentais dos dons carismáticos de hoje. E vem o anúncio, o último citado por Paulo: o dom da profecia e o dom da interpretação de línguas. São carismas do Espírito Santo, destinados à edificação da igreja. Por meio deles, Deus continua falando ao povo. Sim, existe o dom da profecia, capaz de transmitir uma mensagem inspirada por Deus para edificar, exortar, consolar. Tem que estar em plena sintonia com a palavra de Deus, os ensinamentos da igreja. É para confirmar decisões, orientar caminhos, recordar verdades. É preciso discernimento, distinguir este dom carismático de uma inspiração e até de uma falsa profecia. Existe o dom carismático da interpretação de línguas, que faz com que a pessoa entenda o significado de uma mensagem pronunciada em línguas diferentes. Não se trata de uma tradução literal, trata-se de uma comunicação no sentido espiritual. De novo, o dom carismático da interpretação de línguas para edificar, exortar, consolar a comunidade. Portanto, Paulo fala hoje destes quatro dons: profecia, interpretação de línguas, são sinais da presença do Espírito Santo na igreja. Termino essa leitura orante de hoje pedindo: Divino Espírito Santo, dai-nos estes dons carismáticos para edificação da igreja, serviço do povo de Deus e nossa própria santificação. Eu vou para o intervalo, eu volto já, volte comigo.
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0: Queridos filhos e filhas, desde ontem eu estou em 1 Coríntios capítulo 12. Quero lembrar que a leitura orante são 10 minutos.

0: Por isso que eu tenho que resumir muito. Mas é um aperitivo para você aprender um pouco mais sobre o que são chamados dons carismáticos. A leitura orante está no YouTube Padre Manzotti Oficial. Ontem, sobre os dons carismáticos da sabedoria e conhecimento. Hoje, acabamos em um versículo e meio sobre o dom carismático da fé, do poder de curar, de fazer milagres, de profecia e interpretação de línguas. Consulte o YouTube. Por falar nisso, você já se inscreveu no YouTube? Não basta só consumir. Seria muito importante você se inscrever. Você vai dizer, por que, padre, se inscrever? Não é que eu estou atrás de números. É que funciona assim uma rede social. A partir das pessoas que se inscrevem, ele entende que o conteúdo é relevante. Então ele manda para mais pessoas. Por exemplo, eu estou acreditando nessa catequese que estou fazendo agora, mas você sabia que hoje à tarde, às 5 horas da tarde, às 5 horas da tarde, eu vou fazer uma catequese com o tema A Importância de Alimentar-se de Jesus Eucarístico? Você acha que é importante a Eucaristia? Então, eu vou falar sobre isso na catequese da tarde de hoje, às 5 horas. A importância que nós temos, e isso é importante para você explicar para os seus filhos, para o seu neto. Às vezes você está numa mesa e alguém puxa no almoço lá, para que comungar, é besteira, aquilo lá não passa de uma bolachinha, como escutei uma vez. Nossa, eu me deu até dor de estômago quando eu vi aquilo. Por isso a catequese de hoje, às 5 horas da tarde. Então se inscreva agora. Gente, é tão fácil se inscrever. É tão fácil. Você já conhece, YouTube Padre Manzotti. É só ir lá e inscrever-se. Só isso. Olha, estou mostrando na televisão. Olha lá, aperta lá. Inscrever-se. Só isso, gente. Por favor, ajuda a igreja. Eliane, que a paz de Jesus esteja com você.
1: Bom dia, padre, sua bênção.
0: Deus abençoe, Eliane. Você fala de...
1: Estou emocionada de falar contigo.
0: Um prazer falar com você. De onde
1: parece
0: você
1: que
0: fala?
1: Foi uma providência divina hoje mesmo.
0: Opa, que bom.
1: Então, porque...
0: Você fala de onde?
1: Eu falo de Pinhais.
0: Pinhais, região metropolitana, meu abraço carinhoso. Eu fui pároco 5 anos. Meu primeiro amor foi Pinhais, a paróquia São José Operário, na Vila Maria Antonieta. Uma saudade muito grande do povo de Pinhais.
1: Mas então, porque... eu lembro do senhor lá na igreja da Vila Amélia, que eu
0: também
1: ia lá na igreja e o senhor estava lá.
0: Jardim Amélia agora, sim, eu ia lá e celebrando Planta Carla e tantas outras comunidades, isso. Nossa Senhora Auxiliadora lá em Piraquara, fui pároco 5 anos ali. Conta, Eliane.
1: Então, padre, eu quero te dar um testemunho, assim, que parece que foi providência divina hoje, sabe?
0: Conte.
1: Porque 26 de maio, meu esposo foi fazer uma cirurgia de cervical, da coluna. Que estava pressionando a medula óssea, e até então era para fazer a cirurgia e 3 dias depois ir para casa, né?
0: Sim.
1: E eu levei ele para fazer a cirurgia e fiquei aguardando, só que daí eu vi que estava demorando demais. Fui perguntando, eu falei assim, nossa, mas já é 2 e pouco e nada de terminar isso?
0: Misericórdia.
1: E fui perguntando, eu nem me dei conta, falei, nossa, mas tem uma coisa errada, em 3 e meia, 4 horas, daí eu falei, meu Deus, tem uma coisa errada. Aí fui perguntar pra menina da recepção, ela falou pra mim, olha, teu esposo tá numa UTI.
0: Ô, louco.
1: Tá?
0: Misericórdia.
1: Caso assim, bem complicado. A visita só em 5 horas. E quando eu entrei, padre, ele tava entubado, tinha dado uma complicação pós-anestésica.
0: Deus
1: amado. E ele ficou 33 dias em coma.
0: Misericórdia de Deus.
1: E foi dias terríveis, assim, dias que aquela música que o padre fez foi inabalável.
0: Inabalável,
1: eu assim, a música é pra mim, porque meu Deus do céu.
0: Dai-me uma Deus fé terrível. Inabalável, Senhor, porque nessas horas é o que nos sustenta, né, filha?
1: Sim, foi dias terríveis. E o médico cada vez pior, e o médico chegou a chamar os
0: pacientes. Filha?
1: Sim. Foi dias terríveis, e o médico cada vez pior, e o médico chegou a chamar os familiares, olha, não tem muito a gente fazer.

0: e deixei lá. E eu, toda noite eu colocava água para que o senhor bendir e trazia escondido e passava nele,
1: Sim.
0: passava nas mãos, na cabeça. E aos poucos foi passando, quando eu estava 33, e o médico falou, olha, ele acordou. E
1: Meu
0: assim,
1: Deus.
0: os exames melhoraram assim, dentro assim, nem esperado pelas melhoras que ele teve. E foi melhorando, sabe? Foi melhorando, foi melhorando. E agora, graças a Deus, graças a Jesus das Santas Chagas, ele acordou. E hoje o senhor não vai acreditar, hoje foi o dia que ele veio para a enfermaria.
1: Ô, filho, você está falando da enfermaria?
0: Estou na enfermaria com ele no quarto.
1: Meu Deus, em plena Jesus das Santas Chagas, terça-feira,
0: Isso.
1: é tudo sinal de Deus, né, filha?
0: Padre, e foi Deus terrível, assim, mas a fé que me segurava, eu trazia meu terço de Jesus das Santas Chagas todo dia no
1: Acredito,
0: bolso.
1: acredito.
0: E antes de entrar na UTI, apertava o terço e dizia: Jesus das Santas Chagas, me ajuda, porque está
1: Amém.
0: muito difícil.
1: Como é que é o nome dele?
0: É Rogério Fiuza.
1: Então, ó, antes de continuar, diga, o meu marido,
0: Meu marido,
1: Rogério,
0: Rogério.
1: é um milagre de Jesus das Santas
0: É
1: Chagas.
0: um milagre de Jesus das Santas Chagas, Padre.
1: Graça recebida,
0: Graça recebida.
1: graça testemunhada.
0: Graça
1: Toca o
0: testemunhada.
1: sino, sacristão.
0: Toca o sino, sacristão.
1: E pode ter certeza, Eliane, vou levar o Rogério na missa do meio-dia, pedindo a Deus que ele se recupere por completo. Como é que ele está
0: Amém, amém,
1: hoje ali
0: Padre,
1: na
0: amém.
1: enfermaria?
0: Oi?
1: Ele está melhor? Bem melhor?
0: Tá melhor, padre. Usou traque, tive que fazer a traqueostomia para ele respirar, porque não podia mais ficar entubado.
1: Sim.
0: Foi, teve que usar dreno, porque a traque deslocou. Nossa, aconteceu de tudo. Pegou três infecções. Um
1: Misericórdia.
0: milagre,
1: Um
0: milagre.
1: milagre de Deus. Que
0: E...
1: alegria falar com você e poder proclamar essa graça de Jesus das Santas Chagas.
0: Eu quero dizer que eu amo essa obra evangelizar de
1: Amém.
0: vocês. Toda noite eu dormia escutando vocês, porque era o que me acalmava, sabe?
1: Que bom, filha.
0: Amo
1: Deus seja
0: vocês,
1: louvado.
0: sou associada há um tempo
1: Obrigado
0: já.
1: por ser.
0: Sou muito grata. Essa obra de vocês assim, é maravilhosa, conforta muito, muito, muito a gente.
1: Deus abençoe, me leve meu abraço ao seu Rogério, Eliane de Pinhais, meu abraço à região metropolitana, Pinhais querido, amado, me acompanha pelo YouTube, gente, ela estava na enfermaria, falou comigo, aqui em Curitiba, Rádio Evangelizar, Rádio Clube FM, TV Evangelizar, Canal 16, NET 13, nosso arcebispo, Dom José Antônio Peruso, da Arquidiocese de Curitiba. Querido povo de Deus, quero lembrar, dia 31 de julho estarei em Araquari, Santa Catarina, às 19h30, transmitido pela TV e Rádio Evangelizar. 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E na terça-feira, dia 22 de agosto, atenção, toca o sino, sacristão, dá tempo. Eu estarei agora em Orlando, Flórida, às 7 horas da noite, na Basílica do Santuário Nacional de Nossa Senhora Rainha do Universo. 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

0: Hoje é aniversário de Dom José Aparecido Gonçalves de Almeida, da diocese de Itumbiara, Goiás. Dom Rubival Cabral Brito, da diocese de Bom Jesus da Lapa, Bahia. E aniversário da rádio Atitude FM, Itabagé, Ceará. 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Na primeira visita que fizer a Nossa Senhora de Guadalupe no México. E já estamos com data programada, logo logo avisarei. Ajude, ajude a climatizar, pintar a Casa da Mãe de Guadalupe. E eu quero lembrar aqui os mensageiros das Capelinhas de Jesus das Santas Chagas, de todo o Brasil. Você pode mandar a sua foto, 419-8791-2787. E lá vai a Daiane Ferreira, de Carnaubal, Ceará. Olha aí o padre, quantas capelinhas! Nilza Rosa Teixeira, de Presidente Médici, Rondônia, perto de uma pessoa enferma. Parabéns, olha aí que gesto bonito. Altair Alves Silva, de Santo Antônio do Campos, Minas Gerais. Muita gente, muitos homens. Que coisa boa, gente. Dalva Limas Correia, de Joinville, Santa Catarina. Meu abraço carinhoso ao povo Santa Catarina. Irei ali, Itaquiraí. E Araquari, Carlos Alberto Cantu, de Vinhema, Minas, Mato Grosso do Sul, meu grande abraço a vocês. Ana Paula Carneiro, de Rosana, São Paulo, ali na igreja. Deus seja louvado ao padre que acolhe na capela. Maria Aparecida de Carvalho, de Goiatuba, Goiás. Um abraço carinhoso, Maria Aparecida. Rosineide Barbosa Gomes, de Carpina, Pernambuco. Minha saudação ao padre ali de vermelho, lembrando Jesus das Santas Chagas. Maria Rejane Félix Alves, de Curitiba. Opa! Um abraço a você, curitibana. E Gisele de Fonseca, de Nova Friburgo, Rio de Janeiro. Gisele, sempre presente. Quantas capelinhas, Deus seja louvado, lá atrás, com as cores de Jesus das Santas Chagas. Que coisa mais linda. Que tal tornar-se o mensageiro da capelinha de Jesus das Santas Chagas? Agora, deixa para depois não. 0800-410-6060. E chegou a hora. E eu falei, não quebra essa novena do preciosíssimo sangue de Jesus. Segundo dia.
1: Quem poderá resistir?
0: Senhor Jesus, que derramaste teu preciosíssimo sangue em missão dos nossos pecados, humildemente peço essa graça que tanto necessito. Diga qual é a graça que tanto você necessita. Diga agora. Lava-me, Senhor, com teu preciosíssimo sangue. Derrama o sangue de tuas santas chagas, mãos, pés, no teu lado aberto. Lava-me com teu sangue por inteiro, corpo, alma, espírito. Envolve com teu sangue a minha mente, o meu coração, a minha vontade, os meus sentimentos. Estou pedindo, Senhor, hoje no segundo dia, derrama teu preciosíssimo sangue sobre toda a minha pessoa. Senhor Jesus, que o teu sangue seja a minha defesa, minha fortaleza, minha guarda, e que nada do maligno possa atingir a mim, a minha família, pelo poder do teu preciosíssimo sangue, derramado sobre mim e sobre todos os que agora apresento em oração. Diga o nome das pessoas. É terça-feira das Santas Chagas, diga o nome das pessoas que você está fazendo essa novena do preciosíssimo sangue. Agradecemos, Jesus, pelo teu sangue e por tua vida. Damos graças por termos sido sempre preservados de todo mal. Damos graças pela redenção obtida pelo teu sangue. E agora repita com autoridade, pegue o terço das Santas Chagas na mão. A minha defesa é o sangue de Jesus. A minha proteção é o sangue de Jesus. A minha cura é o sangue de Jesus. A minha fortaleza é o sangue de Jesus. Repita de novo. A minha defesa é o sangue de Jesus. A minha proteção é o sangue. A minha cura é o sangue. A minha fortaleza é o sangue de Jesus. Diante do teu sangue, Jesus, o inimigo é repelido e foge. Todo joelho se dobra nos céus, na terra e nos infernos, porque este sangue tem poder. Amém. O Senhor esteja convosco. Ele está no meio de nós. Abençoai, Senhor, a água, a roupa dos enfermos, as fotos de família, por intercessão de Nossa Senhora do Carmo, São Pio de Pietreutina, nos méritos das Santas Chagas, em nome do Pai, do Filho, do Espírito Santo. Amém. E eu me despeço com o terço das Santas Chagas, que você acompanha no YouTube, Padre Manzotti. Aproveita, se inscreva no YouTube. 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
1: Meio-dia e 42.

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1: Atenção, senhores apostadores, extração das 12 horas e 40 minutos. Primeiro prêmio, 8230. Primeiro prêmio, 8230, Camelo. Segundo prêmio, 2852. Segundo prêmio, 2852, Galo. Terceiro prêmio, 2795. Terceiro prêmio, 2795, Veado. Quarto prêmio, 6573. Quarto prêmio, 6573, Pavão. Quinto prêmio, 9764. Quinto e último prêmio, 9764, Leão.
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5: 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E aí, galera, tudo bem? Tudo certinho? Agora é comigo, hein? Até às 5 da tarde, são 3 horas e 5 minutos, hoje, 21 de julho de 2026. Estamos ao vivo a partir de agora, nesta super terça-feirona, terçou por aqui. A gente vai seguindo por aqui com a sua música, com o nosso programa Atual é Top, segunda edição. Tem muito sucesso para você, tem a participação do ouvinte, claro, você do outro lado, fazendo comigo aqui essa programação maravilhosa. Começando com Unha Pintada, ex-atual, agora são 3 horas e 5 minutos. Oi.

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2: Atual FM, agora 3:15.

0: sucesso da Mari Fernandes, Quando Tem Sentimento. Aqui pra você no som da Rádio Atual FM, 100% a melhor escolha. São 3 horas 21 minutos, 3 e 21, hoje 21 de julho. Olha aí, parabéns pra você que tá de idade nova. Parabéns pra você que tá aniversariando, você que tá completando aí mais uma primavera. Tudo de bom, felicidade. A gente vai seguindo por aqui nesse clima gostoso, nesse clima maravilhoso, até às 5 da tarde. Eu quero sua participação pelo nosso WhatsApp. WhatsApp Atual. Tem indicação, sim senhor, no nosso WhatsApp. Eu quero já escutar vocês. 3526-4083.
1: Que é José.
0: Opa. Deixa eu chamar aqui de novo, acho que agora vai.
1: Que é José Marizeia. Toca pra mim uma música Zé Camargo Luciano, uma bem antiga. O Catuafé, melhor escolha. Beijo.
0: Beijo pra você, Josefa. Olha aí, Zé Camargo Luciano, bem antigona, hein? Mais indicação por aqui no nosso WhatsApp, 3526-4083.
2: Manda um alô aí pro pessoal da Balança, aqui de Redenção. E todos que tá ligado aí na Atual FM. Atual FM, 100% a melhor escolha. Chama na grande, papai. Chama na Atual.
0: Opa, muito bem. Olha aí. Pessoal, na sintonia, chama na grande, na Atual, 100% a melhor escolha. Tem mais ouvinte por aqui com a gente.
3: Meu nome é Maria, aqui do sítio Maria Isabel. Maria. Eu queria uma música com essa daqui. Pra oferecer pra todos os meus amigos, pra todos os meus amigos, pra minha mãe, pra minha família.
0: Tá bom, pra todo mundo, pra toda a família, né, Maria? Maria do sítio Maria Isabel. Olha aí que maravilha, coisa boa. 3526-4083, Edileuza. Alô, alô, Edileuza. Seja bem-vinda.
4: Que é Edileuza da Subida Observatório. Eu gostaria muito de ouvir com Priscila Senna.
0: Uma música com Priscila Senna. Muito bem. Curtiu o som da musa. Daqui a pouquinho, a musa dos cabelos vermelhos. 3h23. Alô, alô, Gabriel, Gabriel Romão, Betânia e também Zezinha vão curtir daqui a pouquinho a música da Ivete Sangalo. Tem mais ouvinte aqui comigo. Alô, você do nosso WhatsApp.
5: Aqui que tá falando é Léo do Cajueiro. Quero escutar a música de Guns N' Roses. Atual FM, a melhor escolha.
0: Atual, a melhor escolha. Valeu, turma. Pessoal no bairro do Cajueiro. Ó, vou pro intervalo e já volto na sequência, trazendo mais músicas, mais indicação para você, mais participação. Você pode mandar seu áudio aqui pro nosso WhatsApp, 3526-4083. Após o intervalo, tem aí as músicas que a galera pediu e tem também o seu pedido. Você que ainda não pediu aquela música predileta, pode estar participando aqui conosco. 3526-4083 é o nosso WhatsApp, é o nosso telefone, você já tá careca de saber. Dona Severina Moura, do sítio Girimum. Boa tarde aí pra senhora, pra todos os amigos ouvintes aí do sítio Girimum, aqui na região. Vamos lá, volto já já, pessoal, com muito mais pra vocês.
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0: 3h29 na sua Atual. Hoje...

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2: Atual, a melhor escolha, oração da tarde com o padre Reginaldo Manzotti, ao vivo aqui na Atual, nesta terça-feira, 21 de julho de 2026. Márcia Vilarim, seu esposo Zezinho, tio Santana participam com a gente aqui na oração da tarde. Danilo aí na Mangueira, nosso ouvinte Gabriel ao lado do Cibrazem, também com a gente aqui participando na nossa programação. Nosso ouvinte Rosa lá de Pombos, Dona Baixinha, Dora de Campinas, alô Dora, toda a família. Vando, um abraço para você. Nosso ouvinte Branca lá do Sítio do Meio, boa tarde para você, Branca. Oração por toda a família. Igor do Loteamento José de Lemos, Elisa, Ana Elisa participando, tia Santana e vovó Mara também na audiência conosco e todo mundo que escuta, nosso amigo Bira lá em Pombos, nosso amigo Bira do Galeto também está sintonizado, Dona Olívia do sítio Areia Grande, Severina Moura do sítio Girimum, um montão de gente aqui participando comigo, Dona Ana lá de Tamanduá, um grande abraço aí para todo mundo que estão com a gente, nosso ouvinte Ana de Caiçara também está participando. Olha, gente, em alguns momentos da vida nos vemos revoltados, sem conseguir entender o porquê de tantos males acontecerem. Questionamos o poder e a bondade de Deus, como pode Ele nos deixar sofrer, nós que somos seus filhos e suas criaturas. Em alguns momentos da vida até chegamos a virar as costas para Deus. Mas a verdade é que apesar de Deus ser onisciente, onipresente, viver está em nossas mãos. Ele não controla as nossas vidas e nem todas as coisas que nos acontecem, mas nos guia e nos ilumina para sabermos lidar com elas. Agradeça a Deus o tanto de problemas que você já enfrentou e conseguiu superar dia após dia. E apesar da nossa rebeldia, o nosso coração sempre seja fiel a Deus e Ele que nunca nos desampara. Nunca deixe apagar o fogo da sua fé que há em seu coração. Peça perdão a Deus se em algum momento você o ofendeu. Saiba que Deus está ao seu lado sempre e que quer o melhor para mim e para você. Entregue o seu coração nas mãos de Deus, todas as situações e turbulências, que Deus vai agir no momento certo. Oração da tarde com o padre Reginaldo Manzotti nesta terça-feira aqui na Atual FM.
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4: Sempre que boa tarde, queridos filhos e filhas. Olha, ter imenso prazer de receber as suas intenções para levar para a Santa Missa. No trabalho em

0: crede também em mim. Creio, Senhor. Mas as preocupações são muitas. Nesta tarde, trago na tua presença teu povo que luta com tanta dificuldade. Preocupações que inquietam e às vezes tiram o sentido de viver. Trago os idosos, por vezes desrespeitados e sem dignidade, para viverem os seus últimos dias. Senhor, trago a realidade da violência dentro dos lares e nas ruas. E peço, Senhor, fé, serenidade e discernimento para enfrentar todos estes problemas. Creio, Senhor, creio no teu amor, creio na tua bondade e creio que estás ao meu lado a cada dia. Peço, dai-me o alimento necessário para a jornada. Dai-me remédio para minha vida e minha alma. Invoco tua presença. Ficai comigo. Amparai-me. Protegei-me. E guardai-me. É imenso, Senhor, o meu anseio em querer te servir e meu desejo de acertar. Senhor, nesta tarde, peço a graça de chegar à verdadeira conversão, a ter a minha fé amadurecida e ver crescida o meu comprometimento como cristão. Senhor, nesta tarde, por intercessão de São Cristóvão, rezo por todos aqueles que no trabalho e no lazer estão na direção dos carros, invocando: ó glorioso São Cristóvão, que tiveste a graça de levar nos ombros o menino Jesus, pedimos por aqueles que estão na direção de carros, caminhoneiros, taxistas, que possam estar seguros no volante, para que estejam livres de acidente, de assalto, e possam retornar para seus lares em paz. São Cristóvão, protegei-os. São Cristóvão, guardai os viajantes e motoristas. Ave Maria, cheia de graça, o Senhor é convosco. Bendita sois vós entre as mulheres, e bendito é o fruto do vosso ventre, Jesus. Santa Maria, Mãe de Deus, rogai por nós, pecadores, agora e na hora de nossa morte. Amém. O Senhor esteja convosco. Ele está no meio de nós. Que a bênção de Deus, no entardecer deste dia, recaia sobre você e aqueles que você traz no coração. Abençoai, Senhor, a água, a roupa dos enfermos, as fotos de família. Abençoai as casas, que seja lugar de descanso e paz. Em nome do Pai, do Filho e do Espírito Santo. Amém.
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0: Samira Show, chama ela. E forró 100% pra vocês, 4h19. Atual, a melhor escolha. Uma ótima terça-feira pra você que tá com a gente na melhor e maior sintonia de Vitória e região. Valeu, valeu, bando. Vamos curtir Bel Marques, hein? Sucesso de Bel Marques vai pintar por aqui. Branca lá do Circo do Meio tá pedindo aqui uma música com Zezé de Camargo e Luciano. Volta pra casa. Vai curtir também conosco. E agora tem informações, tem notícias aqui na sua Atual. 4h20. Vamos seguindo aqui a nossa programação. Atual Notícias. Olha, gente, idoso morre após sumir por 2 dias e ser encontrado em um buraco de 3 metros de profundidade em Matagal. Adão José de Oliveira tinha 74 anos. Estava desaparecido desde a madrugada da quinta-feira, quando saiu de casa sozinho em Riacho das Almas, no Agreste. Ele foi socorrido, foi levado para a unidade de atendimento, hospital, mas não resistiu e acabou morrendo logo em seguida. Suspeito preso por homicídio esperou o casal escondido embaixo da cama box antes do crime. Segundo a Polícia Civil, o suspeito não aceitava o fim do relacionamento com a ex-companheira. A polícia afirma que ele fugiu de Sanharó, em Pernambuco, aqui no estado, e foi preso 5 meses depois em um hospital de Sergipe. Falsa empresa de investimentos que aplicava golpes milionários em todo o país foi alvo de uma operação no Recife. Ao total, 13 pessoas foram presas. Segundo a polícia, a quadrilha operava em edifício empresarial na área central da cidade. Suspeitos tinham meta de fraudar R$800 mil por mês. Apenas uma vítima perdeu R$1,5 milhão. Homem é preso em flagrante por venda ilegal de remédios de uso controlado no Recife. Segundo a Polícia Civil, o criminoso comercializava, sem autorização legal, medicamentos como antibióticos e benzotipecínios. A prisão aconteceu no bairro da Várzea. Dono da banda de forró Pegada do GB morre em acidente entre 3 veículos na BR-408. Gabriel Barros, de 43 anos, ficou preso às ferragens e não resistiu aos ferimentos. Ele dirigia o carro que bateu de frente com o caminhão em Aliança, que também atingiu uma caminhonete. E aqui uma última informação: o TRE de Pernambuco reconhece candidatura de mulher trans e afasta fraude à cota de gênero em Gazeira. Por unanimidade, o Tribunal Regional Eleitoral de Pernambuco manteve a decisão que validou a candidatura de uma mulher trans para o cumprimento da cota de gênero. 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

Sejam vocês todos muito bem-vindos ao nosso Momento de Amor, segunda edição. Está começando por aqui na atual. São 4 horas e 43 minutos. Até as 5 a gente vai falar só de amor, só de romantismo. Agradeço aí pela sua participação de sempre, pela audiência. Eu diz, em Lagoa Redonda, tá ouvindo aqui o nosso Momento de Amor. E aqui a nossa primeira música, Roupa Nova, Sapato Velho. Vai pro nosso amigo Bira, lá na cidade de Pomos. Alô, Bira! Boa tarde para você, vai curtir conosco aqui, ó. Roupa Nova, Sapato Velho.

Momento de amor da sua rádio atual, 100% a melhor escolha. Que bom ter você conosco, sempre, diariamente, para acompanhar boa música. Aquelas músicas clássicas, músicas que marcaram aí momentos importantes, momentos de amor na sua vida. E a gente já vai caminhando aqui para o finalzinho de mais uma edição, aqui na sua rádio atual. Dizer para vocês, daqui a pouquinho tem a hora do Moção e que a gente se fala amanhã a partir das 3 horas. Agradeço demais aí pela companhia de cada um de vocês. Fique com Deus, continue aqui na companhia da Rádio Atual e até amanhã. Tchau, pessoal!

0: Programa novo está no ar! Bem. Aqui, Mudinho, muito bem! Isso, Mudinho! 30 anos de sucesso! Ei, os brutos, Mudinho! Já tem o bruto, tem galo cego, tem biró, né, Bilinho? Chico Beto da Fera também! Tá passando pelo pinto! Aqui também, todos eles brutos estão aqui, já é programa novo, 30 anos de rádio! Uhul! Começando mais um A Hora do Moção, programa de rádio, entretenimento para você que está mais para baixo que ginecologista de... Hein?
1: É o que tu falou aí?
0: Entretenimento!
1: Entretenimento.
0: Muito entretenimento, bem. O Ferinho tá aqui com um texto. Aí eu me lembrei aqui do seu Zé Antônio, que era filho de Tonho de Tota, sabe? Mas chamava dele de Zé Doido. Aí ele vinha, ele foi aqui na bodega, aí ele foi, na época não tinha sacola plástica. Aí ele mago, mais fino que a subir de sonho. Parecia esse homem. Parecia um esqueleto. Ele grandão, mago.
2: Vai te lascar.
0: Ele era fino, igual a freio de bicicleta Monareta. Aí, magão fino, mas magro demais, só a carga de osso. O vento levou. Aí, macho, ele vinha passando.
3: De gordo que era.
0: Era. Aí ele vinha passando, aí comprou, não tinha sacola. Aí ele botou num bicho de papel, o seu Paulo botou farinha, ao menos um quilo de farinha. Aí no caminho, macho, o saco rasgou, você caiu. Ele, pra não perder um tanto, tirou a camisa de botão que esses velhos da roça usavam e foi botando a farinha dentro da camisa pra não perder. Aí ia passando Dona Maroca. Aí quando olhou, ele todo agachado assim, agachado no chão pra pegar a farinha, e os nó do espinhaço dele, da coluna, os nó de osso aparecendo magro demais. Aí Dona Maroca disse: "Seu Zé, a coluna do senhor é escrita em um rosário." Aí ele disse: "Pois vá rezando, e quando chegar na medalha, dê um beijo."
1: Medalha, lá ele. Do pescoço, papai.
0: Tu é doido, esse velho era magro demais, parecia esse homem, uma carga de osso medonho.
2: Vai te lascar. Vai.
0: Aí assim, esses bebinhos estavam dizendo, dessas coisas pronto, de bodega, né? Castanha mesmo, que era esse papudinho que andava com o Bubu, que eu disse a tu. Aí Castanha jogando aqui em seu Edson, passava jogo de bicho. Aí ele aqui na bodega, aqueles vagabundos, né, debaixo de um pé de pau. Aí tava Juruna, Gogó de Sola, Cabeção, Dentro de Preá, aí Ronaldo Tesourão, Perna de Alicate, o Braço de Radiola, Titela, Peito de Pomba, a curriola todinha, né? Aí Oi de Jipe, que eu acho que era teu parente.
3: Era teu parente. Não, me respeita, me respeita. Me respeita, safado. Faz tempo, mas me respeita. Viu? Ah, doido do cacete.
2: Oi de Jipe,
3: vagabundo. Tô falando com aquele nojento ali. Eu falo contigo. Chico Besta Fera dos Infernos.
4: 30 anos tudo.

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0: Mande sua pergunta também, né? O pessoal vai mandando pergunta. Sim, rapaz, aí tava Bubu e Castanha aqui na bodega de São Paulo, né? Paulo amarrado, Brutus. Aí seu Paulo era ignorante. Aí seu Paulo vinha, mas levou uma queda em frente à bodega. Aí vinha Dona de Assis e Dona Marinha. Seu Paulo, pelo amor de Deus, tá bem? Quer um copo d'água? Eu disse, eu levei uma queda, não comi rapadura não, senhor. Eu não quero um negócio de água. Ele era ignorante, sabe? Aí, macho, aí ficou Bubu e Castanha tomando um e ele não vendia tinha cachaça. Aí botou uma, bota uma cachaça aí. Só que um dia da cachaça. Aí botou na risca. Pá, pra eles irem embora, né? Aí, seu Paulo, eu vou beber aqui fora, porque é mais ventilado. Ele disse, vá-se embora. Que não tem negócio de vento, não. Você veio beber, eu solto a pipa pra estar atrás de vento. Vá-se embora. Aí ele olhou assim, seu Paulo tava tirando um mofado de um queijo quase. Fica aquele mofadozinho em cima do queijo quase. Seu pai tirando aí. Bubu olhou pra Castanha e disse, vamos pedir pra daí esse. Seu Paulo, me arruma aí esse queijozinho mofado pra gente tirar gosto. Ele disse, não, é pra eu cozinhar um feijão verde que eu vou botar mais tarde. Aí negou, né? Ele amarrado demais. Aí daqui a pouco subiu uma barata no canto da parede. Seu Paulo tirou a chinela, pá, matou a barata daquela voadora, cascuda. A bicha tava em cima do balcão. Aí, Bubu olhou pra Castanha, tudo pra pudim profissional. Aí disse, seu Paulo, arruma essa barata pra gente tirar gosto. Ele disse, não, isso aqui é pra eu dar um cancão que eu crio lá atrás.
1: Dá nada de
0: que é passarinho com barata, cancão. Mas amarrado que só. Aí eles foram pra frente, porque tava mais ventilado. Aí disse, rapaz, nós só bebe pura, sem tirar gosto. Aí Castanha disse, eu vou resolver esse problema agora. Tu gosta de peixe? Ele disse, sabe, Maria? Tu não sabe que é o tirar gosto que eu mais dou valor é peixe. Ele disse, peraí, só um pouquinho afasta. Aí pegou um pedaço de pau, desenhou uma traíra no chão. Um pau bem grande, sal. A cabeça, se a cabeça não tá muito grande, não, o peixe é meu ou é seu?

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1: Já teve chanha? Já teve chato? Não. Aqueles piolhos de chato que dá a coceira, não era? Tem pessoas que tem chato. O chato é um piolho pubiano, que ele dá nas partes. Aí ele vai da frente, aí anda o que tiver mais penteio. O teu aro é escorrego ou é ninho?
2: E o teu é o quê, filho? Ah, vai, te lasca. Pra que tu quer saber do meu raro?
1: Não, tu depila o frifa?
2: Pra que tu quer saber?
1: Não, porque se você for depilar, tu é escorrego. E se você for...
2: Não,
1: você é mais... Mas pelo, é ninho. Tu tá mais pra escorrego ele.
2: Tá mais pra escorrego.
1: Escorrego de chiola, sim. É. Aí o chato fala o seguinte, quando ele vai pro caneco do caba, por exemplo, ele tá aqui no teu caneco. Pra ele atravessar aqui, ele é preguiçoso. O que é que ele faz? Ele dá um beliscado aqui na beirada do caneco, aí você faz... fecha. Aí ele passa por cima pra ir pro outro lado. Que ele é preguiçoso, entendeu? Tu já teve blenorragia?
2: Não.
1: Crista de galo?
2: Não.
1: Mula?
2: Não.
1: Chuveirinho?
2: Não.
1: É, ziriguidanha?
2: Não.
1: Pira?
3: Pira teve.

0: O Russara. Russara é o seguinte, é uma coceira que dá no couro do ovo, você fica aqui no pe... no... ali na costura, né? Tem a costura. Você fica aqui desse jeito na costura, passando o troco, desse jeito assim, ó. Você fica aqui e aí sai um pozinho branco, o nome daquilo é Russara. Como se você tem, que você tem caspa na cabeça, vale no ovo, né? O ovo da pessoa fica igual uma maçã do amor, chega, brilha. É, fica brilhando. Aí, é, Chico, Russara, esquentamento já teve?
1: Não.
0: Telengo Tengo?
1: Não.
0: Beat Beat?
1: Não.
0: Já nada é isso, mano. Teve nada esse homem.
2: Não
0: tem nada. Tu homem desse vive na noite, vive faiane, nunca pegou uma chanha, não sabe viver não, homem desse. Tu já tomou caldo de cana com tetrax pra matar a blenorragia?
1: Não. Sai caldo de cana, meu.
3: Só caldo de cana com tetrax.
1: Não encurso mão de remédio aí, não.
4: E esse homem diz que todo final de semana...
0: Ah, uia, nunca pegou uma chanha.
4: Nunca pegou uma chanha.
0: Que conversa é essa, homem? Tu ainda tem, tu tem os dois eggs? Ainda tem? Tu tem? Vai roncou aí?
1: Não, eu tenho os dois cocos ainda.
0: Tu tem, tu tem cabreto? Ferinha, Sônia tá perguntando aqui, ela é daquela rua lá em Juazeiro, que é só cabaré, como é o nome?
5: São Paulo.
0: Rua São Paulo. Ela quer saber se você tem fimose.
1: Não.
0: Não, já perdeu o couro da fimose também.

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4: Alô?
5: Alô?
4: Quem é?
5: É Lúcia?
4: É.
5: Opa, Lúcia, por favor, chama a Dorinha pra mim, chama.
4: Não, meu querido, aqui não tem Dorinha por perto não. Quem é você?
5: Não, é porque ela deixou o menino aqui, ó, o bichinho chorando, meu filho. Deixou aqui comigo, ela disse pra quando ela acordar, liga pra aí, que ela ia por aí. Chama ela aí.
4: Dorinha? Não tem Dorinha aqui não, minha querida.
5: Não, senhora, ela não mora aí não, ela foi pra aí.
4: E quem é o nome dela?
5: Não, é Dorinha, Lúcia. É porque ela deixou o menino dela aqui, bem novinho, o bichinho. Aí ficou dentro da rede, aí o bichinho chega, tá vermelho aqui, tem que chorar. Aí eu queria que você chamasse Dorinha, que era pra ela vir embora.
4: Rapaz, não mora essa Dorinha aqui, não.
5: Sim, mas ela saiu e disse, eu vou pra casa de Lourdes.
4: E ela veio pra aqui?
5: Ela disse que ia pra aí.
4: E o que que ela é daqui?
5: Não, não sei não, eu queria que você chamasse ela.
4: Ela não se cronta aqui não.
5: Ah, mãe, eu não sei o que é que eu faço, porque eu sou homem, eu não sei cuidar de menino. Menino chorando, já tá vermelhozinho. E o que é que eu faço com ele, hein?
4: Não sei não.
5: Escuta aqui, Lourdes, pra ver se isso aqui é fome. Peraí, fala aqui, meu filho, pra ela ver.
4: É um gato.
5: Hã?
4: Não sei não, é bem novinho, é?
5: É bem novinho.
4: E o nome dela como é, Dorinha?
5: É, o que é que eu faço, hein, Lourdes?
4: Nem traga que eu não vou tomar conta não, que eu não é de gente conhecida minha, nem nada não.
5: Mas, Lourdes, o bichinho tá chorando. Deixa o menino levar ele aí pra você dar com ele, deixa.
4: Ai, dá
5: Pô, a criança tá escutando, fale baixo.
4: Deixa respeito, vagabunda.
5: Mas, Lúcio, o que é que custa? Deixa eu levar o menino aí, é só pra dar de mamar.
6: Vem pra cá, seu baitola.
5: Ô, o menino tá ouvindo aqui.
6: Pra cá, seu baitola.
5: Não, mas você não tem leite no peito, não, tem?
6: Eu sei que você é viado, esse
5: Se eu for, você dá de mamar esse menino?
6: Eu tô conhecendo sua fala, filha da
5: Eu vou levar o menino aí pra você dar de mamar ele, viu?
6: Vem pra cá, você. Vem aqui pra frente.
5: Bota o sutiã primeiro.
6: Vem aqui pra frente, seu corpo, sei lá, eu conheço.
5: Mas eu sou dois dedinhos de leite.
6: Já fala, filha da
5: Quem não fala, não morre.

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1: Peste com o couro.
2: Fução, faz 4 anos que meu menino chora sem parar. Isso foi depois que ele viu uma foto de Chico Besta Fera.
1: Filha, vai no mato, na hora que eu matei a minha foto.
3: Ah, mentira da porra.
1: Amaldiçoado até no sítio mora, como é que ele viu minha foto?
0: Viu, porque tá, tem umas fotos sua penduradas. Procura, se tá aqui, fica pendurado nas fotos.
1: A internet ela viu, mano.
0: Porque tá no livro do
1: menino. Reto, o menino curou até só luz com tua foto.
3: Aí não tá tendo nem pé de pau na internet, mano. Tá tendo nem pé de pau na internet.
4: Já tá complicado.
3: É.
0: Ferinha, você prefere o pé de pau ou o pau de pé?
3: Nem dos dois.
0: Sim, muito bem. Sim, continua, né? Falando em coisa.
3: Tô aguentando. Em nome de Jesus.
0: Esse homem é igual motorista de transporte. Entra pra dirigir, pega no sono. Que danada é isso?
1: Tu tá com o que em boca de sovaco?
3: É. Tua mãe, aquela.
0: Ei, briga de força é o seguinte, eu tava vendo.
3: Briga de força é tua mãe, rapaz.
4: Mais feio do que briga de foice.
0: Ei!
4: Não, porque briga de foice
0: é. É, meu amigo, uma briga de foice no escuro tem aparelho, não, viu?
4: Acabou de ver o fogo agora. Tem a foice batendo uma na outra.
0: Tem, ela faz, que recomendo no centro. Tu é doido. Ei, falando também, a gente fala muitas coisas sobre. Antigamente não tinha enterro, o velório era dentro de casa, antigamente, era?
4: Antigamente era.
1: Meu pai mesmo ficou dentro de casa.
0: Antigamente o velório era dentro de casa. O que é que acontece? A gente de família pobre não tinha como velar em negócio de central de velório, não tinha, era dentro de casa. O caixão ficava lá enterrado. Aí tinha Dona Maria Lourdes, uma senhora, ela já tinha 86 anos, 87, ela era cega e ela ficou cega, eu acho, com uns 35 anos. E ela só comia banana, desde os dos 20 anos só comia banana, que ela era banguela. Aí ela ficou doente há 86 anos, 87, né? Aí meu vovô dizia, meu filho, a gente tem 32 cabelos em redor do frinfa. Quando murcha o último, a gente bate as botas e vai-se embora pro além. Aí era uma técnica que ele tinha, né? Aí Dona Maria Lourdes morreu, ela era casada com o Leleu. Leleu era um velho tarado, aqueles velhos raparigueiros, os velhos que andavam de camisa aberta, né, era que tinha uns penteios, andava com carteira de cigarro, né, com aqueles pentezinhos, os velhos todo cheiroso, bigodezão, medonho, penteava o bigode, velho raparigueiro mesmo, aqueles velhos de antigamente, raparigueiro, né? Aí ele já tinha morrido, já estava com 22 anos, Leleu tinha morrido. Ela dava nos gostos, só lembrando de Leleu. Diz que o véio era raciado com jumento, sabe? A gente nasce com a chibata pregada na gente. Ele nasceu pregado na chibata dele.
5: Trinta anos do Moção.
6: Quem é?
0: Esse é meu forró! Choras esticadas!

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0: Alô, quem fala?
1: Alô, é Gláucia?
0: É, quem fala?
1: Dona Gláucia, a gente aqui da Frifa Aero e foi detectado nos nossos radares que a senhora está manuseando um drone sem autorização, né?
0: Um drone?
1: A gente tá ligando para saber se a senhora fez algum treinamento e tem autorização para estar pilotando esse drone.
0: O que é o drone?
1: O drone, aquele bichinho que fica voando, que tem umas hélices, que a senhora fica comandando por controle remoto.
0: Não, filho, eu tenho isso não.
1: Aí tem que ter autorização para poder usar eles, entendeu?
0: Eu nunca comprei isso não, meu filho, você deve estar enganado.
1: Dona Glória, não me esconda nada. Olha, escuta, a senhora fez algum treinamento para usar esse drone?
0: Eu não tenho isso não, eu tô falando sério. Se quiser vir aqui olhar na minha casa, pode vir, eu não tenho isso não.
1: Dona Glória, a senhora poderia tirar uma foto desse drone para a gente olhar o tamanho dele?
0: Eu não tenho não, eu não tenho drone não. Eu vou tirar uma foto de quê que eu não tenho?
1: O IPVA desse drone tá pago?
0: Eu não tenho não, viu? Vai me desculpando, eu não tenho isso não.
1: Dona Glória, a senhora pode não estar com ele aí, mas a senhora já pode ter vendido e estar pilotando ele por controle remoto, entendeu?
0: Eu nunca comprei, eu nunca vendi, eu não sei nem o que é isso, nem sei para que serve, eu não tenho isso não.
1: Seja sincera, Dona Glória, a senhora está usando esse drone para fins militares ou para fins de espionagem?
0: Eu não tenho não, eu nunca fiz compra disso não, homem. Como é que eu vou comprar um negócio que eu não sei nem para que serve?
1: Esse drone da senhora faz quanto com um litro de gasolina?
0: Eu não tenho isso não. Se eu tivesse e se eu fizesse utilidade disso aí que você está dizendo, eu não tinha rancor de dizer não. Eu não sei nem para que serve.
1: Pois o documento...

0: Esse drone tá no nome de Glaucia, no seu nome.
1: Como é o nome dos pais dessa pessoa?
0: Não, não tem o nome dos seus pais, não tem só seu nome, Glaucia.
1: Agora se constatar o pai, a mãe, aí é outra coisa, né?
0: Eu não tem o nome dos seus pais, agora tem seu apelido aqui, tá espetada, né?
1: Vai tomar no c***, tá frescando,
0: hein? É isso, espetada. Eu não vou lutar de novo, não.
2: Alô?
0: Opa, amigo, ainda bem que você atendeu, porque Glaucia tá me esculhambando aí, você devia botar moral, viu?
2: Sim, meu irmão, mas o que é que você quer? Fale aí, por favor.
0: É, porque Glaucia fica ligando pra mim aqui direto, me esculhambando, não me deixando nem trabalhar, eu só quero paz, viu?
2: Procure o que fazer.
0: Ah.
2: E crie mais respeito, seu filho de... E procure o seu lugar, não ligue pra aqui pra esse c******, não. Tá escutando?
0: Ah, respeito.
2: Respeito um c******, seu fresco.
0: Ah.
2: Vai tomar no seu c****. Viu?
0: Já dizia na minha cara isso aí?
2: Eu queria ver tu, pra tu ver como dizia, eu metia só seis balas na tua cara, fresco.
0: Hã?
2: Isso, se liga, viu?
0: Diga a espetada que suba nesse drone, vem pra cá.
2: Da c****, safado. Some daí, fresco.
0: Oi?
2: Vai procurar uma c****, bem grande pra tu botar nesse teu c****, forote.
0: Teu cabelo também parece um espeto.
2: Seu viado safado. Tu é fresco, hein? Tomador no c****.
0: Rapaz, tu não me conhece, não.
2: Pronto, o que é que tem, meu irmão? Tu me conhece também? Tomador no c****, chupa c****, safado.
0: Rapaz, sai do telefone, vai arrumar a casa, vai.
2: Arrumar a casa? Eu vou c****, tua mãe e tua nega, fela da c****.
0: Ah, não faz de mãe, não.
2: Eu vou c****, tua mãe mesmo, seu fresco. Você não tá desculhambando minha mãe quase agora?
0: Uhum.
2: Traga a sua c****, sua fenga safada da sua mãe pro c****, ela, seu corno safado.
0: Só pra pegar o seu espetado, você tá esculhambando minha mãe, né?
2: Que a tua, se tu nascesse de uma zona, fela da c****. Só que estiver ligando pra casa dos outros incomodando.
0: Respeito muito, que ela é direita, viu?
2: Viado safado. E eu acho que é a pior quenga daí, da onde tu mora.
0: Tá bom, sai do telefone, passa pra Glaucia aí.
2: Vou passar pra tua mãe, fresco. Chama tua mãe aí pra falar com ela, pra eu marcar pro c****** dela.
0: Rapaz.
2: Marca aí, fala aí, passa o telefone pra ela.
0: Pode, rapaz.
2: Passa aí, daí.
0: Eu vou passar, viu? Mãe, fala aqui com esse maio, né?
3: Cadê?
2: Alô?
3: Não
2: vai passar, não? Alô?
3: Diga.
2: Oi.
3: O que é que você quer comigo?
2: Olha, o fresco do seu filho tá falando que quer dar a senhora pro c****. Você vai querer me dar, vai?
3: Você devia queimar seu carretel, meia hora com o relógio parado.
2: Meia hora o quê? Manda ele ser esse viado safado desse seu filho procurar o lugar dele, esse cabra safado.
3: Cabra safado não, e você tem a voz fina.
2: E é? E você tem voz de quenga mesmo, sua c****, véia.
3: Vê seu passado, nojinho.
2: Manda esse fresco procurar o que fazer e vão tomar no c****. Vocês dois.
3: Você tá falando demais do meu filho. Meu filho gosta de mulher, viu?
2: O diabo não carrega você aí pro inferno, dois desgraças.
3: Eu te ordeno, te repudio.
2: Mas já tomaram.
0: Botou foi sem cuspe, viu, mamãe?
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A Hora do Ângelus. O anjo do Senhor anunciou a Maria, e ela concebeu do Espírito Santo. Ave Maria, cheia de graça, o Senhor é convosco. Bendita sois vós entre as mulheres, e bendito é o fruto do vosso ventre, Jesus. Santa Maria, Mãe de Deus, rogai por nós, pecadores, agora e na hora de nossa morte. Amém. Eis aqui a serva do Senhor, faça-se em mim segundo a vossa palavra. Ave Maria, cheia de graça, o Senhor é convosco. Bendita sois vós entre as mulheres, e bendito é o fruto do vosso ventre, Jesus. Santa Maria, Mãe de Deus, rogai por nós, pecadores, agora e na hora de nossa morte. Amém. E o Verbo divino se fez carne e habitou entre nós. Ave Maria, cheia de graça, o Senhor é convosco. Bendita sois vós entre as mulheres, e bendito é o fruto do vosso ventre, Jesus. Santa Maria, Mãe de Deus, rogai por nós, pecadores, agora e na hora de nossa morte. Amém. Rogai por nós, Santa Mãe de Deus, para que sejamos dignos das promessas de Cristo. Oremos. Infundi, Senhor, como vos pedimos, a vossa graça em nossas almas, para que nós, que pela anunciação do anjo, vimos ao conhecimento da encarnação de Jesus Cristo, vosso Filho, por sua paixão e morte, sejamos conduzidos à glória da ressurreição, pelo mesmo Cristo, Senhor nosso. Amém.

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9: Alô, alô, Edinaldo Santos. Boa noite pra você, boa noite pra torcida rubro-negra. Um abraço pra todo mundo que está ouvindo a Rádio Jornal. A repercussão da entrevista concedida ontem no Fórum Esportivo ao repórter João Vitor Amorim, do presidente Matheus Sotomayor, foi muito grande, viu, Edinaldo?
10: Não poderia ser diferente,
9: não,
10: né?
9: Não poderia.
10: Parabéns aqui pra João Vitor, pra toda a equipe do Fórum Esportivo.
9: Ralf também participou,
10: Ralf,
9: né?
10: Ralf participou, logo cedo ele esteve aqui no Bola Rolando, a gente informou que ele ia participar do programa. E as revelações, por mais que não pareçam ser desconhecidas, porque a gente já sabia disso, mas precisava que alguém do esporte revelasse essas coisas, né?
9: Incrível.
10: E ontem foi o dia que o presidente resolveu revelar.
9: O presidente Matheus Sotomayor, né, que veio aqui acompanhado do vice-presidente jurídico do esporte, o Lucas Leite, apresentando números referentes a valores. É como você falou, nós já havíamos comentado e sabíamos disso tudo, mas os números assustaram, Ed. Né?
10: Porque ele chegou a dizer que o esporte teve, entre 2023 e 2025, 630 milhões de reais, gente, entraram na conta.
9: Exatamente.
10: Do esporte.
9: Exatamente.
10: 630 milhões de reais. Isso é assustador. Tem que se explicar isso tintim por tintim, com toda a transparência possível. 630 milhões, e cadê esse dinheiro? Porque, segundo a gestão atual, eles pegaram apenas 41 mil reais,
9: isso,
10: né?
9: De caixa.
10: 41 mil reais em caixa.
9: Eles explicaram também que esperavam receber, que na verdade não foi uma antecipação, né? Que era um valor da liga, de 5 milhões de reais. Esse valor chegou a entrar na conta, mas tem um ditado que nós costumamos falar, que saiu mais rápido que ligeiro, né? Um valor que saiu, acabou. O que chama atenção deles é que esse valor acabou indo para uma conta de uma empresa do ex-presidente do esporte, Yuri Romão.
10: Só teria uma dúvida. Essa empresa é aquele casebre

0: lá do interior.
1: O endereço não foi revelado, Ed. Vamos fazer o seguinte, hoje pela manhã, o Ralph de Carvalho entrou em contato com o Yuri Romão, que participou aqui do Bate e Rebate logo cedo, e eu separei aqui um trecho, justamente, só para a gente ouvir e em seguida debater, sobre a resposta do Yuri Romão sobre esses valores que estão sendo cobrados a ele.
0: Aliás, antes de você acioná-lo, é bom a gente lembrar que no Fórum Esportivo foi dito que esse dinheiro envolvia grana ainda da Liga, daquele acordo com a Liga, dos direitos de transmissão da Liga. Você lembra quanto foi que o Sport recebeu da Liga, não?
1: Não, não lembro, não.
0: 139 milhões de reais divididos em dois pagamentos.
1: Dois pagamentos, agora sim.
0: 139 milhões de reais. E só apareceram 5 milhões. E não na conta do Sport. Esse dinheiro foi para a conta de Yuri?
1: Entrou na conta do Sport, mas ela saiu, ela foi transferida para essa outra conta.
0: É um envolvendo instituição bancária, empresa de Yuri, é uma coisa muito mal contada.
1: E o vice-presidente jurídico, Lucas Leite, ele explicou que esse tipo de transação não poderia ter acontecido, por conta justamente de tudo que envolve o Sport, recuperação judicial, tudo isso, esses trâmites legais, e muita coisa vai precisar ser mostrada e apresentada. Inclusive hoje, Ed, a partir das 7h30 que está marcada a reunião no Conselho Deliberativo, é justamente essa reunião que vai julgar aquele parecer, que vai aprovar ou não, aquele parecer
0: que comentamos aqui há duas semanas mais ou menos.
1: Que foi também um valor que todo mundo se surpreendeu com os valores apresentados. Então, aquele parecer que vai ser apreciado hoje na reunião do Conselho Deliberativo.
0: Mas eles vão apurar só o resultado do balanço financeiro ou toda a gestão?
1: Toda a gestão. Inclusive, eu estava conversando agora há pouco com um conselheiro que vai participar dessa reunião. Ele disse que vai estar presente lá justamente para acompanhar detalhe por detalhe, para saber o que está acontecendo, porque o Yuri Romão, o ex-presidente do Sport, disse que isso tudo só está vindo à tona por conta da má campanha do Sport, que estão tentando utilizar esse argumento desse, entre aspas, desvio de dinheiro por conta da crise.
0: Com referência à queda do Sport no campeonato.
1: É uma cortina de fumaça.
0: É uma cortina de fumaça, é um desvio de foco.
1: Desvio de foco.
0: Pode ser, mas essa história teria que aparecer de qualquer maneira, né?
1: Escute a resposta do Yuri Romão para você tentar entender um pouco sobre esse dinheiro que apareceu na conta.
0: Vamos ouvir. Vamos lá.
2: Eu tenho me mantido bem distante da política do clube. Retornei para minhas empresas e faço questão de não estar, né, na política do clube, e aí fui surpreendido ontem à noite com essa coisa aí da direção de dizer que repassou um valor de 5 milhões para a conta da minha empresa. A bem da verdade, Ralph, não foi um repasse, né, como bem colocou lá o Jornal do Comércio da Manchete. Não foi um repasse. Foi um ressarcimento. De uma operação, tá certo, que foi feita com o Banco Genial através da minha empresa, porque o clube está numa recuperação judicial. Então, a forma encontrada foi o fazer uma triangulação com a minha empresa, tá certo? O banco tinha uma autorização para quando o dinheiro da Liga chegasse, liquidasse essa operação. Essa operação é uma operação autoliquidável. Então, foi isso. Não tem nada de diferente. Vários clubes fizeram isso. Não sei o porquê, né?
3: Mas esse dinheiro não voltou ao Sport. Era que o Sport lhe devia, porque foi dito também ontem pelo presidente Matheus, de que aparece lá na documentação contábil do Sport que você teria emprestado um valor de 30 milhões de reais ao Sport. Isso seria uma forma de ressarcimento desse dinheiro? Como é que você responde a isso?
2: Primeiro que eu não tenho esse dinheiro para emprestar. Tá certo? Isso é a primeira coisa. O que se tem ao longo dos 4 anos que a gente teve à frente, muitas vezes o clube teve um momentos em que precisou de recursos, eu aportava, depois o clube me ressarcia, aportava, o clube me ressarcia, mas era um dinheiro só, não é? Talvez somaram os, mas não somaram os ressarcimentos.
3: Eu sei.
2: E ainda tem um valor expressivo lá que está no balanço, tá certo? Para que não cobrei, respeitando o momento do clube, né? Então, é isso, amigo.
3: Então, para compreender melhor, você tem a ver algum dinheiro ainda do esporte, né?
2: Tem, tá lá no balanço. Só para deixar claro para você, Ralf, e você não ser induzido ao erro. Todas as comprovações, tá certo? Todos os créditos foram feitos via bancária. Eu tenho tudo. O clube tem tudo. Tanto é que eles deram esse valor aí, tá certo? Assim, soltar uma informação de forma seletiva, né? Às vésperas de uma negociação de um atleta, né, que é a maior joia que nós temos, né, no momento em que há uma maior pressão por parte de torcida em relação à gestão. Então, assim, para mim sou como uma cortina de fumaça. Então, eu acho.
3: Sim, completo.
2: O sócio, a imprensa, né, precisa estar atenta a esse tipo de movimentação.
3: Mas a imprensa fala do que houve, do que é dito pelos dirigentes que conhecem as contas do clube. Por exemplo, hoje o conselho vai se reunir à noite para julgar a sua prestação de contas, digamos, o seu balanço do período do ano passado. O que é que você, qual é o seu sentimento? O que é que você acha que pode acontecer hoje? Porque o conselho fiscal não aprovou as suas contas, nem desaprovou. Deixou para o conselho agora decidir. Qual é o seu sentimento nesse momento?
2: Meu sentimento nesse momento é o seguinte: primeiro que não vai julgar a conta, vai julgar o parecer, né? E tem que me dar a oportunidade, né? Se por acaso for rejeitado, da gente defender.
1: Pronto, tá aí o ex-presidente do Sport, Yuri Romão, respondendo as informações apresentadas ontem no fórum pelo Matheus Santos.
0: Não sei se ele respondeu, né? Não sei, porque para mim não convence. A partir do momento, gente, claro que isso aí vai ser investigado e deve ser investigado, tem que ser colocado tudo isso à clareza, né? Tudo, isso não pode passar em branco de jeito nenhum. Já chega do futebol empurrar com a barriga os problemas dos clubes, porque no futebol a gente se acostumou com isso. Tem um problema, mas o presidente atual bota debaixo do tapete e vamos embora. É passando de um para outro dessa forma, não se apura absolutamente nada. Aliás, você falou nessa reunião do conselho, eu sempre fui um pouco crítico desses conselhos deliberativos em todos os clubes, porque muita coisa é aprovada que você sabe que não deveria ser aprovado. Então é uma chance agora de você esmiuçar mais essas contas de Yuri. O que eu queria dizer, que não foi uma conversa que me convenceu, essa conversa que ele teve com o Ralf hoje pela manhã, é o seguinte: você não pode, cara, você não pode agir da forma que ele agiu, misturando o seu dinheiro com o dinheiro do clube. Mesmo que ele tivesse emprestado todo esse dinheiro ao Sport, mas ele, como presidente, controlando essas contas, misturando a conta do clube com a conta dele, a conta pessoal dele nas empresas, isso não pode, cara.
1: E ele falou que era um hábito, entre aspas, comum dos presidentes do esporte. Foi até quando o Ralf disse:
0: tá errado.
1: Tudo bem, mas só que agora estamos falando da sua situação.
0: É, e né? Tá errado. Não adianta buscar exemplos errados lá atrás, né? O exemplo tá errado também. O cara que é presidente de um clube, ele tem que ter transparência. Ele não tem que estar misturando suas contas com as contas do clube. E a gente vê isso, na verdade, está naturalizado isso no futebol, lamentavelmente. Mas isso não pode continuar, gente. Para que Yuri Romão emprestando 30 milhões ao Sport? Ele tem esse dinheiro para emprestar ao Sport?
1: Ele disse que não, né?
0: Ele disse que não, mas que ao longo da temporada o clube tinha uma dificuldade aqui, outra ali, ele ia lá e repassava uma grana, que deve ter chegado a esse montante aí de 30 milhões de reais. Olha, gente, o erro começa a partir daí. Eu sou o presidente do clube, eu tenho acesso a todas as contas do clube e mexo o dinheiro do clube com a minha conta pessoal. Com erro começa aí, cara. Isso é uma coisa que deve se acabar urgentemente no futebol.
1: É, ele, um dos questionamentos do Yuri, né, é o fato de tudo isso ter vindo à tona apenas 8 meses depois. Mas obviamente que tem que ter um estudo, né, Ed? Você simplesmente não pode chegar afirmando
0: que
1: nada.
0: Que poderia ter sido feito um pouco mais antes, sem dúvida nenhuma poderia. Porque já temos aí de gestão praticamente o quê?
1: 8 meses, quase.
0: 8 meses.
1: É, 7.
0: Foi 7, 8 meses. É. Já poderiam ter colocado esse bloco na rua há muito tempo. Até porque, né, nós da imprensa já tínhamos conhecimento de que existia essa bronca, principalmente desses 5 milhões de reais. E eu fico me perguntando aqui, como é que você faz um acordo com a Liga para dar os direitos de transmissão do seu clube à Liga, recebe 139 milhões, que foi o valor divulgado pela própria gestão dele o tempo todo, dois pagamentos para terminar em 139 milhões, e esse dinheiro está onde? Onde é que tá esse dinheiro?
1: Eu anotei até aqui uns pontos que ele falou, Ed. Ele disse que no final do ano, esses 5 milhões, para a gente falar um pouco da Liga, eles esperavam 14 milhões de reais que deveriam ter sido depositados justamente nessas parcelas. Só que só depositaram um terço desse valor, né? Equivalente a 5 milhões de reais.
0: Isso aí deve ser 14 milhões que restaram daquele montante de 139.
1: Exatamente.
0: Inicial. E o resto está onde?
1: Aí o que é que acontece? Ele informou que os valores que não foram apresentados na sua totalidade foi por conta da audiência. Porque a questão da Liga ela é somada também à questão da audiência do clube. E o Sport foi horrível, né, em 2025.
0: Veja só, o contrato da Liga não tinha nada a ver com o desempenho do Sport. O contrato foi fechado para o Sport ceder um percentual dos seus direitos de transmissão ao longo de 50 anos. E aí você tinha que mostrar que... Agora, não foi nada de... Não, vai depender da sua atuação para receber esse dinheiro. Não teve nada disso. O contrato foi fechado, vamos explorar essa marca do Sport ao longo de 50 anos... Vamos pagar 139 milhões dividido em dois pagamentos.
1: E o que chamou também a atenção foi entre março de 2023 e dezembro de 2025, o valor de 630 milhões de reais.
0: Exatamente.
1: O Yuri, o ex-presidente, ele contestou esse valor, mas reconhece que no exercício dele teve uma receita superior a 200 milhões de reais. Inclusive contabilizando a negociação envolvendo o Pedro Lima, né, que é a maior negociação envolvendo o Sport Clube do Recife. E ele disse que as receitas ficaram próximas de 120 e 130 milhões. Todos os números que ele está apresentando não batem com os números apresentados ontem pelo presidente Matheus Sotomayor e pelo vice-presidente jurídico do clube.
0: E para onde a gente se vira, ficam interrogações muito grandes. Por exemplo, o dinheiro de Pedro Lima, o que é que foi feito com ele? Dinheiro da Liga, o que é que foi feito com esse dinheiro?
1: Ainda estão devendo a Pedro Lima.
0: Ainda são, ao empresário e ao jogador. Né? Ele antecipou um monte de dinheiro que o Sport iria receber. Ele antecipou tudo. Deve ter ficado essa bronca aí dos 14 milhões da Liga, onde eles esperavam 14 e terminou em 5. Mas o problema não está nisso, está no restante do dinheiro, que foi uma soma elevadíssima.
1: Isso aqui é muito pouco.
0: Muito pouco.
1: Porque foi esperado.
0: O problema daí é o presidente do clube dizer que esse dinheiro foi para a conta da empresa dele. Isso é que é grave.
1: E ele reconhece isso, ele admite isso.
0: Admite, mas como explicar isso, né? Como explicar isso?
1: Tem até o nome da empresa, eu acho que é Múltipla, é isso. A empresa Múltipla.
0: Então essa não é do Casebre, não.
1: Não, essa aqui deve ser uma
0: qual foi a cidade? Xangrande, não foi?
1: Xangrande.
0: Não foi aquele Casebre que apareceu como sendo uma empresa de Yuri. Aliás, sobre essa empresa, eu me lembro de uma entrevista que ele deu aqui na Rádio Jornal. Aí perguntamos, essa empresa aí, com toda a condição de fazer transação de jogador, lidar com valores de jogadores, por que esse envolvimento você sendo presidente do clube? Ele disse, rapaz, eu nem me lembrava disso. O meu advogado fez isso, foi ele que tomou conta disso, e depois é que ele me informou. Como é que eu sou dono de uma empresa e meu advogado se antecipa às coisas que sou eu que determino?
1: E que tem movimentações financeiras,
0: claro,
1: grandes, né?
0: É um negócio esquisito. Então seria muito bom agora botar os pontos nos is e definitivamente mostrar a transparência nesse caso do Sport Clube do Recife.
1: E eu estou muito curioso, eu até vou ligar novamente para o conselheiro por volta das 10 horas, que deve ser justamente no período que se encerra, para saber o resultado, né? Se o parecer, como foi, se foi aprovado, se não foi aprovado, porque há movimentações intensas lá, inclusive chegando a informação agora que eles estão receosos com protestos de organizada lá, lá na sede. Então estão precavidos quanto a isso também, que existe essa possibilidade nesse momento. E espero que a reunião aconteça, porque se for iguais às últimas que foram adiadas, referente a essa situação, a gente pode esperar um pouquinho mais para saber o desfecho.
0: A polícia, velho, chama a polícia, cara.
1: Deve ter chamado, né? Nessa altura do campeonato, com essa antecedência.
0: O problema
1: de informações...
0: é que os clubes, nossos clubes, o próprio Sport faz isso. Dá tanta guarida a essas gangues organizadas que nessa hora fica todo mundo sem autoridade para impedir. É lamentável. Isso é no Sport, no Santa Cruz, no Náutico, nos clubes grandes do Brasil, tudo isso acontece. Agora, eu estava vendo aqui na entrevista da manhã que ele deu para Ralf, que você acabou de reproduzir aqui, eu anotei aqui uma coisa que ele chamou de triangulação. Ou seja, o Banco Genial, a empresa dele...
1: E o Esporte Clube do Recife.
0: Por que triangulação se eu estou com dinheiro meu metido na história do dinheiro do esporte? O erro começa aí, eu repito. Eu vou botar um dinheiro meu nessa transação? Qual é o interesse disso? Vou ganhar dinheiro com o dinheiro do clube? Olha, tem muita coisa para se explicar, muita coisa.
1: E o pouco que ele falou com o Ralf hoje de manhã, muita coisa ficou em aberto, né? Não adianta a gente falar aqui, muita coisa ficou
0: aí. E o final da entrevista foi fantástico, né? No final da entrevista ele diz, olha, ainda tem mais coisas para pagar. Eles têm que me pagar. Eu só não botei adiante porque eu tenho consciência da crise que o clube está atravessando. Mas ainda tenho para receber. Eita, meu Deus do céu, tá difícil, cara.
1: Ou
0: tá
1: seja,
0: difícil.
1: O Sport ainda deve a Yuri Romão.
0: Exatamente, exatamente. Yuri ficou milionário de uma hora para outra, né? Porque, segundo o presidente, foram 30 milhões que ele emprestou ao Sport. 30 milhões de
1: reais.
0: Mas
1: ele não tinha dinheiro, Ed, apareceu de onde?
0: Essa é a pergunta.
1: Tem que explicar, né? Tem que responder, né? Porque ele mesmo disse a Ralf, eu não posso ter emprestado 30 milhões porque nem eu tenho esse dinheiro.
0: É verdade, ele disse, né?
1: Ele disse.
0: Mas depois ele diz, é um dinheiro que foi dado, que eu passava para o Sport a cada momento crítico que o clube passava. Minha gente, o Sport não teve momentos financeiros críticos o ano passado, coisa nenhuma, porque ele estava com 630 milhões rodando dentro do clube desde o ano de 2023. Então não teve momento crítico na gestão dele. Ao contrário, se divulgava que o Sport estava rico, estava demais, estava cheio de dinheiro. E aí? E realmente estava, né? Mas cadê o dinheiro?
1: Pagando contratações aí, valores exorbitantes em contratações, né? Tá aí o Matheus Alexandre com mais de 500 mil dólares para pagar ainda pelo jogador.
0: São dois pagamentos de 500 mil dólares.
1: Dois pagamentos de 500 mil
0: dois
1: dólares.
0: Dois pagamentos, não é só 500 mil dólares, é
1: não
0: um
1: é
0: milhão
1: mil
0: de
1: reais,
0: dólares.
1: Não é 500 mil reais, não, é 500 mil dólares.
0: É um milhão de dólares, né? São dois pagamentos de 500 mil dólares que o Sport vai ter que fazer para um jogador
1: quase
0: em que ele investiu
1: milhões
0: 9 milhões de reais. Entendeu? Aqueles jogadores, um era 15 milhões, outro era 17 milhões. Tudo aquilo foi dinheiro do esporte, sem retorno.
1: Nenhum.
0: Sem retorno nenhum.
1: Só prejuízo.
0: Porque os jogadores que ele conseguiu emprestar foi com empréstimos lá embaixo e o débito ficou nas costas dessa gestão e das próximas gestões do Esporte Clube do Recife.
1: Bom, para a gente falar, para dizer que não falamos do time, a equipe já está em Goiás para o jogo de amanhã à noite contra a equipe do Goiás.
0: E aí, como é que estão as coisas para esse time e para esse jogo?
1: Para esse jogo, o Sport vai sem três jogadores titulares, né? Já começando por aí. Já perdeu o capitão Marcelo Benevenuto, os atacantes Barleta e o Marlon Douglas, suspensos pelo terceiro cartão amarelo. Acredito que o Gilmar Dalpozo, ele vai, além de substituir esses atletas, obviamente, vai realizar algumas modificações na equipe, porque o Sport pode chegar à sua oitava partida sem vencer, né? Ontem, quando o João perguntou...
0: Você não acha que está havendo uma disputa entre Sport e Náutico, não, para ver quem perde mais?
1: E quem deixa de ganhar mais pontos, né, Ed?
0: Impressionante.
1: Só que nesse
0: cara.
1: Momento o Sport ainda está um pouco melhor. Um pouco melhor, né?
0: Um jogo de diferença.
1: O Matheus disse ontem ao João Vitor Amorim que não enxerga como crise ainda a atual situação do Sport. Eu concordo, mas tenho minhas ressalvas.
0: Temos as nossas reservas.
1: Temos as nossas reservas porque são 7 partidas sem vencer de um clube que há 3 semanas brigava pela liderança e hoje está tentando se reaproximar do G6, né? Está 2-3 pontos do G6.
0: Vai ter explicação para essa próxima derrota, se acontecer?
1: Né, vamos esperar amanhã à noite, 8h30. Acredito que devemos ter novidades e estreias na equipe do Sport.
0: Você se recorda que quando anunciaram o Dalpozo, eu disse aqui, olha, se Dalpozo, com essa rejeição que já tem, não conseguir começar ganhando, ele não vai demorar um mês no Sport.
1: É o terceiro jogo, agora vai pro quarto
0: não
1: jogo.
0: Não é por
1: dele.
0: Ser o Dalpozo, pode ser qualquer técnico, como aconteceu com o Guto Ferreira, que passou um mês sem ganhar e foi demitido, como aconteceu com aquele português, aquele treinador
1: Antônio
0: português.
1: Antônio Oliveira. Foi a maior furada do Sport, para falar.
0: Também passou um mês no máximo no Sport Clube do Recife. E Dalpozo, coitado, já que tem essa rejeição, não vai aguentar. Se ele perder esse próximo jogo, e a gente espera que não, mas se ele perder, a situação dele vai ficar muito difícil.
1: São três jogos sob o comando do Dalpozo, uma derrota, que é aquela derrota que a gente não contabiliza, porque foi o primeiro e ele treinou o time com dois dias apenas. Mas depois teve dois empates em casa, né?
0: Exatamente.
1: Esses dois empates em casa é que
0: machucaram. E o rendimento do time, né? O rendimento do time que não agrada a ninguém. O torcedor que já tem antecipadamente essa rejeição com o Dalpozo, vai ficar muito difícil se ele não começar a ganhar.
1: Pronto, amanhã ele vai ter essa chance, oportunidade de, quem sabe...
0: E diretor de futebol, tu sabe como é, né? Presidente, direção de futebol, não aguenta um segundo de pressão.
1: Joga
0: bota
1: quem?
0: Logo pro o treinador para fora.
1: Joga logo a responsabilidade pro técnico. Então, vou ficar na torcida para que amanhã o Goiás e Sport, o Sport consiga pregar alguma coisa.
0: Tem esboço de time já, não?
1: Não tem esboço do time não, porque ele deve promover duas modificações. Eu posso até tentar fazer um time aqui, pelo conhecimento que nós temos. Eu tentei manter contato com algumas fontes lá, mas como estávamos focados nessa questão do Yuri e do Matheus, a gente perdeu esse contato lá. Mas deve ser com o Thiago Couto, o Augusto Pulse deve ir na lateral direita, o Kaique Almeida deve fazer a estreia amanhã na zaga, ao lado do Abraão ou Marcelo Aju, Filipinho na ala esquerda. O Zé Lucas não pode jogar porque está naquela indefinição de negociação ainda. Então vai ser o Zé Gabriel, o Biel Fonseca ou o Fábio Matheus e o Pedro Martins. E na frente vai o Cleison, que volta ao time depois de cumprir suspensão automática. Pode ir o Aron, que é novidade do Sport, o atacante, e o Pedro Perotti. Então fica essa dúvida somente na titularidade do ataque. Ele perdeu o Barleta, né? Barleta era o... Ele é
0: grande
1: o cara do
0: sorte.
1: Sport.
0: Né?
1: Jogando
0: okay?
1: Fora de casa. Tá falado, Ed.
0: Obrigado, então, ao nosso Alex, que trouxe aqui as informações do esporte. Lamentavelmente, informações muito ruins, principalmente nesse aspecto financeiro, desse escândalo que está rolando aí com o esporte, o ex-presidente Yuri Romão e todo mundo aí ligado nessa reunião de hoje, daqui a pouco, do Conselho Deliberativo. Você acaba de acompanhar a Terça-feira Rubro-Negra, são 18h35.
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9: Alô, alô, Edinaldo Santos. Boa noite, um abraço para todo mundo ligado aqui no Bola Rolando. Terça-feira chuvosa na capital pernambucana, mas de trabalho pela manhã para os jogadores do Santa, né? Os jogadores que ontem se reapresentaram à tarde depois da entrevista coletiva do Alex Brasil. Antes da atividade, uma conversa com o presidente Bruno Rodrigues, que esclareceu algumas situações para os jogadores. A expectativa, Edinaldo, com otimismo, claro. A gente tem que trabalhar com otimismo sempre, mas a expectativa e o que foi passado para os jogadores é que o Santa vai tentar, numa tacada só, como o Santa deve três moradias, vai pagar uma moradia, uma das três imagens e a CLT. Uhum. Os funcionários, hoje é dia 21, os funcionários do Departamento de Futebol, administrativo, funcionários do Arruda, estão há 16 dias de atraso, estão com 16 dias de atraso, na verdade, e o Santa vai tentar atualizar uma fatia maior do que vem conseguindo atualizar nessas, não na semana passada, mas na semana passada, antes do Santa vencer, por exemplo, Barra, lá em Itajaí. O Alex Brasil ontem foi perguntado e especificou, sem problema nenhum, sem cerimônia, o que é que o Santa deve. Três imagens, tá indo para três CLTs, né? Estamos no dia 21. E uma, três CLTs não, três imagens, 3 moradias e uma CLT nesse caso. É o que o Santa deve ao elenco profissional. E é bom lembrar que os remanescentes de 25 ainda não receberam férias e 13º. Por isso que a diretoria está correndo atrás de grana, de recurso, para tentar entrar em campo contra o Figueirense no sábado, com a situação bem mais amena no que diz respeito a atrasados com o elenco. Falando em atrasado, Figueirense está com um problema gravíssimo lá também, né? Está com 2 imagens e 2 CLTs em atraso. O Túlio, que é o executivo de futebol lá, falou que o Figueirense passa por uma das... Lembra do Túlio Lustosa? Eu já cheguei a colocar aqui no ar, quando ele era ainda executivo do Goiás. Ele é o executivo do Figueirense. E o Túlio chegou a dizer lá que o Figueirense passa por uma das fases mais delicadas da história do clube, que não tem garantia de quando é que vão pagar. Por quê? Porque a empresa que vai... A SAF do Figueirense, ela ainda vai tomar conta. E essa empresa está em busca de um empréstimo para poder quitar e atualizar essa situação do Figueirense com o elenco. Provavelmente o Figueirense vem jogar aqui ainda com salários atrasados.
10: Aliás, o Figueirense foi um dos exemplos ruins de SAF. De SAF,
9: perfeito. Exato. Com a Elephant lá atrás. Enfim, então o Figueirense é outro time que está com problemas salariais com o seu elenco. E o Santa vem numa sequência para lá de positiva. E aliás, no momento... o Santa já tem garantia, se pararem de vender ingresso agora, nesse exato minuto, o Santa já sabe que vai ter o segundo melhor público do Tricolor nessa campanha de Série C até aqui.
10: 20 mil.
9: O Santa vendeu já 15 mil. Eu não vou dizer já,

0: vendeu 15 mil. Nem vou dizer ainda, nem já. Eu esperava que nessa altura do campeonato o Santos estivesse perto desses 20 mil que você falou. Uhum. 18, 19. Eu ainda estou com a expectativa de 25 na Arena sábado. Agora, o ritmo está mais lento do que eu imaginava nessa altura do campeonato.
1: Eu também.
0: Faltando 4 dias pro jogo.
1: Eu fui até mais otimista do que você. Eu tô prevendo 30 mil torcedores.
0: 30 eu não sei se vai dar. Torço que você esteja certo. Eu vou adorar chegar aqui na segunda-feira e falar que...
1: o Santa Cruz costuma surpreender.
0: Verdade. Né? Eu vou achar fantástico chegar aqui na segunda-feira que vem e falar, poxa, Dinal, você tava certo. Eu 32 mil. 33 mil, 30 mil.
1: E o momento do Santa no campo é tão bom que o torcedor nessas horas, ele realmente vai pra luta.
0: É porque o Santa não tá nem mais ganhando, meio que bambo, né? O Santa tá ganhando e jogando bola.
1: Começou a jogar bem.
0: Começou a jogar bem, é isso que empolga mais a torcida do Santa. Já olhando lá no fim do túnel, já o início do quadrangular de acesso. E aí é outro campeonato, mas que o Santa hoje tá bem e tá ganhando dos melhores times do campeonato, não tenha dúvidas. Porque o Santa ganhou da líder Inter de Limeira, fora. Ganhou do Brusque, vice-líder, fora. O quarto colocado, Paysandu, Santa jogou fora, ganhou também. Enfim, vem numa sequência muito boa o Santa Cruz. E, Edinaldo, o Alex Brasil respondeu ontem quando perguntado, claro que na boa fase, alguns jogadores, treinador, podem receber sondagem, o mercado.
1: Você até me assustou aí, o técnico recebeu sondagem também?
0: Foi dito que, na verdade, não tem nenhuma informação de que o Christian recebeu sondagem, nenhuma. Ele trocou, inclusive, de agência para agenciar a carreira dele, do Christian de Souza. Está vivendo, pelo menos na minha concepção, acredito que na dele também, a melhor fase da carreira dele como treinador, porque ele está contando um time de massa e tem 100%, acredito eu, de satisfação da torcida, uma torcida que é imensa e exigente, e o Christian tá vivendo isso. Eu acredito que o Christian não vai jogar fora esse momento atual que ele tá vivendo. E o Alex Brasil respondeu se Everaldo vem recebendo monitoramento, sondagens no mercado, e Christian de Souza também. Com a resposta, o executivo de futebol do Santa, Alex Brasil.
2: Já no caso de Everaldo realmente tem feito grandes atuações, e isso desperta por todo o jogador que Everaldo é, por todo o seu histórico. E eu conversei com o Everaldo, salvo engano, na sexta-feira. Everaldo tá muito focado aqui. Everaldo tem um contrato conosco. Eu acho que o negócio tem que ser feito quando é bom para ambas as partes. No futebol, tem três caminhos, assim, são aos empresários, stakeholders hoje que vivem no futebol. Se o empresário, eu quiser um jogador do empresário X, e ele pode me apertar, tá, né, em questões. Como também, se o empresário pode querer colocar um jogador, eu posso vetar ou posso apertá-lo também. E a terceira opção é justamente quando ambas as partes querem 50%, e o negócio tem que ser bom para todas as partes. É assim que funciona no futebol, a gente sabe, os empresários fazem parte do processo, da cadeia do futebol, a gente sabe, eu tenho boas relações com grandes empresários do nosso país, mas a gente também entende, cada um age da maneira que acha melhor para si, mas eu sou muito tranquilo em relação a isso, esses três pontos. O dia que eu precisar, eles vão apertar. O dia que eles precisarem, eu vou barrar e vou apertar. E quando o negócio for bom para todos os lados, será bom, principalmente por onde eu passei, pelas instituições que eu passei, sempre defendi as instituições e assim farei sempre. Olha, todos nós profissionais de futebol, é gostoso ser valorizado pelo trabalho realizado. E eu falei já uma vez, multas rescisórias foram feitas para serem cumpridas, né? Tem um contrato, como eu também tenho um contrato no clube. Então, assim, vai muito de cada um, da oportunidade, mas a gente sabe do que o Christian, toda a comissão tem feito aqui, eles estão muito felizes aqui, mas a gente não fala a respeito disso. Eu acho que está todo mundo imbuído em relação a um único objetivo, que é subir o Santa Cruz.
0: Pronto, aí então, Alex Brasil, quando eu falei sobre público, Edinaldo, o maior público do Santa foi contra a Ferroviária de Araraquara, com os 19.981 daquele dia. O Santa já anunciou que vendeu 15 mil, já ultrapassou a casa dos 15 mil, ou seja, já tem garantia de que vai ter o seu segundo maior público. Claro que no andar da carruagem, tendência é que o Santa tenha o seu maior público. Sobre público, eu fiz uma conta rápida, vou nem dizer público total, tá? Que a média de público total do Santa na Série C é 13.202. Público pagante. Uhum. O Santa tem a maior média da C com 11.367. Pouco menos que o dobro do segundo colocado, Paysandu, que tem 488. A média do Santa é 11 vezes maior do que a média da D. A média do Santa é 5 vezes maior que a média de público da C, na média de público pagante. E a média do Santa é quase 3 vezes a média de público pagante da Série B do Campeonato Brasileiro. Ou seja, o Santa tem uma média de público na Série C, mesmo sem ser uma grande média da histórica do Santa,

0: uma média maior que a D, que a C, ele só perde para a média da Série A.
1: O ano passado, ele ficou até o fim do Campeonato Brasileiro da Série A na 15ª colocação na média,
0: sim,
1: de público.
0: Da Série A. Impressionante. Hoje o Santa é 16º.
1: É, impressionante.
0: Ali, dividindo com o Santos a média, de pagantes, tá?
1: Pois é. O ano passado ele fechou em 15º.
0: É, se o Santa colocar 25 mil, a média dele vai para 15 mil no pós-jogo contra o Figueirense.
1: Valeu, Igor.
0: Um abraço, Ed.
1: Torcedor Tricolor acaba de acompanhar aqui na Rádio Jornal a terça-feira Tricolor. São 18h48.
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3: Agora são 6:50 na capital pernambucana. Tem bola rolando para o Náutico. Alô, alô, Raldinei Alves.
4: Alô, Edinaldo, um abraço para você, boa noite, um abraço para todo mundo que está nos acompanhando aqui no Bola Rolando. O Náutico finalizou hoje a preparação para o jogo que tem amanhã contra o Londrina. Como a gente tem dito, é um jogo muito importante para o Náutico para tentar se afastar da zona de rebaixamento. E existe a expectativa pela estreia do Benjamin Borassi. Só que para ele estrear, ele precisa sair no BID, algo que ainda não aconteceu até agora. O Borassi, ele teve uma demora maior do que as outras contratações, porque é uma transferência internacional, né? Ele é argentino e estava jogando no futebol da Argentina. Então, aquela janela extraordinária que foi aberta pela CBF no começo do mês não se aplicava ao caso dele. Tem toda uma questão de documentação, é uma transferência pela CBF no começo do mês, não se aplicava ao caso dele. Tem toda uma questão de documentação.

0: algumas lideranças do grupo, jogadores mais experientes, se reuniram com a comissão técnica, disseram que o Jean Carlos tinha conversado com o Dodô, que Dodô, sentindo escanteado no grupo, depois de todo aquele desgaste que aconteceu, e que estava determinado a voltar. Então, o Guilherme dos Anjos conversou com o Dodô e, juntos, todos chegaram à conclusão de que Dodô devia ser reintegrado ao grupo. Por isso, apesar de tudo aquilo que a gente mesmo considerou uma situação que parecia insustentável, né? Parecia que não tinha solução, eles acabaram se acertando e Dodô muito provavelmente vai ser utilizado no jogo de amanhã contra o Londrina. É aquela história, né? O Náutico ia ficar pagando salário sem usar o jogador.
1: É, e tem também o lado de você, em determinado momento na vida, você tem que reconhecer um erro, você tem que ter a humildade de reconhecer esse erro. E Hélio dos Anjos precisa fazer isso em alguns momentos, porque nesse momento, tanto o Dodô precisa do Náutico para não ficar aí parado, como o Náutico, principalmente o Náutico, precisa de Dodô. Eu acho até que nesse momento o Náutico precisa mais de Dodô do que Dodô precisa do Náutico.
0: Exatamente. Outro tema que foi falado por Hélio dos Anjos, e eu separei para a gente ouvir agora, foi em relação à questão de Paulo Sérgio. Paulo Sérgio...
1: Tá fora.
0: O Hélio dos Anjos...
1: Aliás, faz tempo que ele tá fora.
0: É, mas agora veio da própria boca do treinador. Porque o que foi que aconteceu? Depois do jogo passado, na entrevista coletiva, depois da partida contra o CRB, o Hélio dos Anjos chegou a dizer que tinha um centroavante com pouca minutagem no elenco e, enfim, vou ter que abrir mão disso. Foi algo assim que o Hélio dos Anjos disse. Quem é o centroavante que está com pouca minutagem? Derek não é, pelo contrário. Derek está com minutagem até demais na visão de muita gente, né? Não está conseguindo ter um bom aproveitamento. É Paulo Sérgio. E aí hoje eu perguntei ao Hélio dos Anjos em relação a Paulo Sérgio, se ele fica, se ele não fica, qual a situação dele dentro do Náutico. O Hélio dos Anjos falou sobre isso e falou sobre contratações. O começo da fala dele é sobre contratações, mas antes sobre Paulo Sérgio, vamos ouvir.
2: Se aparecer clube, eu abro mão dele. E já está definido isso. O Paulo sabe disso. O clube sabe disso. Ah, é decisão de quem? É decisão da comissão técnica. Você entende? Eu acho que isso é a coisa mais normal do mundo. Está entendendo? Agora, cria-se o quê? Cria-se todo um barulho. Não é que eu gosto de barulho. Eu assumo a minha responsabilidade. E a minha responsabilidade aqui é decidir, muitas vezes, quem fica, quem sai. Não é por eu hoje... Ah, o Hélio faz a gestão do futebol. Não. Eu faço isso como treinador. Eu fiz isso a vida toda. A vida toda eu fiz isso. Então, se aparecer um clube que seja interessante para ele, você entende? Vai ser interessante para o Náutico. Eu já tenho conversas com o presidente, já está tudo alinhado. O Paulo já sabe. Já tem clube conversando com o Paulo. Você está vendo? E eu participei da conversa com o clube. Porque o clube procura, antes de procurar o jogador, sabe quem que o clube procura? Pelo respeito. Procura a mim. Sabe? Quem veio interessado atrás do Paulo procurou primeiramente a mim. Sábado, estava na minha casa. Procurou a mim. Por quê? Porque tem respeito. Eu estou trazendo um jogador, você entende? Que eu gostaria de mostrar para aqueles que acham, muitas vezes, a mensagem do presidente do clube. Me dá 3 dias, velho. Me dá 3 dias para mim resolver o meu problema da transfer ban, que o jogador é seu. Porque eu te respeito, eu sei que meu jogador vai ser bem tratado. Então, essa relação, você não faz ela com mentira e você não faz ela sem profissionalismo. Então, a gente vai levar a vida assim.
3: Chama a atenção que nessa reformulação que o clube está fazendo, jogadores que até agora o clube anunciou que estão de saída oficialmente, são jogadores que foram trazidos para essa temporada com o aval de vocês.
2: Exatamente.
3: De alguma forma vocês consideram que houve um erro de planejamento, de montagem de elenco?
2: Não. Eu vou ser muito sincero, e é bom eu colocar essas palavras aqui, é bom eu colocar essa situação aqui, porque na minha vida e na minha postura não tem segurança. Eu fui contratado aqui e a ideia foi do presidente para fazer parte desse projeto. E eu assumo a minha responsabilidade, a responsabilidade do Guilherme juntamente comigo. E eu vou ser muito sincero, entende? Enquanto eu estiver aqui, enquanto eu for responsável por isso dentro do Náutico, vai ser sim do nosso jeito. Vai ser sim do nosso jeito. Não tem, eu só tenho aqui de dar uma satisfação interna ao presidente. E a proposta passada dele para nós, desse projeto. É com o presidente que a hora que ele achar que eu não sirvo, você entende? Não vai ser uma relação de amizade boa que vai atrapalhar. O dia que eu não servir,

0: O dia que não prestar, você pode ter certeza que eu conheço muito bem o meu caminho de casa. E não vou ter problema. Agora, eu sempre falo, eu só tenho problema com dirigente, e no passado eu tive esse problema aqui, tá entendendo? Se não me pagar. Então, esse processo é um processo que nos leva a um aprendizado. Eu assumo a responsabilidade e já estamos procurando amenizar, colocando jogadores, né? Trabalhando para colocar. Nós hoje não estamos pensando só em trazer, nós estamos tirando. Brevemente vai assim, encaixar saída de jogador daqui também, empregado, desses grupos que nós já liberamos, já empregado, como já saiu jogadores que estão empregados, né? Como é o caso do Juninho, como é o caso do Yuri. E é assim. E eu assumo totalmente a responsabilidade de tudo que aconteceu em relação a essas contratações.
1: Pois é, Hélio dos Anjos, Edinaldo Santos.
2: Só faltou ele lembrar o Zagallo, né? Vocês vão ter que me engolir. Enquanto eu for treinador do Náutico, vocês vão ter que me engolir. Eu vou continuar sendo Hélio dos Anjos treinador, Hélio dos Anjos diretor de futebol, escambau. É assim que é o Hélio, fazer o quê?
1: Chama a atenção duas coisas só, né? Primeiro que ele diz que não acha que houve um erro na montagem do elenco. É só uma coisa que faz parte na visão
2: Realmente
1: dele.
2: não houve um erro, houveram vários erros.
1: E sobre Paulo Sérgio, aquilo que a gente já esperava, né? A situação estava se arrastando, e ele deixou muito claro hoje: se tiver proposta, ele abre mão de Paulo Sérgio
2: E
1: no
2: esse
1: elenco.
2: silêncio de Paulo Sérgio me estranha, porque Paulo Sérgio é um cara meio rebelde, né? Você lembra que quando ele fez aquele gesto de torcida organizada, inclusive chegou a ser punido, ele repetiu depois. Tem então, é um cara que é meio polêmico nessas horas. Ele está silencioso até agora, não quer falar? Como é que é?
1: Exatamente, tá em silêncio, não deu nenhuma declaração em relação a essa ausência dele. Oficialmente, o clube diz que ele está lesionado. Essa é a informação oficial que a gente passa aqui, que está no processo de
2: Mas
1: transição
2: é uma lesão
1: física.
2: subjetiva ou real?
1: Não, é o quê?
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4: Brasília, 19 horas. Está no ar a Voz do Brasil. As notícias do governo federal que movimentaram o país no dia de hoje.
5: Olá, boa noite.
4: Boa noite para você que nos acompanha em todo o país.
5: Terça-feira, 21 de julho de 2026.
4: Vamos aos destaques na Voz do Brasil.
5: Brasil continua fora do mapa da fome, segundo o relatório divulgado hoje pelas Nações Unidas.
4: Documento aponta ainda que país reduziu a insegurança alimentar severa. Márcia Fernandes.
6: A proporção da população brasileira que não tem renda suficiente para consumir a quantidade mínima de calorias para uma vida saudável se manteve abaixo de 2,5%. Indicador é utilizado para apontar se o país está no mapa da fome.
5: Portaria regulamenta o trabalho no comércio durante os feriados.
4: Norma estabelece que o funcionamento nesses dias vai depender de negociação coletiva. Gabriela Noronha.
7: Na prática, o acordo impede que as empresas escalem funcionários nos feriados por decisão unilateral.
5: E vamos falar também do Julho Amarelo, mês de conscientização sobre hepatites virais.
4: Saiba mais sobre a doença, a importância do diagnóstico precoce e o tratamento oferecido pelo SUS. Graziele Bezerra.
8: Todos os anos, mais de 1 milhão e 300 mil pessoas morrem por complicações causadas por algum tipo de hepatite.
5: Hoje, na apresentação da Voz do Brasil, Luciana Vasconcelos e Nazi Brum.
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5: Relatório da Organização das Nações Unidas para a Alimentação e Agricultura, divulgado hoje, estima uma queda da fome no mundo.
9: Em 2025, eram 645 milhões de pessoas, quase 14 milhões a menos quando comparado ao triênio encerrado em 2024.
5: E, de acordo com o documento, o Brasil registrou redução da insegurança alimentar severa e continua fora do mapa da fome.
9: Isso significa que o país manteve abaixo de 2,5% a proporção de quem não tem renda suficiente para consumir a quantidade mínima de calorias para uma vida saudável.
10: Segundo o relatório O Estado da Segurança Alimentar e Nutrição no Mundo 2026, o Brasil segue fora do mapa da fome. O documento, elaborado em conjunto pela Organização das Nações Unidas para a Alimentação e Agricultura, Organização Mundial de Saúde, Fundo das Nações Unidas para a Infância e outros órgãos ligados às Nações Unidas, foi divulgado nesta terça-feira. A proporção da população brasileira que não tem renda suficiente para consumir a quantidade mínima de calorias para uma vida saudável se manteve abaixo de 2,5%. Esse indicador, chamado de prevalência de subnutrição, é utilizado para apontar se o país está ou não no mapa da fome. O relatório também apontou a diminuição da insegurança alimentar severa, que chegou a 0,6%. O ministro do Desenvolvimento e Assistência Social, Família e Combate à Fome, Wellington Dias, explicou esse percentual.
11: O Brasil continua fora do mapa da fome. Dentro do Brasil, tivemos redução na insegurança alimentar severa de 1,2% para 0,6%. Isso significa que aproximadamente 1 milhão e 200 mil pessoas que estavam naquela situação mais grave, aquela que coloca em risco a vida, ficaram agora fora do mapa da fome.
10: Os dados divulgados são relativos ao período entre 2023 e 2025. De acordo com o relatório, o custo da dieta saudável no Brasil foi de US$ 4,89, em paridade do poder de compra por pessoa ao dia. Isso equivale a cerca de R$ 12,13 em poder de compra local. O relatório estima que 7,8% da população mundial enfrentou a fome, o que representa 645 milhões de pessoas, uma redução de quase 14 milhões de pessoas em todo o planeta em comparação com o triênio encerrado em 2024. Para chegar aos números do relatório sobre segurança alimentar e nutrição, foram utilizados indicadores como tamanho da população, perfil de renda e custo médio de uma cesta de alimentos saudável. Reportagem, Márcia Fernandes.
5: O funcionamento do comércio em feriados, de forma geral, vai depender de negociação coletiva.
9: É o que estabelece uma norma regulamentada por meio de portaria do Ministério do Trabalho e Emprego.
5: O texto também define exceções, como postos de combustíveis, hotéis, restaurantes, entre outros serviços.
7: O acordo assinado nesta terça-feira, que formaliza regras sobre o funcionamento do comércio em feriados, é resultado da negociação entre representantes de trabalhadores e de empregadores. O documento condiciona a abertura de determinados tipos de atividades à autorização prévia, a ser definida por convenção coletiva de trabalho, entre elas supermercados, lojas e comércio varejista em geral. De acordo com Luiz Marinho, ministro do Trabalho e Emprego, a medida é um instrumento de equilíbrio entre as partes.
12: O diálogo permanente é a ferramenta mais eficiente para evitar conflitos. O que a gente espera é que tenha maturidade das lideranças sindicais, trabalhadores, empregadores, para em torno de uma mesa, um café, um chá, vocês possam encontrar soluções de problemas que parece que não tinha solução. E quanto mais se conversa, pode-se ir aproximando essa possibilidade.
7: Na prática, o acordo impede que as empresas escalem funcionários nos feriados por decisão unilateral. Questões como o pagamento adicional, folgas e compensação de jornada também deverão ser definidas em negociação coletiva. Para Ivo Dall'Acqua, diretor da Confederação Nacional do Comércio de Bens, Serviços e Turismo, o debate deve continuar.
13: A coisa não para por aqui, nós temos absoluta consciência disso, mesmo porque novas formas, novos mecanismos, novas ferramentas vêm sendo incorporadas ao mundo do trabalho. Então eu creio que hoje nós estamos celebrando um acordo muito bem discutido, foi consensuado, mas o nosso diálogo tem que ser permanente.
7: As novas regras não se aplicam, no entanto, às atividades que já possuem autorização permanente para funcionar em feriados, como hospitais, hotéis, postos de combustíveis e outros serviços considerados essenciais. As empresas que descumprirem o acordo ficam sujeitas à fiscalização e à aplicação de multas administrativas. Reportagem Gabriela Noronha.
9: A regra se aplica exclusivamente aos feriados. O funcionamento do comércio aos domingos permanece regulamentado por lei.
5: Julho é o mês de conscientização sobre as hepatites virais.
9: A campanha Julho Amarelo chama atenção para a prevenção, o diagnóstico precoce e o tratamento da doença, que muitas vezes evolui de forma silenciosa.
5: Confira na reportagem quais são os sinais de alerta e como o SUS atua no combate às hepatites.
14: A manicure Tabata Nepomuceno contraiu hepatite D quando criança e a tipo B depois de adulta. A doença provocou uma cirrose hepática e há 11 anos ela passou por um transplante de fígado. Hoje, ela se dedica a alertar sobre os perigos da doença.
15: Hoje, os maiores índices de transplante hepático no Brasil são por conta do vírus do hepatite B, hepatite C e hepatite D. O tratamento precoce evita a evolução da doença.
14: Os principais sintomas da hepatite são cansaço intenso, febre, náuseas e vômitos, dor abdominal, pele e olhos amarelados, urina escura e fezes claras. Mas isso já na fase inflamatória do fígado. O hepatologista Henrique Carvalho Rocha, do Hospital Universitário de Brasília, explica que na fase inicial da doença, os sintomas são silenciosos. Por isso, é preciso estar atento.
16: A grande maioria das pessoas não vão ter nenhum sinal e sintoma de que está infectado com algum vírus de hepatite. O ideal é aquela pessoa, aquele paciente que tem alguns riscos, que tem essa preocupação e procure. E quem que são esses pacientes, né? Então, profissionais de saúde, sempre é importante ter essa avaliação, porque tem um risco aumentado, principalmente de infecção pela hepatite B, né, o modo de transmissão, pessoas que têm relação sexual desprotegida, usuários de drogas. Então, esses pacientes que tenham risco maior, esses realmente têm que ficar vigiando.
14: Segundo a Organização de Saúde, as hepatites virais matam mais que o vírus da AIDS. Todos os anos, mais de 1 milhão e 300 mil pessoas morrem por complicações causadas por algum tipo de hepatite. A campanha Julho Amarelo reforça a importância do diagnóstico precoce e o tratamento dessas doenças, como explica Tieme Arakawa, coordenadora-geral de Vigilância das Hepatites Virais do Ministério da Saúde.
17: É durante esse mês que a gente tem uma série de atividades sendo realizadas para mobilização em relação à testagem, em relação à vacinação, em relação à educação em saúde, para que a gente realmente possa dar visibilidade a essas doenças que ainda são um grave problema de saúde pública.
14: Ainda de acordo com Arakawa, o SUS oferece diagnóstico e tratamento gratuitos.
17: Então, vacina de A e vacina de hepatite B estão disponíveis no SUS. A queda dos casos de hepatite A se deu muito à vacinação. Em relação ao diagnóstico, a gente tem testes rápidos de hepatite B e hepatite C. São testes que são realizados dentro da unidade básica de saúde ou em qualquer outro tipo de serviço e tem um resultado em até 30 minutos.
14: Existem 5 tipos de hepatites virais. No Brasil, as mais comuns são causadas pelos vírus A, B e C. O tipo D é mais comum na região norte do país e a hepatite E, menos frequente em solo brasileiro, ocorre com maior facilidade na África e na Ásia. As hepatites A e E são transmitidas por ingestão de água ou alimentos contaminados, falta de saneamento básico e higiene inadequada. Já as hepatites B, C e D são transmitidas por contato com sangue contaminado, relações sexuais desprotegidas, compartilhamento de agulhas, seringas ou objetos pérfuro-cortantes, e da mãe para o bebê, a chamada transmissão vertical. Reportagem Graziele Bezerra.
9: Agricultoras rurais podem participar da chamada pública voltada ao fortalecimento da autonomia e da geração de renda das mulheres no campo.
5: Serão destinados cerca de 49 milhões de reais a 67 projetos.
18: A chamada pública vai contemplar mulheres em todas as regiões do país. É destinada, por exemplo, a agricultoras familiares, assentadas da reforma agrária, quilombolas, indígenas e extrativistas. Os projetos selecionados vão contar com

0: profissionais na assistência técnica para apoiar as produtoras rurais na organização da produção, no acesso às políticas públicas, na adoção de práticas agroecológicas, na comercialização e no fortalecimento das organizações coletivas. Quem explica é a presidente da Agência Nacional de Assistência Técnica e Extensão Rural, ANATER, Loroana Coutinho de Santana.
1: Eles estarão realizando um acompanhamento desde a produção, perpassando pelo processamento, pela gestão das organizações, né, sejam elas individuais ou coletivas, até a comercialização dos produtos. Então, esse profissional é justamente a espinha dorsal para o fortalecimento dessas mulheres, né, para que elas possam, a exemplo, vislumbrar ações no âmbito da sua produção, para que elas possam gerar renda, possam ter organização na sua unidade.
0: A agricultora familiar Ilneia Barros participou de um curso de assistência técnica e extensão rural e conta como foi o acompanhamento.
2: Fiz extensão rural para que eu pudesse beneficiar os meus produtos. E através de as nutricionistas, o pessoal, me deram todo suporte para que eu viesse a ter um desempenho legal no campo e poder vender a minha mercadoria.
0: Os projetos deverão atender, no mínimo, 50% de mulheres negras, 30% de mulheres jovens e 30% de mulheres de povos e comunidades tradicionais, com prioridade para quilombolas e indígenas. Também terão preferência propostas voltadas a mulheres em situação de maior vulnerabilidade social, como vítimas de violência e responsáveis pelo cuidado de pessoas com deficiência. As entidades credenciadas na ANATER poderão apresentar propostas entre os dias 16 e 31 de julho de 2026 por meio do portal anater.org/chamada-pública. Reportagem Thaís de Araújo.
3: A garantia de que insumos essenciais cheguem a regiões remotas cortadas por rios depende das condições de navegabilidade.
4: Para evitar desabastecimento, especialmente no norte do país, o Departamento Nacional de Infraestrutura de Transportes, o DENIT, reforçou o monitoramento hidroviário.
3: O levantamento feito em tempo real permite o planejamento da navegação em tempos de cheias ou seca dos rios.
5: As condições de navegabilidade dos rios brasileiros são monitoradas de forma contínua. Elas servem para orientar o transporte hidroviário, o deslocamento de pessoas e o abastecimento de cidades com combustíveis, alimentos, medicamentos e outros insumos essenciais, especialmente na região norte. Para isso, o Departamento Nacional de Infraestrutura de Transportes, o DENIT, desenvolveu o Plano de Monitoramento Hidroviário. O levantamento considera informações como nível das águas, vazão dos rios, profundidade dos canais e outros parâmetros hidrológicos. Os dados são usados para identificar trechos com possível restrição à passagem de embarcações e para orientar o planejamento das ações de manutenção. Na região norte, o sistema acompanha essas informações em tempo real e também considera os efeitos de fenômenos climáticos, como o El Niño, que podem alterar o regime dos rios. Segundo o Ministério dos Portos e Aeroportos, as condições dos rios variam ao longo do ano por causa das chuvas e da dinâmica natural das águas. Na estiagem, o nível dos rios pode limitar a navegação em alguns trechos. Já no período de cheia, o aumento da correnteza e as mudanças no leito dos rios também podem interferir na circulação de embarcações. Com base nos dados, é possível planejar a segurança da navegação, a continuidade do transporte de passageiros e cargas e a maior confiabilidade das hidrovias brasileiras. Reportagem Edinaldo Júnior.
4: Há 36 anos, o Estatuto da Criança e do Adolescente, o ECA, transformou a proteção da infância e da juventude em uma rede integrada de ações.
3: E garantiu a implantação do Sistema de Garantia dos Direitos da Criança e do Adolescente.
4: O sistema reúne conselhos tutelares, delegacias, Ministério Público, Poder Judiciário.
3: E integra diversas áreas, como assistência social, saúde, educação, cultura e lazer, além dos canais de denúncia e fiscalização.
4: Vamos saber como funciona com o repórter Pablo Mundim.
6: O Estatuto da Criança e do Adolescente mudou a forma como o Brasil protege a infância. Com o marco legal criado em 1990, crianças e adolescentes deixaram de ser vistos apenas como pessoas que precisavam de assistência e passaram a ser reconhecidos como sujeitos de direitos. Ao longo desses 36 anos de atuação, o Estatuto estruturou uma rede de proteção composta por diferentes instituições, como explica a socióloga Enide Rocha.
7: Antes do ECA, as crianças e adolescentes não eram vistos como sujeitos de direitos. A gente naturalizava o envolvimento de crianças no trabalho doméstico. Hoje, com o ECA, eles passaram a ser vistos como pessoa em desenvolvimento. E a Constituição é muito clara, no artigo 227, quando ela coloca a prioridade absoluta e diz assim que o Estado, a família e a sociedade têm o dever de proteger crianças e adolescentes.
6: A proteção integral que prevê o Estatuto é feita pelo Sistema de Garantia dos Direitos da Criança e do Adolescente, que reúne conselhos tutelares, delegacias especializadas, Ministério Público, Judiciário, Assistência Social, Saúde, Educação e canais de denúncia. Fábio Meirelles, diretor de proteção da criança e do adolescente, destaca que cada órgão tem uma função específica, mas todos trabalham de forma integrada para proteger vítimas e interromper ciclos de violência.
8: A rede de proteção é um conjunto de instituições, serviços, que atuam de forma integrada para garantir os direitos de crianças e adolescentes e protegê-los de qualquer forma de violência, negligência, exploração ou violação de direitos. Então, nenhuma instituição atua sozinha. A proteção, ela vai depender da articulação entre diferentes políticas públicas.
6: Em muitos casos, o primeiro atendimento é feito pelo Conselho Tutelar. É ele quem recebe denúncias, aplica medidas de proteção e aciona os demais serviços sempre que há ameaça ou violação de direitos. O presidente do Colegiado dos Conselheiros Tutelares de Goiânia, Rondinelli Ná Barbosa, explica qual é o papel do conselho.
9: Quando essas denúncias chegam até o Conselho Tutelar, a nossa primeira preocupação é em acolher, para que nós possamos fazer o encaminhamento correto, tratar essa criança ou adolescente de forma adequada e enquadrar eles no programa ou no serviço que melhor vai assistir à demanda que ele necessita.
6: Quando há indícios de crime, entram em ação as delegacias de proteção à criança e ao adolescente. As investigações comandadas pelas unidades especializadas buscam responsabilizar os autores e garantir que as vítimas sejam acolhidas, evitando a revitimização durante o processo. Como defende a delegada Valéria Martirena.
10: A gente trabalha com os casos de violência contra essa criança e adolescente, que geralmente são os crimes sexuais e crimes de maus tratos. Tem muitos policiais capacitados nas unidades circunscricionais também que podem ouvir essa criança, esse adolescente vítima de violência em depoimento especial.
6: O Estatuto da Criança e do Adolescente é um marco legal que criou uma rede de proteção com atuação integrada. Uma responsabilidade compartilhada entre o poder público e toda a sociedade para garantir que cada criança e cada adolescente cresçam com segurança, dignidade e seus direitos respeitados. E qualquer pessoa pode ajudar. Ao presenciar ou suspeitar de violência física, psicológica, sexual, casos de negligência, abandono ou exploração de crianças e adolescentes, a orientação é denunciar. O Disque 100 funciona gratuitamente todos os dias e atende casos de violação de direitos humanos. Os conselhos tutelares, delegacias especializadas e da Polícia Militar também podem ser acionadas em situações de emergência. Reportagem Pablo Mundim.
3: Atenção, estudantes e pesquisadores! Já está aberto o prazo de inscrição para uma das principais premiações científicas do país.
4: O Prêmio Jovem Cientista, neste ano, busca incentivar projetos de inovação tecnológica voltados para o desenvolvimento social e sustentável.
3: Saiba mais com Cláudio Mário Carvalho.
11: As inscrições para o Prêmio Jovem Cientista 2026 seguem abertas até 14 de agosto. O tema deste ano é o uso da inteligência artificial para reduzir desigualdades e promover o desenvolvimento sustentável. A premiação contempla 5 categorias: mestre e doutor, estudante do ensino superior, estudante do ensino médio e mérito institucional, que reconhece uma universidade e uma escola pelo destaque na participação. Podem concorrer estudantes e pesquisadores que atendam aos critérios de idade e formação previstos no regulamento. Os vencedores vão receber laptops e bolsas de pesquisa do Conselho Nacional de Desenvolvimento Científico e Tecnológico, com valores entre R$5.000 e R$40.000. As inscrições podem ser feitas pelo site jovemcientista.com.br www.cnpq.br. Claudimário Carvalho, para a Voz do Brasil.
4: O Ministério da Educação informou que a plataforma MEC Livros já registrou mais de 618 mil empréstimos virtuais.
3: Saiba quais as obras mais procuradas e como acessar com Raquel Mariano.
0: Segundo o Ministério da Educação, a plataforma MEC Livros reúne mais de 1 milhão de usuários e acumula 384 mil horas de leitura. São Paulo lidera o número de cadastros, seguido por Rio de Janeiro, Minas Gerais, Bahia e Ceará. O catálogo reúne cerca de 25 mil obras e permite leitura imediata pela internet. Nos últimos 30 dias, entre os 4 títulos mais emprestados, 2 são de brasileiros. O primeiro lugar foi Torto Arado, escrito pelo baiano Itamar Vieira Júnior. O romance narra a história de duas irmãs, Bibiana e Belonísia, que, marcadas por um acidente de infância, desenvolvem uma relação profunda de dependência. A obra ainda trata da escravidão contemporânea. E em quarto lugar está A Cabeça do Santo, de Socorro Acioli, publicado em 2014, que mistura realismo mágico e cultura nordestina. A história acompanha Samuel. Ele descobre que consegue ouvir as preces secretas das mulheres para Santo Antônio ao se abrigar dentro da cabeça oca e gigantesca de uma estátua inacabada do santo. Os outros livros mais emprestados estão em segundo lugar: Noites Brancas, do russo Dostoiévski, que explora a solidão, o amor não correspondido e a ilusão. Já em terceiro lugar está A Vegetariana, de Han Kang, escritora sul-coreana, vencedora do Prêmio Nobel da Literatura. O livro conta a história de uma mulher comum que, após ter um pesadelo violento, decide parar radicalmente de consumir e cozinhar carne. Os acessos ao MEC Livros são feitos pela versão para internet e por aplicativo para dispositivos móveis. A versão web concentra 52% do tempo de uso. Mais informações em meclivros.mec.gov.br. Raquel Mariano, para a Voz do Brasil.
4: E essas foram as notícias do Governo Federal.
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3: Fique agora com as notícias do Poder Judiciário do Congresso Nacional. Boa noite.
4: Boa noite para você e até amanhã.
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14: Em Angola, presidente do STF e do CNJ defende independência do judiciário.
15: Painel Justiça em Números reúne dados do Poder Judiciário brasileiro e pode ser acessado por todos os cidadãos.
14: Estão abertas as inscrições para a 16ª Semana da Execução Trabalhista.
15: Boa noite, eu sou Marcela Luiz.
14: E eu sou Walter Lima.
15: Presidente do Supremo Tribunal Federal e do Conselho Nacional de Justiça, ministro Edson Fachin, defende independência do judiciário e o diálogo entre os poderes de países democráticos.
14: A fala ocorreu em uma aula magna em Luanda, capital de Angola, na África. Judite Aragão.
16: Fachin disse que essa independência existe para proteger o cidadão. Isso porque o juiz tem que decidir com imparcialidade e sem ceder a pressões políticas, econômicas ou sociais.
17: A independência judicial não pertence ao juiz, pertence ao cidadão. Não existe para proteger magistradas e magistrados. Existe para proteger quem será julgado por eles.
16: O presidente do STF e do CNJ, Edson Fachin, também deixou claro que a democracia constitucional exige diálogo constante entre os poderes.
15: O relatório Justiça em Números 2026, principal publicação estatística do Poder Judiciário brasileiro, é feito a partir do DataJud, que é a Base Nacional de Dados da Justiça.
14: Além do relatório anual, o painel Justiça em Números também é feito com dados do DataJud. Marcelo Della Libera.
18: O painel Justiça em Números é disponibilizado pelo Conselho Nacional de Justiça de forma online. Ele apresenta os indicadores do relatório Justiça em Números e é atualizado mensalmente. A ferramenta disponibiliza painéis de temas como direito à saúde, violência contra a mulher, crime organizado e sobre a gestão processual dos tribunais. A pesquisadora Isabelle Mota, do Departamento de Pesquisas Judiciárias, destaca um dado histórico sobre o trabalho do Poder Judiciário em 2025.
19: Mesmo recebendo o maior número de novos processos desde o início da série histórica em 2009, conseguimos reduzir o estoque do número de processos pendentes. E 2026 já aponta um novo recorde. Até o momento, nosso painel registra mais de 17 milhões de novos processos, acima dos 16 milhões registrados no mesmo período do ano passado.
18: Esse dado está disponível no painel e pode ser acessado em justiça-em-números.cnj.jus.br.
15: Partidos, coligações e federações já podem realizar as convenções partidárias.
14: As convenções vão até 5 de agosto. Estevão Furtado.
20: O período das convenções partidárias começou ontem, 20 de julho. A data também marcou o início do prazo para exercício do direito de resposta contra ofensas, com prazos de 24 a 72 horas, conforme o veículo de comunicação.
15: Estão abertas as inscrições para a 16ª semana da execução trabalhista.
14: Pessoas e empresas com processos em fase de execução podem inscrever ações na campanha. Larissa Batista.
21: Com o slogan Seu Direito por Inteiro, a iniciativa, marcada para o período de 14 a 18 de setembro em todo o país, é um esforço concentrado para localizar bens de devedores, incentivar acordos e dar mais celeridade ao pagamento dos créditos trabalhistas. Para outras informações sobre a 16ª Semana Nacional da Execução Trabalhista, acesse csjt.jus.br.
15: STJ suspende liminar que havia determinado paralisação da construção da ponte do Avial, no município amazonense de Tefé.
14: Com a decisão, foi autorizada a imediata retomada da obra. Fátima Uchoa.
22: Ao conceder liminar em ação popular para paralisar a construção, o TRF1 entendeu haver indícios de irregularidades na licitação para a contratação da empresa responsável pela obra. Contudo, ao atender pedido do município de Tefé, o vice-presidente do STJ, ministro Luiz Felipe Salomão, no exercício da presidência, destacou que a construção da ponte do Abial busca assegurar a prestação regular de serviços públicos essenciais aos mais de 15 mil moradores da região. E é evidente o risco na demora, porque a obra depende da estiagem dos rios amazônicos para a execução.
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15: Uma boa noite.
14: E até amanhã.
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23: Eu sou Humberto Pinheiro e estes são os destaques de hoje do Jornal do Senado, que começa agora. Plano de educação, licença paternidade e segurança marcam o semestre no Senado. Senado vai discutir tratamento para pacientes com doenças raras. Proposta que estabelece regras para profissionais da saúde estética será discutida no Senado. Boa noite. A Comissão de Segurança Pública aprovou neste primeiro semestre uma série de projetos de lei que aumenta as penas para vários tipos de crimes, como roubo de câmeras de vigilância, combustíveis e de celulares, e para o uso de menores de idade para a prática de delitos. A comissão também votou propostas que reduzem benefícios para condenados por crimes violentos e aumentam o tempo de internação de menores infratores. Repórter Bruno Lourenço.
24: A Comissão de Segurança Pública aprovou o aumento das penas para crimes de furto, roubo e receptação de câmeras de vigilância e sistemas de monitoramento eletrônico. Outro projeto votado no semestre tipifica e endurece as penas para os crimes de furto e roubo de petróleo, combustíveis e derivados. Numa tentativa de conter as perfurações clandestinas e o avanço de facções criminosas sobre o mercado de distribuição, o colegiado aprovou ainda a proposta que prevê punição maior para furto de celular para a prática de fraudes e outra que dobra a pena para o furto de aparelhos celulares e aumenta a penalidade penalidade para o roubo, que é a subtração do telefone com o emprego de violência. Dois projetos relacionados a menores de idade passaram pela CSP. Um deles acrescenta nova agravante genérica ao Código Penal para punir adultos que utilizam crianças ou adolescentes para cometer crimes. Outro admite até 10 anos de internação para adolescentes infratores, como defendeu o senador Fabiano Contarato, do PT do Espírito Santo.
1: Eu não acho razoável você explicar para uma mãe que teve a filha vítima de estupro, para um rapaz de 17 anos, que após estuprar, matou e ocultou o cadáver, ele vai ficar internado até 3 anos.
24: A Comissão de Segurança Pública também aprovou no semestre iniciativas que proíbem a concessão de liberdade provisória a réus acusados de crimes que resultem em morte dolosa, ou seja, cometidos com intenção, e de liberdade provisória ou medidas cautelares alternativas a presos em flagrante por crimes hediondos ou equiparados. O relator, senador Wilder Moraes, do PL de Goiás, diz que a impunidade e a soltura reiterada de criminosos perigosos alimentam os índices de violência.
2: Indivíduos que pratiquem delitos de tal natureza não devem ser agraciados com liberdade provisória. Criminosos que praticam crimes hediondos devem permanecer presos.
24: A Comissão de Segurança Pública ainda aprovou o projeto de lei que põe fim à soltura automática de presos caso a justiça atrase a revisão periódica da prisão preventiva.
23: O acesso a diagnóstico, medicamentos e tratamentos para pessoas com doenças raras estará em debate na Comissão de Direitos Humanos do Senado. A audiência pública vai reunir especialistas, representantes de pacientes e autoridades para discutir os desafios enfrentados por essa população. Um dos principais temas será a situação do Elevides, medicamento indicado para pacientes com distrofia muscular de Duchenne. A reportagem é de Patrícia Oliveira.
5: O debate sobre o acesso a terapias avançadas para doenças raras também vai tratar da situação regulatória do medicamento Elevides, usado no tratamento da distrofia muscular de Duchenne, uma doença que provoca a perda progressiva da força muscular. A comercialização do remédio foi suspensa temporariamente devido a efeitos colaterais graves. A audiência deve reunir representantes da Anvisa, do Ministério da Saúde, da indústria farmacêutica, especialistas e familiares de pacientes. Para o senador Hermes Klan, do PL de Santa Catarina, a rapidez no acesso ao tratamento é fundamental para quem convive com a doença.
7: E é muito grave, é doído, a gente sente muito. Então, é para ontem, essa gente não pode esperar.
5: Devem ser discutidas também as políticas públicas voltadas a pessoas com doenças raras. A data da audiência ainda será definida.
23: O Senado deve analisar um projeto que define quais profissionais estão habilitados a atuar na área da saúde estética. A proposta busca estabelecer regras mais claras para o setor e evitar insegurança jurídica. A intenção é dar mais segurança tanto aos profissionais que prestam esses serviços quanto aos consumidores que buscam procedimentos estéticos. As informações com o repórter Douglas Castilho.
8: O texto limita a atuação profissional no setor àqueles que detêm formação superior específica, como biólogos, biomédicos, enfermeiros, farmacêuticos, fonoaudiólogos ou fisioterapeutas. A medida, porém, não modifica as atividades que, por legislação específica, sejam reservadas aos formados em medicina ou odontologia. O autor do projeto, o senador Isalci Lucas, do PL do Distrito Federal, explicou o que muda caso a proposta seja aprovada.
25: O que é competência de um médico, odontólogo, é só eles. Esses demais profissionais só podem fazer aquilo que é ligado à atividade deles. Então a gente garante, inclusive na lei, que haja fiscalização dos conselhos regionais, tenham realmente registro do conselho de todas as atividades, para poder ter legitimidade para atuar no mercado. Mas cada um dentro do seu quadradinho, vamos dizer.
8: Segundo a Sociedade Brasileira de cirurgia plástica, mais de 1.500.000 procedimentos estéticos são realizados por ano no Brasil. Na justificativa do projeto, o autor afirma que a segurança jurídica trazida pela proposta, que ainda aguarda distribuição para a comissão responsável, deve impulsionar ainda mais o crescimento do setor.
23: A senadora Damares Alves, do Republicanos do Distrito Federal, apresentou um balanço das atividades da Comissão de Direitos Humanos no primeiro semestre de 2026. Como presidente da comissão, Damares ressaltou que o colegiado manteve uma agenda voltada à análise de projetos de lei, ao recebimento de denúncias de violações de direitos humanos e à realização de audiências públicas. Segundo a parlamentar, os trabalhos resultaram na aprovação de propostas relacionadas à proteção das mulheres, da juventude e ao enfrentamento da violência.
0: A nossa comissão no Senado virou uma central de recebimento de denúncias de violações de direitos humanos. E toda denúncia, toda demanda que chega gera um processo interno dentro da comissão. Às vezes uma denúncia tem 6, 7 encaminhamentos. Então nós estamos dando resposta para o povo lá na ponta.
23: O plenário do Senado encerrou o primeiro semestre legislativo com a votação de propostas nas áreas de educação, direitos sociais e segurança pública. Entre os destaques estão o novo Plano Nacional de Educação, a ampliação da licença paternidade e o endurecimento de penas para diversos crimes. As matérias aprovadas buscam modernizar políticas públicas, ampliar direitos e reforçar o combate à criminalidade. Algumas propostas já seguiram para análise da Câmara dos Deputados, enquanto outras aguardam sanção presidencial. Os detalhes com o repórter Pedro Pincer.
3: O primeiro semestre de 2026 foi marcado por uma intensa agenda legislativa no Senado, com a aprovação de projetos importantes para o país. Na educação, o principal destaque foi o novo Plano Nacional de Educação, que define as diretrizes para as políticas públicas do setor até 2036. Entre as prioridades estão a ampliação do acesso à escola, a melhoria da qualidade do ensino e a redução das desigualdades. A senadora Tereza Leitão, do PT de Pernambuco, destacou o foco na qualidade.
6: Do ponto de vista dos objetivos gerais do PNE, é afirmativo em relação ao direito à educação, da educação básica à pós-graduação, estabelecendo a qualidade como foco, tal como demarcando desafios atinentes à redução de desigualdades, à erradicação do analfabetismo, à valorização profissional, com um modelo de financiamento que faça o plano vivo e não apenas uma carta de intenções.
3: Entrada no mercado de trabalho, conciliação entre família e emprego, autonomia econômica de mulheres e proteção de trabalhadores vulneráveis também foram temas discutidos no Senado no primeiro semestre deste ano. Parte dessas propostas já foi transformada em lei. Uma delas é a ampliação da licença paternidade, tema debatido há quase 20 anos no Congresso Nacional. Entre as contribuições do Senado na segurança pública no primeiro semestre de 2026, está uma ampla reformulação da Lei Penal Brasileira, com o objetivo de frear crimes patrimoniais e fraudes eletrônicas. Entre as principais mudanças, a pena máxima para furto simples passou de 4 para 6 anos. O furto de celular passou a ter tipificação qualificada. E a pena mínima para roubo com resultado de lesão corporal grave subiu para 10 anos.
23: Com trabalhos técnicos de João Lira, o Jornal do Senado fica por aqui. Acompanhe agora as notícias da Câmara dos Deputados. Boa noite e até amanhã.
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10: Câmara aprova que agressor pague pelo tratamento de saúde da vítima.
11: Deputados proíbem o uso da substância bisfenol A em produtos infantis.
10: Política de apoio ao transporte rodoviário profissional avança na casa.
11: Boa noite. A Câmara começou a analisar a proposta que cria a política de apoio ao transporte rodoviário profissional. O texto foi aprovado pela CCJ e agora será debatido por uma comissão especial. A reportagem é de Paula Bittar.
26: A Comissão de Constituição e Justiça da Câmara aprovou uma proposta de emenda à Constituição que cria a Política Nacional de Apoio à Atividade de Transporte Rodoviário Profissional. A política tem o objetivo de assegurar infraestrutura mínima para o cumprimento das normas de segurança viária e trabalhista aplicáveis aos motoristas do transporte de cargas e de passageiros. O texto considera infraestrutura mínima a existência em intervalos regulares de locais de repouso e descanso dotados de condições adequadas de segurança e higiene. A proposta prevê que a Política Nacional de Apoio à Atividade de Transporte Rodoviário Profissional seja criada pela União em articulação com estados, Distrito Federal, municípios e setor privado. O texto estabelece que o motorista em atividade de transporte rodoviário profissional não poderá ser penalizado por descumprir os intervalos de descansos se for reconhecida pelo poder público a falta de infraestrutura adequada no percurso. Além disso, enquanto não houver pontos de parada e descanso suficientes nas rodovias, os motoristas em viagens longas poderão fracionar o descanso diário. Hoje, a Lei do Caminhoneiro já prevê 11 horas de descanso por dia, das quais 8 seguidas. A PEC mantém essa regra e cria uma exceção. Em viagens longas, ou seja, com duração superior a 24 horas, o descanso poderá ser fracionado enquanto as rodovias não tiverem pontos de parada suficientes. No debate do tema na CCJ, o deputado Rodrigo de Castro, do União de Minas Gerais, destacou o benefício para os motoristas.
4: É uma medida que realmente beneficia aí motoristas profissionais do Brasil todo, que merecem melhores condições de trabalho, e o que essa Comissão de Constituição e Justiça, o que a Câmara dos Deputados proporciona a eles nesse momento, é isso, a busca de melhores condições de trabalho, portanto, também maior segurança, maior conforto para eles e maior segurança para todos os brasileiros.
26: A proposta que cria a Política Nacional de Apoio à Atividade de Transporte Rodoviário Profissional ainda precisa ser aprovada por uma comissão especial e pelo plenário da Câmara em 2 turnos de votação. Da Rádio Câmara, de Brasília, Paula Bittar.
12: Transportes.
16: Charles Fernandes, do PSD da Bahia, pede agilidade nas obras de pavimentação da BR-030 no trecho entre Cocos e Mambaí, município de Goiás. Na opinião do deputado, a obra é fundamental para reduzir os custos do frete e impulsionar o escoamento da produção agrícola regional.
17: São centenas e centenas de produtores que estão ali produzindo sem ter as condições ideais de levar os seus produtos para os portos ou para os grandes centros, devido à dificuldade do frete. O que nós queremos agora é que esse segundo trecho seja concluído o mais rápido possível, para que possamos ver naquela parte da Bahia nascer uma nova Matopiba.
11: Charles Fernandes acrescenta que a conclusão da BR-030 vai encurtar em quase 200 quilômetros o trajeto entre o centro do Brasil e o litoral baiano. Para ele, o novo corredor asfáltico vai gerar turismo, desenvolvimento e integração para os estados da Bahia e de Goiás.
12: Saúde.
16: A proibição de BPA em produtos infantis foi aprovada na Comissão de Constituição e Justiça e já pode virar lei. Saiba mais sobre o assunto na reportagem de Sofia Peçanha.
18: A Comissão de Constituição e Justiça aprovou o projeto que proíbe a comercialização e a oferta gratuita de mamadeiras, bicos e chupetas que contenham a substância bisfenol A em sua composição. O texto já foi aprovado pelo Senado e altera a lei que trata da regulamentação de produtos destinados a lactantes e crianças de primeira infância. O bisfenol A, conhecido como BPA, é um composto químico utilizado na fabricação de plásticos resistentes, comuns em recipientes e utensílios do dia a dia. Em contato com alimentos e bebidas muito quentes, esses produtos podem liberar o BPA, que é cancerígeno, trazendo possíveis riscos à saúde, especialmente de bebês e crianças pequenas. O relator nas comissões de Saúde e de Constituição e Justiça, o deputado Diego Garcia, do Paraná, destacou que o projeto adota uma medida preventiva de proteção à saúde infantil, especialmente diante da vulnerabilidade de bebês e crianças pequenas à exposição a substâncias químicas.
19: O objetivo desse projeto é proteger principalmente os bebês e as crianças pequenas de substâncias que possam representar riscos à saúde. Ela reforça uma postura preventiva, especialmente em produtos utilizados diretamente na alimentação e no desenvolvimento infantil. É uma medida de cuidado com a primeira infância e de segurança para as famílias brasileiras.
18: Durante a discussão, o relator também ressaltou que a proposta acompanha normas sanitárias já adotadas pela Agência Nacional de Vigilância Sanitária, Anvisa, e por órgãos reguladores em outros países, que vem estabelecendo limites ou restrições ao uso do bisfenol A em produtos infantis.
19: O projeto ajuda a fortalecer regras sanitárias e incentiva a indústria a investir em materiais cada vez mais seguros. Por isso, vários órgãos reguladores passaram a discutir limites e restrições para o uso dessa substância em produtos infantis. Então, esse projeto, ele fortalece essa proteção e dá mais segurança jurídica e sanitária para a população.
18: Durante a votação, as comissões rejeitaram outras 6 propostas analisadas em conjunto, que previam restrições mais amplas ao uso do BPA e de outras substâncias químicas. A avaliação foi de que regras mais detalhadas sobre fiscalização e regulamentação devem ser definidas pelo Poder Executivo, por meio de órgãos técnicos como a Anvisa. Dessa forma, como a Câmara aprovou o texto do Senado sem mudanças, a proposta poderá seguir diretamente para a sanção presidencial. Da Rádio Câmara de Brasília, Sofia Pessanha.
1: Segurança Pública.
11: Flávia Moraes, do MDB Goiano, alerta para o aumento dos casos de feminicídio no Brasil. Ela defende a aprovação de proposta que cria o Sistema Nacional de Enfrentamento da Violência contra Meninas e Mulheres, com destinação de até R$5 bilhões para políticas públicas.
13: Apesar de nós termos no Brasil uma das leis mais completas do mundo no enfrentamento à violência contra a mulher, inclusive com a tipificação do feminicídio, é assustador o quanto os números têm aumentado. Nesse ano de 2026, no primeiro semestre, é um número recorde de mulheres mortas no nosso país. É um fenômeno que nós precisamos entender. E aqui, enquanto parlamentar, acompanhando os trabalhos da coordenação das mulheres, da Procuradoria da Mulher, nós estamos aí trabalhando um pacto envolvendo vários poderes, um pacto de combate ao feminicídio e também apresentando leis, apresentação conjunta de uma norma que vai garantir mais R$5 bilhões de investimentos no enfrentamento à violência contra a mulher e ao feminicídio.
23: Flávia Moraes ressalta que as procuradorias da mulher das casas legislativas fortalecem a rede de apoio, proteção e acolhimento às vítimas de ameaças e violência. Ela cita a criação dessa instância de atuação na Assembleia do Estado de Goiás como passo importante para o combate ao feminicídio.
1: Justiça.
11: A Câmara determinou que o agressor pague pelo tratamento de saúde da vítima e agora o projeto está sendo analisado pelos senadores. A repórter Maria Neves tem os detalhes de como a cobrança será feita.
14: A Comissão de Constituição e Justiça da Câmara dos Deputados aprovou o projeto que obriga o agressor a pagar os tratamentos de saúde, inclusive mental, da mulher vítima de violência doméstica. O pagamento de tratamentos de saúde se estende também aos filhos do casal. Pelo texto aprovado, o juiz poderá inserir os custos com médicos, psicólogos e assistentes sociais no valor da pensão alimentícia devida à vítima pelo agressor. A deputada Laura Carneiro, do PSD do Rio de Janeiro, autora do projeto, lembra que hoje, normalmente, as vítimas de violência são acolhidas pelo Sistema Único de Saúde e pelo Sistema de Assistência Social com recursos públicos, o que ela considera injusto.
15: Hoje, quando uma mulher sofre violência doméstica, o Estado oferece atendimento de saúde e suporte psicológico. Isso é um direito, claro. No entanto, meu projeto estabelece uma regra de justiça. Quem deve pagar por esse tratamento? É o agressor. O agressor passará a ter obrigação legal de ressarcir todos os custos do SUS e do sistema de assistência social. Não é justo que a sociedade inteira pague a conta de uma violência cometida por um indivíduo.
14: A redação aprovada foi proposta pela relatora na Comissão de Defesa dos Direitos da Mulher, deputada Sâmia Bonfim, do PSOL de São Paulo. No texto original, Laura Carneiro sugere a criação de uma pensão mensal para pagamento dos custos médicos da vítima de violência depois da conclusão do processo judicial. Essa obrigação não seria necessariamente considerada pensão alimentícia. O projeto inicial também prevê a prisão do agressor que não pagar a pensão devida para tratar as consequências da ofensa. Sâmia Bonfim, no entanto, lembra que a prisão por dívida é proibida no Brasil por meio da Convenção Americana de Direitos Humanos, incorporada à legislação brasileira com status constitucional. A única exceção a essa regra é a pensão alimentícia, que pode acarretar prisão do devedor inadimplente. Da Rádio Câmara de Brasília, Maria Neves.
1: Desenvolvimento Regional.
16: A Câmara aprovou o projeto de Ayrton Faleiro, do PT do Pará, que inclui como beneficiários de recursos de fundos constitucionais de incentivo regional os empreendimentos de economia criativa. Ele explica que o objetivo é estimular a produção sustentável e apoiar iniciativas ligadas à cultura e ao turismo.
2: Os fundos constitucionais, eles foram aprovados aqui no Congresso para corrigir primeiro as desigualdades regionais entre Norte, Nordeste, Centro-Oeste, com o resto do Brasil, mas também para corrigir as desigualdades sociais. E com essa aprovação virando lei, nós vamos ter então a oportunidade de famílias, associações e cooperativas buscar um financiamento e desenvolver essa sociobioeconomia, associações e cooperativas.

0: A Comissão de Constituição e Justiça da Câmara concluiu no primeiro semestre uma série de votações, entre elas a redução da maioridade penal e o fim da escala 6x1.
1: A repórter Paula Bittar acompanhou o balanço das votações na comissão nesta primeira etapa do ano e tem os detalhes.
2: Fim da escala 6x1, redução da maioridade penal e mudança nas regras para a cobrança do IPVA estão entre as propostas aprovadas pela Comissão de Constituição e Justiça neste primeiro semestre de 2026. No último dia de votações, no primeiro semestre, o presidente da comissão, deputado Leur Lomanto Júnior, do União da Bahia, apresentou um balanço dos trabalhos do colegiado. De acordo com os dados apresentados pelo presidente, a comissão aprovou neste semestre 1.089 proposições legislativas e ouviu em audiência pública 19 convidados entre especialistas, representantes de instituições públicas e da sociedade civil. O parlamentar ressaltou a aprovação de propostas de grande repercussão popular, como as propostas de emenda à Constituição que acabam com a escala de 6 dias de trabalho por 1 de descanso e a proposta que reduz a maioridade penal dos atuais 18 para 16 anos de idade. Leur Lomanto Júnior também citou a aprovação de medidas relacionadas à segurança pública, como a proposta que inclui as guardas ou polícias municipais e os agentes de trânsito entre os órgãos que compõem a segurança pública no país e ao sistema tributário, como a que altera os critérios de cobrança do IPVA.
3: Chegamos ao encerramento deste primeiro semestre legislativo com a certeza de que a Comissão de Constituição e Justiça e de Cidadania cumpriu, mais uma vez, o seu papel como a principal instância de controle da constitucionalidade, da juridicidade e da técnica legislativa da Câmara dos Deputados.
2: Outras propostas aprovadas pela CCJ neste semestre e citadas por Leur Lomanto Júnior foram a que proíbe a discriminação contra pessoas com transtorno do espectro autista, a que regulamenta o exercício da profissão de conservador restaurador de bens culturais e a que torna obrigatória a presença de um profissional de educação física em entidades formadoras de atletas e escolinhas de esportes. Da Rádio Câmara de Brasília, Paula Bittar.
4: Trabalho.
0: Reginaldo Lopes, do PT de Minas Gerais, autor da proposta que reduz a jornada de trabalho para 40 horas semanais, sem redução de salários, reforça a importância do fim da escala 6x1 e reitera que o Brasil já está preparado para esta nova realidade.
5: Nada justifica não terminar com essa escala. Ou seja, a economia brasileira, o país, estão preparados para o fim dessa escala. Nós queremos uma escala mais humanizada. Essa emenda constitucional é a maior reforma para 37,8 milhões de trabalhadores e trabalhadoras que vão ganhar mais um dia de descanso semanal remunerado, serão 2 dias de descanso semanal remunerados, além da redução da jornada de 44 horas para 40 horas. Uma grande entrega que eu tenho alegria de ser o autor dessa proposição legislativa para garantir qualidade de vida para os brasileiros e brasileiras.
1: Reginaldo Lopes explica que o texto prevê regras especiais para setores como saúde, segurança e transporte e medidas de apoio para microempresas manterem os níveis de emprego. Mas antes de mudar o texto constitucional, a proposta ainda precisa ser aprovada pelo Senado.
4: Meio ambiente.
0: Comissão aprova projeto que reforça a redução das emissões poluentes do programa Mover. A repórter Júlia Lopes nos conta qual o ponto da proposta.
6: A Comissão de Ciência, Tecnologia e Inovação da Câmara aprovou uma proposta que inclui entre as diretrizes do programa Mover a redução das emissões de gases poluentes em veículos automotores. O programa Mobilidade Verde e Inovação, conhecido como Mover, foi sancionado pelo presidente Lula em 2024 e é voltado para apoiar a descarbonização dos veículos brasileiros, o desenvolvimento tecnológico de baixo carbono e ampliar a competitividade da indústria brasileira. Para o relator do projeto, deputado Davi Soares, do Podemos de São Paulo, a medida contribui para a redução de gases poluentes e se alinha com outros projetos do governo, como o programa Melhor Ar, do Ministério dos Transportes.
7: Entendemos que a alteração pretendida pelo projeto número 157/2025 é relevante na medida que alinha as diretrizes do programa Mover às de outros programas do governo, colaborando de forma importante para a preservação e a qualidade do ar, com inquestionáveis benefícios para a saúde da população, particularmente aquela que vive em centros urbanos.
6: Os

0: Autores do projeto, a deputada Adriana Ventura e o deputado Ricardo Salles, ambos do Novo de São Paulo, destacam que a transição para biocombustíveis, já prevista no programa Mover, não elimina totalmente os problemas relacionados às emissões. Eles lembram que os veículos movidos a etanol ou biodiesel continuam emitindo poluentes prejudiciais, como o monóxido de carbono. A proposta, que inclui a redução das emissões poluentes de veículos entre as diretrizes do programa Mover, deve seguir agora para análise na Comissão de Meio Ambiente. Da Rádio Câmara de Brasília, Júlia Lopes.
1: Consumidor.
2: Projeto em análise na Câmara estabelece que uma parte dos ingressos para jogos de futebol, shows e eventos culturais seja vendida em guichês físicos. Ao defender a proposta, Dr. Luiz Ovando, do PP de Mato Grosso do Sul, observa que a medida garante o acesso de pessoas que enfrentam dificuldades com plataformas digitais.
3: Normalmente, os ingressos, principalmente partida de futebol, eles são disponibilizados na rede de internet. E de uma maneira geral, as pessoas que não são hábeis no manejo da tecnologia, elas têm dificuldade de ter acesso a esses ingressos. Então, esse projeto ele visa deixar em aberto uma certa quantidade, uma certa porcentagem de ingressos para que as pessoas possam se dirigir ao guichê e comprar esses ingressos. Mecanismo de combate à compra automatizada em larga escala é uma prática que prejudica o consumidor comum.
4: De acordo com o Dr. Luiz Ovando, a iniciativa está respaldada no Código de Defesa do Consumidor e visa combater a ação abusiva de cambistas no ambiente virtual. Ele reforça que a medida traz mais transparência ao mercado de entretenimento e inclusão social.
2: Termina agora o jornal Câmara dos Deputados, produzido pela Rádio Câmara, com trabalhos técnicos de Everson Urani, presidente José Carlos Andrade e Luciana Vieira. Uma boa noite para você.
4: Uma ótima noite, a Voz do Brasil volta amanhã.
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